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Nos seus dias Judá será salvo, Israel habitará seguro, e este será o seu nome, com que o nomearão: o Senhor, Justiça Nossa.

o Senhor, justiça nossa. Paralelo entre Velho Testamento e Novo Testamento. Conjugação, conotação, confirmação, combinação. Vejamos, em Jeremias capítulo 23, verso 6. Senhor, justiça nossa, será o seu nome. O nome de Jeová no Velho Testamento. Senhor, justiça nossa. No Novo Testamento, em 1 Coríntios, capítulo 1, verso 30, está escrito: Mas vós sois dele em Jesus Cristo, o qual foi feito para nós por Deus sabedoria, justiça, santificação e redenção. Justiça nossa, Jesus Cristo foi feito para nós por Deus sabedoria, justiça, santificação e redenção. Portanto, aí está mais uma vez Jesus do Novo Testamento, Jeová do Velho Testamento, o mesmo. Sem dúvida alguma, Jesus, como Filho de Deus, esteve no seio do Pai, São João capítulo 1, e este o fez conhecer o Pai. O Filho que estava no seio do Pai, este o fez conhecer. Quem vê a mim vê o Pai, eu e o Pai somos um. Então nós vamos tomando pé da situação a cada vez que passa, a cada momento, concluindo e edificando a nossa fé no que é verdadeiro. Não somos melhores do que ninguém, às vezes até o contrário, mas estamos no que é verdadeiro. Isso é o mais importante de tudo. Tem, sem dúvida alguma, uma finalidade divina: crer na unicidade de Deus, crer na unidade de Pai, Filho e Espírito Santo. Porquanto, o que é o contrário disso é abominação, é condenação, é abominável, procede da grande meretriz, é doutrina de Jezabel. Jezabelita, linguagem bíblica em Apocalipse. Balanita, Nicolaita, que Deus abomina. Por que então vamos estar numa doutrina que Deus abomina? Esse é o pior de tudo. Pelo menos estamos numa doutrina que é de Deus, que Deus ama, que os seus profetas deram a vida por ela, seus apóstolos deram a vida por ela, e que a igreja morreu, foi sacrificada como holocausto durante as eras, foi perseguida por causa dela. Hoje, a grande meretriz mudou de máscara, em cumprimento das próprias escrituras, para que aconteça aquela grande colcha de retalho, a união mundial das igrejas, o complemento da imagem da besta. E quem não tiver a sua doutrina mãe de Nicéia, três pessoas distintas, sumariamente terá seus direitos de cultuar cancelados e até mesmo morrerão por causa do nome de Jesus.

a carta aos Efésios. E a razão começa por aí, que ela mostra que realmente fomos elegidos desde antes da fundação do mundo, predestinados. Nunca é demais dizermos, a eleição mostra de onde viemos, predestinação mostra para onde estamos indo, convictamente. Então, você que discute com Paulo, resiste a São Paulo, resiste a São Pedro no batismo, resiste ao próprio Senhor Jesus Cristo, dizendo que ele é a segunda pessoa, quando ele disse que ele é o primeiro e o último, que ele é o alfa e o ômega, você resiste a Deus, você confronta com Deus, você afronta a Deus, através de interpretações particulares, estudadas por homens predestinados para pregar e ensinarem para aqueles que, tendo comichão nos ouvidos, os amontoariam para serem seus mestres, seus pastores, seus líderes, porque eles pregariam de acordo com suas concupiscências carnais. Mas aqui está o grande valor de termos a revelação do passado, do presente e do futuro. O passado combina com o presente, consequentemente o presente combina com o futuro. Isto porque no passado nós temos testemunhos bíblicos de pessoas que se posicionaram como verdadeiros tipos na Bíblia Sagrada, naquilo que era verdadeiro, naquilo que era correto. Josué e Caleb não tinham uma Bíblia Sagrada como nós temos, não tinham uma mensagem como nós temos, mas no entanto, se eles pegassem uma Bíblia que nós temos hoje, eles dariam mil glórias a Deus, porque eles se encontrariam totalmente enquadrados nesta Bíblia Sagrada. Isto é profundo, isto é interessante, isto é fundamental, e que afinal de contas se tornam um sustentáculo de fé. Você não pode sustentar a sua fé na areia, isso seria edificar a casa na areia, e os ventos já vieram, e por isso ela caiu. Por quê? Não contam com o passado, não têm um fundamento. Paulo afirma em Efésios capítulo 2, verso 20, que a igreja está edificada sobre o fundamento dos apóstolos e dos profetas. Quando Pentecostes caiu ali, o Espírito Santo desceu em Jerusalém, Pedro não falou mais do que 15 minutos, citando o quê? Citando o profeta, citando o passado, citando o fundamento, aquilo que explicava realmente aquilo que estava acontecendo naquele momento. E logo, cheio desse Espírito Santo, ele deu a doutrina básica da igreja para aqueles que estavam com seus corações realmente compungidos pelo Espírito Santo, cheios do Espírito Santo. Ele não estava fazendo uma arcobracia ali, gesticulando e forçando e fazendo uma chamada de altar chorosa, emocionante. Não, ele simplesmente citou os profetas, mas como estava cheio do Espírito Santo, aquilo converteu, compungiu os corações de quase 3.000 pessoas. Por isso, elas, submissas, perguntaram: o que faremos, varões e irmãos? A resposta foi categórica: arrependei-vos e cada um de vós seja batizado em nome do Senhor Jesus Cristo, para perdão dos pecados,

0: e recebereis o dom do Espírito Santo. Ora, nós gozamos dessa experiência. Isso nos dá paz, isso nos dá consolação. O Espírito Santo é consolador. Mas consola de que forma? Exatamente desta maneira, não deixando que a gente vire as costas para aquilo que é de Deus. Ou você pensa que o Espírito Santo é um papaizinho coruja, um vovô coruja, uma vovó coruja, uma mamãe coruja, que põe a cabecinha do neném, do netinho, do netão ali no colo e fica consolando, consolando no seu emburro, na sua pirraça, na sua birra? Não é assim. A consolação vem exatamente através disto. O maior consolo que você tem é lendo essa Bíblia e você dizer assim: graças a Deus que isso aqui eu obedeço, eu estou nisto aqui. E quando é que eu me sinto mais ferido, mais corrigido? É quando eu digo: bom, aqui o negócio pegou em mim. Hebreus capítulo 12. Isso me bateu, isso me corrige. O Espírito Santo diz que ele açoita aquele a quem ele toma por filho. E aquele a quem ele toma por filho aceita a mensagem corretiva. Porque ser considerado, ser corrigida, corrigido, deveria trazer a consolação para nós, mais confiança, mais segurança. Você quer ver o seguinte? Eu apanhei muito de minha mãe, é claro, eu vou botar aqui entre parênteses, sem merecer, não é? Eu nunca mereci, porque toda a vida fui santinho, mas fecha-se parênteses. Mas tem uma coisa, ela tinha uma maneira de se silenciar comigo, que aquilo é o que mais me machucava: deixar de falar comigo. Um dia, dois dias, misericórdia, eu preferia logo levar uma surra. Você já pensou? E o profeta disse que quando Deus não quer falar com você, então é hora do diabo falar. Ele disse: Deus fechou a cortina para mim e não quis falar comigo, quando minha esposa estava ali morta no necrotério e minha filhinha estava ali morrendo. Então era hora do diabo falar. E ele falou realmente com ele, com o irmão Brana, dizendo: olha aí, esse Deus que cura câncer, abre olhos de cegos, ressuscita mortos através de você, não te ama. Como é que ele não pôde salvar sua esposa e não cura sua filhinha? E a carne, o homem de Romanos 7, começou a concordar com aquilo. Mas quando bateu no homem de Romanos 8, ele levantou como Jó, disse: Satanás, Deus deu, Deus tomou. Vai-te, filhinha, parta, pode ir. Fechou os olhinhos dela e ela foi embora. Ele disse: há uma tumba aberta em Jerusalém, testificando que esta também será aberta. Aleluia. Mas acontece o seguinte, voltando lá para Efésios e Josué, tudo que Paulo diz que impediria o sucesso da igreja foi demonstrado no ministério de Josué. E ali então encontramos Macã amando, tendo a sua atenção despertada para a capa babilônica, para uma doutrina de confusão. Babilônia quer dizer confusão, para o espírito da divisão, da cunha e do dinheiro. Ele não pegou uma mulher daquelas que tinham tantas lá, mas foi uma capa, foi uma cunha e foi um dinheiro esse espírito que tem pegado os acãs de hoje, que não são filisteus, que não são amorreus, como Acã era israelita, era israelita, por isso causou o problema. O jejum, a oração, buscar a Deus, pode levar você a constatar o que está errado dentro de sua casa, com sua vida, e a cura vir para você, a cura vir para o seu filho. Assim diz o profeta de Deus. E agora então, tudo que nós temos necessidade nesta jornada, nesta viagem que estamos empreendendo, não por vontade própria, mas porque Ele nos colocou nesta condição de peregrinos, de estrangeiros nesta terra. E quando tinha necessidade, a própria natureza tinha que ficar à disposição de Josué. Ele disse, certo dia Josué teve necessidade. Ele precisava de um tempo extra. Ele precisava, aquilo era tudo para ele, para o seu povo. Então o sol estava se pondo, e aquilo não era bom. Os homens não podiam lutar muito bem durante a noite, e ele tinha que terminar aquela jornada antes que a noite viesse. Você precisa entender que o sol foi parado por amor de nós, o sol da justiça, justiça nossa. Jesus é o sol da justiça, porque então escureceria como tem escurecido. Tudo está negro, tudo está escuro, tudo é balbúrdia, tudo é confusão, tudo é capa babilônica, é dinheiro, é divisões, é o pecado de Acã. Então Josué, aquele grande guerreiro, ungido de Deus, colocado ali na terra, como Efésios, você olha essa carta aos Efésios, começa a meditar nela do primeiro capítulo até o último, e não para mais nunca, para ver você, o que que vai acontecer. Assim como Efésios é para a nova igreja, então ali, possuindo a terra, ele estava de posse, mas tinha que vencer. Se tenho que vencer, tenho que lutar. Esforça minha coragem, Senhor. Ele tinha que completar a sua obra, e aquele que começou estava aperfeiçoando. Aquele que começou esta obra está aperfeiçoando-a. Vamos repetir, porque esses espíritos estão nos ouvindo em algum lugar do inferno. Nenhum Coré, nenhum Datã, nenhum Balaão pôde impedir a obra que foi começada, ser aperfeiçoada. Então ele precisava de algum tempo, ele precisava de luz. Então ele disse, sol, fique parado aí, eu preciso de você, sol da justiça. E ele permaneceu quieto por cerca de 12 horas, até que ele tomou a terra, como um grande guerreiro, como um grande vencedor, possuiu a terra. Josué e Caleb nunca se perverteram em Canaã. Deus te abençoou, Deus me abençoou, Deus nos abençoou. Você precisava desse sol da justiça. Precisa, nós precisamos. E ele está detido exclusivamente por nós, em nome de Jesus Cristo. Amém. Amém.
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Momento de meditação. E um homem limpo ajuntará a cinza da bezerra e a porá fora do arraial, no lugar limpo, e estará ela em guarda para a congregação dos filhos de Israel, para a água da separação. Expiação é

Amados, nós estamos com este momento de meditação dentro da mensagem cujo tema é o filtro do homem que pensa. E o filtro do homem que pensa, diz o profeta de Deus, que é a palavra de Deus. Ela é um filtro. O profeta diz: se há um desejo em meu coração, e espero que todos os que estão me ouvindo tenham a mesma coisa, o mesmo desejo. Deus, passa-me por seu filtro. O desejo do profeta de Deus e todos os que ouvem ele é: Deus, passe-me por seu filtro. O filtro de Deus é a sua palavra. Em tudo que você olha, que você ouve, que você fala, deve passar por este filtro. Como Davi disse: sonda-me, ó Deus. A palavra sondar é examinar profundamente. Sonda-me, ó Deus, prova-me e vê se há em mim algum caminho mau. Eu quero o filtro de Deus. Não importa o que o mundo faça, o que a igreja possua, eu quero ser um homem que pensa. Para pensar ao lado de quem estarei de pé em algum destes dias para o julgamento. O filtro do homem que pensa é a palavra de Deus. Se o homem não pensa, naturalmente ele não tem este filtro. Mas o homem que pensa, que tem a mente de Cristo, quem conheceu a mente do Senhor para que possa instruí-lo? Mas nós temos a mente de Cristo. Então o homem que tem a mente de Cristo é o homem que pensa. E observe, quando Israel havia cometido pecado, primeiro eles haviam tomado uma novilha vermelha, a qual nunca havia tido uma carga sobre seu pescoço. Aquilo significa que ela nunca foi subjugada com nada, e ela tinha que ser vermelha. A cor vermelha é uma cor expiatória. Você sabe que o vermelho é uma cor expiatória e também é a cor do pecado. A casa de luz vermelha, quer dizer, uma casa de pecado. Você sabia, a ciência sabe, se você toma o vermelho e olha através do vermelho, para o vermelho fica branco?
Olhe através do vermelho para o vermelho. É branco. Ele olha através do sangue do Senhor Jesus e nossos pecados vermelhos tornam-se brancos como a neve. Vermelho através do vermelho é branco. Ele olha através do sangue do seu próprio filho para os nossos pecados vermelho, e ele vê mais branco do que a neve. Como disse o profeta Isaías no seu capítulo 1, o versículo 18: vinde então e argue-me, diz o Senhor, ainda que os vossos pecados sejam como a escarlata, eles se tornarão brancos como a neve. Escarlata é a cor vermelha. Eles se tornarão brancos como a neve. Ainda que sejam vermelhos como carmesim, se tornarão como a branca lã. A cor expiatória é a cor vermelha. A cor do pecado também é a cor vermelha. E a própria ciência tem constatado que o vermelho, através do vermelho, é branco. Ah, isso nos dá regozijo na alma. Não faz a sua alma regozijar? Ele olha através do sangue e nos vê mais branco do que a branca lã, mais branco do que a neve. E a novilha era morta ao entardecer através de toda a congregação de Israel. E lá eram colocadas 7 listas de seu sangue sobre a porta, onde toda a congregação haveria de entrar, um tipo das 7 eras da igreja, através do sangue. Então seu corpo era tomado e queimado, era queimado com os cascos, com a pele, com os intestinos, com o excremento, tudo era queimado junto, e ela havia de ser apanhada através de um homem limpo e havia de colocá-la em um lugar limpo fora da congregação. Portanto, se Israel simplesmente pudesse ver o tipo, esta palavra de Deus não deve ser carregada por mão.

Outro tipo, esta palavra de Deus não deve ser carregada por mãos sujas de incrédulos. Tem que ser um homem puro. Se ele é puro, ele tem que ter passado através do filtro de Deus. Um homem puro, de mãos puras. O que é o filtro de Deus? É a palavra do Senhor. Esse é o homem puro. Não existe um homem puro se ele não passar pelo filtro de Deus. E ela tem que ser guardada em lugar limpo. Não lugares onde Jezabéis e riques e tudo mais toma parte, tomando a ceia e coisas enquanto eles estão comendo por aí, e com esposas e maridos, e todas as espécies de imundícies, indo a bailes e festas, e com cabelos cortados, usando shorts, e chama-se a si mesmos de cristãos, ela tem que ser guardada em um lugar limpo e carregada por mãos limpas. Então, quando Israel pecou e reconheceu que eles haviam errado, então as cinzas da novilha era jogada sobre eles, e aquilo era a água da separação, a purificação para pecados. Observem, aqui está. E quando Israel, antes que eles pudessem vir em companheirismo e adoração, eles tinham primeiro que passar através das águas da separação. Justificação pela fé. A fé vem pelo ouvir, ouvindo a palavra. Então eles entrava na congregação sob aquelas sete listas, o sangue para mostrar que algo morreu e foi por eles para seus pecados. E eles estavam separados pelo ouvir da palavra, as águas de separação. Então entravam em comunhão. O único lugar onde Deus encontrava com o homem era através daquela ordem. Ele não encontraria em nenhum lugar mais. Ele tinha que vir através daquela ordem. Deus só encontrou Israel em um lugar. E Deus só te encontra hoje em um lugar. E este é em Jesus Cristo. E Ele é a palavra, as águas da separação. O que é as águas da separação? É a palavra de Deus. Você encontra o apóstolo São Paulo, na carta aos Efésios, no capítulo 5, do versículo 22 ao 33, ele falando do casamento e mostrando: vós, maridos, amai vossas mulheres, como também Cristo amou a igreja e a si mesmo se entregou por ela. É um tipo do homem e a mulher, de Cristo e a igreja. Cristo para santificar, purificando-a com a lavagem da água pela palavra.

As águas da separação é a palavra de Deus. Se andarmos na luz, como Ele na luz está, temos comunhão uns com os outros, e o sangue de Jesus Cristo, seu Filho, nos purifica de todo pecado. E as águas da separação nos separa da incredulidade, nos separa do mundo. O sangue nos purifica. As águas nos separa. O profeta conta uma história de uma mocinha que tinha um porco. E ela dava banho no porquinho, lavava o porquinho, passava perfume, e era aquele porquinho cheiroso, mas soltava o porco, ele ia direto para a lama, porque é a natureza do porco. Então aquilo tinha sido em vão, dar banho, passar perfume, arrumá-lo, seria quase em vão, porque ele voltava para a lama novamente. Alguém disse: mata o porco e compra um cordeiro. A natureza do cordeiro, ela se esquiva da lama. É uma natureza limpa. Assim é o cristão. O cristão não tem uma natureza de porco. O sangue purifica e ele volta para a lama. E hoje ele é um cordeiro, se esquiva. É claro que ele pode sujar, mas o sangue o purifica. As águas da separação o separou ele. Ele está sujeito às mesmas paixões, como Elias, como Paulo, como todos os demais. O sangue o purifica, mas ele tem as águas da separação que mantém ele separado, separado do mundo. Se você ama sequer uma partícula do mundo, o amor de Deus não está em você. O profeta diz: se você ama uma partícula do mundo, o amor de Deus não está em você. Se amar o mundo ou as coisas do mundo, o amor do Pai não está nele. Quem ama o mundo e as coisas do mundo, o amor do Pai não está nele. Porque tudo que há no mundo, a concupiscência da carne, a concupiscência dos olhos, o amor do Pai não está nele. Por isso que São João diz: não ameis o mundo, nem o que no mundo há. Se alguém ama o mundo, o amor do Pai não está nele. As águas da separação nos separa. Seu sangue foi vertido para todas as sete eras da igreja. Então, através do Espírito Santo, entramos naquela comunhão, a qual é dada somente à igreja. Oh, quão grande ele é! Tudo que você olha, quando você, irmão, vê uma mulher mal vestida, você, sendo homem que pensa, você passa pelo filtro de Deus, que é a palavra. Aquele que olha para uma mulher para cobiçar, já cometeu adultério com ela. Então logo ele vira o seu olhar. O profeta de Deus carregava uma cruz no seu carro, e ele olhava para a cruz,
e lembrava do Calvário, ele passava pelo filtro de Deus. Quando você ouve alguém sendo um maldizente, você sendo um cristão, você passa pelo filtro de Deus. Você sendo um cristão, tudo que você vê, tudo que você fala, tudo que você ouve, você passa pelo filtro de Deus, que é a palavra de Deus. As águas da separação, como disse Davi, sonda-me, ó Deus, e conhece o meu coração. Prova-me e vê se há em mim algum caminho mau, e guia-me pelo caminho eterno. Como o profeta de Deus diz, eu desejo com todo o meu coração, e todos os que estão me ouvindo têm o mesmo desejo. Ó Deus, diga comigo, ó Deus, passa-me por seu filtro. Ó Deus, passa-me por seu filtro. Como Davi disse, sonda-me, ó Deus, prova-me e vê se há em mim algum caminho mau. Passa-me pelo teu filtro, Senhor. Irmã, quando você vai vestir, você olha no espelho de Deus, que é a palavra, e diga, Senhor, deixa eu passar pelo teu filtro ao vestir. Você também, irmão, ao vestir, passe pelo filtro de Deus. O seu comportamento, o seu pensamento, os seus passos, os passos de um homem justo são ordenados pelo Senhor. Toda a sua vida, todo o seu pensar, o seu falar, o seu agir, o seu comportamento, passe pelo filtro de Deus, que é a palavra do Senhor. Vamos passar por esse filtro. Diga, ó Deus, passe-me pelo filtro do Senhor, em nome do Senhor Jesus Cristo. Amém. Amém. Amém.

Boa noite, ouvintes da Web Rádio do Tabernáculo da Fé de Campinas. Agradecemos por ter nos acompanhado em mais este dia cheio de bênçãos de Deus. Estamos certos que você foi abençoado. Durante a madrugada, teremos uma mensagem completa do profeta de Deus prometido em Malaquias capítulo 4, versículo 5. Amanhã, temos mais bênção para vocês aqui na Web Rádio Tabernáculo da Fé de Campinas. Boa noite com Jesus. Deus vos abençoe.

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2: Amém. Bom dia com Jesus. Vamos todos juntos? O Senhor é a força da nossa vida. Você quer olhar para o seu irmão? Shalom! Shalom, meu irmão! Shalom! Paz seja convosco! Graças a Deus por mais uma oportunidade que o Senhor nos concede. Estarmos juntos, uma escola dominical abençoada. E nós vamos marcar a Escritura, Apocalipse capítulo 1, versículos de 1 ao 3. Escritura que será lida esta manhã. Apocalipse capítulo 1, versículos de 1 ao 3. Quanto a igreja acha a Escritura, vamos. Tu és digno, corinho. Tu és digno. Tu és digno, Tu és digno, Senhor. Vamos cantar este corinho enquanto você encontra a Escritura. Tu és digno.

0: te deixará boa.
1: You accept it?
0: Você aceita isto?
1: All right. Raise up your hand then.
0: Correto, levante a sua mão então.
1: Go home and be well.
0: Vá para casa e fique boa.
1: Ask the woman if she wasn't praying for her kidney trouble.
0: Pergunte à mulher se ela não estava orando por seu problema de rins.
1: Try. Is that right, lady?
0: Isto é correto. Não é isso correto, senhora?
1: That's right. Raise up your hand so the people can see.
0: Se isto é correto, levante sua mão para que então as pessoas possam ver.
1: Now she has her prayer card.
0: Agora, ela não tem um cartão de oração.
1: I do not know the woman. I've never seen her in my life.
0: Eu não conheço a mulher. Eu nunca a vi em minha vida.
1: Is that right, lady, if we're strangers one another?
0: Não é isto certo, senhora? Somos estranhos um para um com o outro.
1: Wave your hand.
0: Dê um sinal com sua mão.
1: Now you have faith and believe.
0: Agora você tenha fé e creia.
1: Does that make him the same?
0: Isso faz dele o mesmo?
1: What'd she do?
0: O que ela fez?
1: She touched the high priest. The high priest spoke through me and showed a vision. That's exactly what he said he would do.
0: Ela tocou o sumo sacerdote.

0: fazer coisa alguma se não vir fazer o Pai. Porque tudo quanto ele fez, o Filho o faz igualmente.
1: Is that right? How many know that scripture?
0: Não é isso certo? Quantos conhecem essa escritura?
1: St. John 5:19.
0: João 5:19.
1: Pray. Just pray. Humbly pray.
0: Ore apenas, ore uma oração humilde.
1: Here, I've seen an elderly woman sitting right back here, right in the line of my finger.
0: Aqui eu vejo uma senhora sentada bem aqui atrás, bem na direção de meu dedo.
1: Don't you see that light hanging over the woman? Right here?
0: Não vê você aquela luz pairando sobre a mulher bem aqui?
1: Look at there. Just turn her head and look right here.
0: Veja ali. Apenas vire a sua cabeça e olhe bem aqui.
1: The woman raised up her head.
0: A mulher levantou a sua cabeça.
1: She's rather elderly. She's got gray hair.
0: Ela é um pouco idosa. Ela tem cabelos grisalhos.
1: She's got trouble with her eye.
0: Ela tem um problema com o seu olho.
1: She's had a cat. She's got a cataract on her eye. Either go try to take it off.
0: Ela tem tem catarata em seu olho e eles vão tentar tirar aquilo.
1: And she's had a cataract operation before.
0: E ela já fez uma cirurgia de catarata antes.
1: That thus saith the Lord.
0: Este é assim diz o Senhor.
1: A mother, that's right, isn't it?
0: Agora, mãe, isto é certo, não é?
1: If that's right, wave your hand.
0: Se isto está correto, acene com sua mão.
1: If we're strangers, one another, wave your hand.
0: Se somos estranhos um para com o outro, acene com sua mão.
1: There you are.
0: Aí está.
1: Now, do you believe with all your heart?
0: Agora você crê de todo o seu coração?
1: Now, have faith. Just believe God.
0: Agora tenha fé, apenas creia em Deus.
2: Bom dia com Jesus. O Senhor continue nos abençoando. Estará se batizando hoje a irmã Ana Késia Felício Pereira. Vai se batizar hoje após a escola dominical. Onde está a irmã? Poderia se colocar de pé. Irmã Ana Késia Felício Pereira. Ah, está ali, ó. Deus a abençoe, será batizada hoje no nome do Senhor Jesus Cristo, obrigado. Pode se assentar. E você que deseja também ser batizado em nome do Senhor Jesus Cristo, é a sua oportunidade. Você pode falar com um dos diáconos aí, aproveitar a chance e receber este nome que é sobre todo nome, o nome do Senhor Jesus Cristo, no verdadeiro batismo bíblico. Gostaria de agradecer primeiro a Deus por seu amor e graça e depois pelas orações dos irmãos, pela cirurgia da minha mãe, irmã Nacir. Ocorreu tudo bem e ela já se encontra recuperando em casa, para a honra e glória do nome do Senhor Jesus Cristo. É o agradecimento do irmão William Vaz. Agradece a Deus pela cirurgia. Agradeço a Deus pelas orações da igreja ao meu favor, pela viagem que fiz. O Senhor Jesus me levou e me trouxe em paz. Trago saudações ao pastor Cleomar e à igreja do pastor Manassés de Curitiba. Também saudações do pastor Valmir ao pastor Cleomar. Pastor Valmir é pastor da igreja que está em Florianópolis. Irmã Isilda, Deus a guardou e a trouxe de volta em nosso meio. Deus abençoe pastor Cleomar e querida igreja. Estou escrevendo para agradecer a Deus pelo livramento que ele me deu para mim e para minha preciosa família. No começo de janeiro, meu saudoso sogro ficou hospitalizado. Quase toda semana íamos para Alfenas, porque meu esposo ficava com ele como acompanhante. Em uma das viagens, após retornarmos, fomos informados que toda a família estava com Covid e todo o tempo estávamos lá e ficamos em contato com eles. E como humanos ficamos preocupados. Nós, preocupados, como nós temos um Deus que nos livra e um pastor que intercede pela igreja,

0: Veja, eu falei com Deus, meu querido Senhor Jesus Cristo, pastor Cleomar disse que está orando pela igreja e como parte desse ministério, eu creio que ele ora por mim e pela minha família também. Eu creio que o Senhor vai nos livrar desse mal e eu vou dar testemunho na igreja para a honra e glória do seu nome. E aí ela conclui dizendo, e o nosso Senhor Jesus Cristo nos livrou. Deus continue abençoando ao pastor Cleomar, sua família e a toda a igreja. Irmã Raquel Rocha de Oliveira, isso aconteceu no mês de janeiro e ela está testemunhando para a honra e glória do Senhor Jesus Cristo. E agora nós vamos orar, se você tem um pedido, uma necessidade, faça conhecida ao Senhor pelo levantar de uma de suas mãos, nós vamos orar com o pastor Aparecido Vital, e você que tem uma necessidade, é sua oportunidade, justifica a ausência, irmão Josiel Marcondes e família, e também irmão Marcos Davi e família justificam a ausência.
1: Senhor Jesus Cristo, estamos agradecidos a Ti, ó Pai, por mais esta manhã que estamos reunidos, Pai, na expectativa da palavra, ó Pai. E já, Senhor, usufruindo das bênçãos do Senhor nessa primeira parte do culto, Pai, o nosso agradecimento, Senhor, por testemunhos, ó Deus, de bênção, Senhor, cura divina. Pai bendito, o Senhor é, meu Deus, o Deus Todo-Poderoso, ó Pai, e que o Senhor possa falar com cada um de nós nesta manhã. O Senhor sabe a necessidade de cada membro, cada filho de Deus. Que o Teu servo seja inspirado por Ti, como sempre tem sido, Pai, para nos dar a palavra divina, ungida com o Espírito Santo, e assim cada um, Pai, ter percepção espiritual para ouvir, Senhor, aquilo que o Espírito Santo está falando às igrejas, no nome do Senhor Jesus Cristo. Amém, Senhor. Amém.

0: Graças a Deus. Vamos ver as igrejas que estão nos acompanhando nesta manhã. A igreja de Pouso Alegre. A igreja de Boa Esperança.
1: Santa Ceia Americana na terça, quinta em Mojimirim.
0: Santa Ceia em Americana na terça-feira e em Mojimirim na quinta-feira. Itá Americana, Santa Ceia do Senhor na terça, Deus assim permitindo. E Mojimirim, volta lá em Mojimirim, por favor. Santa Ceia do Senhor na quinta-feira em Mojimirim. Agora vamos continuar. Indaiatuba, pastor Wesley Rodrigues. Está aí os irmãos. Santo Antônio do Amparo. Deus abençoe também os irmãos. E os irmãos que nos acompanham, a igreja, também a igreja de Pirassununga, irmão, e os irmãos Edivaldo Cesareto, Sandra Mantovani, Antônio Miguel e família, Jair e Viviane, Madalena Machado, Bismiel e Cristina, Lúcia, Edna, Ivonete Vieira, Márcio de Jesus e família, Pedro Araújo e Cleonice, Davi e Silvana, Davi Almeida e família, Daiane, Cristiane e Larissa do Amaral, Timóteo e família, Daniel Almeida e família, Edmara e Dalirian. Um total de 68 computadores, aproximadamente 131 irmãos que nos acompanham. Deus os abençoe a todas as igrejas, a todos os irmãos. Deus os abençoe. E agora nós vamos ouvir na voz do profeta e acompanhar a mensagem Qual Atração Sobre a Montanha, do parágrafo 122 ao parágrafo 166.

0: 3 years ago, I heard a friend of mine, the city surveyor, lives down the lane from me driving a stake down.
1: 3 anos atrás, eu ouvi um amigo meu, o agrimensor municipal, ele mora a uma quadra de mim, colocando uma estaca.
0: I went out there and said, what's the matter, bud? Mr. King's son, personal friend.
1: Eu fui lá e disse, qual é o problema, Mud? O filho do Sr. King, um amigo pessoal.
0: Said, Billy, we're going to widen this road.
1: Disse, Billy, vão alargar esta via.
0: You all remember.
1: Todos vocês recordam.
0: I said, it may be the bridge. I told Brother Woods, I said, hold your property.
1: Eu disse, pode ser a ponte. Eu falei com o irmão Wood e eu disse, segure sua propriedade.
0: Maybe that bridge is going to come through up here.
1: Talvez aquela ponte passe por aqui. Ou algo assim.
0: The lane was tore up. Bricks, rocks, all over everything.
1: A alameda estava toda remexida. Tijolos, pedras jogadas por todos os lados.
0: So he said, I said, hold your property.
1: Então ele disse, eu disse, segure sua propriedade.
0: Then when Mr. King told me that was going to happen, I went inside of my wife sitting there.
1: Então quando o Sr. King me disse o que iria acontecer, eu entrei, disse a minha esposa sentada ali.
0: Honey, there's something written about that. Thus saith the Lord somewhere.
1: Querida, há algo escrito sobre aquilo. É assim diz o Senhor em algum lugar.
0: I went and got my book. Looked into it, it said it shall come to pass. 8 years later.
1: Eu entrei e apanhei meu livro, olhei nele e dizia, acontecerá 8 anos mais tarde.
0: Then, when I looked at it, I said it's time now, honey. We must turn west.
1: Então, quando olhei naquilo, eu disse, está na hora agora, querida. Devemos nos voltar para o oeste.
0: 2 days after that. Standing in the room about 10 o'clock one morning.
1: 2 dias depois daquilo, certa manhã, estava no quarto por volta das 10 horas.
0: I went into the spirit of God. I saw that little cluster of doves flying. Look at them little birds. You remember?
1: Eu entrei no espírito de Deus. Eu vi aquele pequeno bando de pombas voando. Olhei para aqueles pequenos pássaros. Vocês se recordam disso?
0: Amen. I seen 7 angels in the form of a pyramid. Come rushing into me.
1: Eu vi 7 anjos na forma de uma pirâmide. Vieram rapidamente até a mim.
0: Said, turn westward.
2: Amen.
0: Go to Tucson, be 40 miles northeast.
1: Disse, volte para o oeste. Vá a Tucson. Esteja 40 milhas ao nordeste.
0: And you'll be picking a cockleburr. Or a bullheader, they call it there. Off your clothes.
1: E você estará tirando um cardo. Ou um carrapicho, como eles chamam lá. De sua roupa.
0: Brother Fred Softman sitting there looking at me right now. Was there that morning?
1: O irmão Fred Softman encontra-se aí olhando para mim agora mesmo. Estava lá naquela manhã.
0: I forgot about it.
1: Eu tinha me esquecido disso.
0: I said a blast went off like an earthquake. That shook nearly everything there was in the country.
1: Eu disse, houve um estrondo como se fosse um terremoto que estremeceu praticamente tudo que havia naquela região.
0: I don't see how a man could survive it.
1: Eu não vejo como um homem poderia sobreviver isso.
0: I was scared.
1: Eu estava assustado.
0: I stood at Phoenix, you all listening in the night. Bear me record.
1: Eu estava em Phoenix. Todos vocês que estão me ouvindo nesta noite me são testemunhas.
0: I preached on the sermon, sirs. What time is it?
1: Eu preguei o sermão. Senhores, é este o tempo?
0: Where are we at?
1: Onde estamos?
0: I went west.
1: Eu fui a oeste.
0: Many of you here got that tape. Many of you here heard it said. Year more before it happened.
1: Muitos de vocês aqui têm aquela fita. Muitos de vocês aqui ouviram o que foi dito. Um ano ou mais antes que acontecesse.
0: Went west wondering what was going to happen.
1: Eu fui a oeste querendo saber o que ia acontecer.
0: One day I got a call. From the Lord.
1: Um dia eu recebi um chamado do Senhor.
0: I told my wife, I said, honey, I'm probably, my work is over.
1: Eu disse à minha esposa, eu disse, querida, eu estou, provavelmente meu trabalho tenha terminado.
0: I didn't know.
1: Eu não sabia.
0: I said, God's probably finished with me now and I'll be going home.
1: Eu disse, Deus provavelmente terminou de me usar agora e eu irei para casa.
0: You go get with Billy. Take your children. God will make a way for you somehow.
1: Você vá com Billy. Leve as crianças. Deus proverá uma maneira para você de algum modo.
0: One live true to God. See if the children get through school. Raise them in the admonition of God.
1: Vá e viva fielmente a Deus. Cuide que as crianças vão à escola. Crie-as na admoestação de Deus.
0: She said, Bill, you don't know that's true.
1: Ela disse, Bill, você não sabe se essa é verdade.
0: I said, no, but a man couldn't survive that.
1: Eu disse, não, mas um homem não poderia sobreviver àquilo.
0: One morning, the Lord woke me up and said, get up there, Sabino Canyon.
1: Certa manhã, o Senhor me despertou e disse, suba lá no Sabino Canyon.
0: I took a piece of paper and my Bible.
1: Eu tomei um pedaço de papel e minha Bíblia.
0: The wife said, where are you going?
1: Minha esposa disse, aonde você vai?
0: I said, I don't know. I'll tell you when I come back.
1: Eu disse, eu não sei. Eu lhe direi quando voltar.
0: I went up in the canyon, climbed up where the eagles was flying around.
1: Eu fui ao desfiladeiro, subi bem até onde as águias estavam voando por ali.
0: I was watching some deer standing there.
1: Eu estava observando alguns veados lá de pé.
0: I knelt down to pray and raised up my hands, and a sword struck my hand.
1: Eu me ajoelhei para orar e levantei minhas mãos, e uma espada veio até a minha mão.
0: I looked around, I thought, what's that? I'm not beside myself. Here's that sword in my hand, bright, shiny, glistening in the sun.
1: Eu olhei ao redor e eu pensei, o que é isso? Eu não estou fora de mim. Aqui está essa espada em minha mão, brilhando, reluzente, reluzindo com o sol.
0: I said, now there's not people in miles of me way up here in this canyon. Where could that come from?
1: Eu disse, agora, não há gente a milhas de mim, aqui em cima, nesse desfiladeiro. De onde poderia ter vindo isso?
0: I heard a voice that that's the king's sword.
1: Eu ouvi uma voz disse, essa é a espada do rei.
0: I said, a king knights a man with a sword.
1: Eu disse, um rei arma um cavaleiro com uma espada.
0: The voice come back said, not a king's sword, but the king's sword.
2: Amen.
0: The word of the Lord.
1: Ele, a voz voltou disse, não a espada de um rei, mas a espada do rei. A palavra do Senhor.
0: Said, fear not, it's only the third pull. It's the vindication of your ministry.
1: Disse, não temas, é simplesmente a terceira puxada. É a vindicação de seu ministério.
0: I was going hunting with a friend, not knowing what was going to happen.
1: Eu ia caçar com um amigo, não sabendo o que ia acontecer.
0: And someone called me, the one that criticized me about that picture of the angel of the Lord, the one that took it.
1: E alguém me chamou, aquele que havia me criticado a respeito daquela foto do anjo do Senhor, aquele que a havia tirado.
0: I had to go to Houston about his son, or he's going in the death row, he's going to be killed in a few days.
1: Eu tive que ir a Houston por causa de seu filho, pois ele estava na lista dos sentenciados à morte e iria morrer em poucos dias.
0: He met me there and threw his arms around me and said, think the very man that I criticized comes to save my only son.
1: Ele me encontrou ali e me abraçou e disse, pense, o próprio homem que eu critiquei veio para salvar meu filho único.
0: You mean society give me a, but the golden Oscar, whatever you want to call it, for saving a life.
1: A sociedade humanística me deu o que eles chamam de Oscar, ou seja lá o que queiram chamar isso, por salvar uma vida.
0: Then we went back. I went up in the mountain to hunt.
1: Então nós voltamos. Eu fui para a montanha caçar.
0: There, brother Fred and I, one morning when I walked out.
1: Lá, o irmão Fred e eu, certa manhã, quando eu saí.
0: Yes, I'd already got my javelina and I looked and seen the place where we went. I said, brother Fred, go over on that mountain early in the morning now, about to break a day, and I'll get on the other.
1: Eu já havia caçado meu javali, eu olhei e vi o lugar para onde eles haviam ido. Eu disse, irmão Fred, vá em cima daquela colina agora cedo, por volta do raiar do dia, e eu irei naquela outra.
0: I won't shoot at the hog, won't kill him, but if they start over this way that hurt, I'll shoot in front of them and run them back.
1: Eu não atirarei no porco, não o matarei, mas se eles começarem a vir deste lado, a manada, eu atirarei na frente deles, e então os farei correr de volta.
0: Brother Fred went out there and there's no hogs.
1: O irmão Fred foi até lá e não havia porcos.
0: He waved at me and I seen him went down in the canyon, some big chasms. Sun is just coming up.
1: Ele acenou para mim e eu vi. E desci no desfiladeiro, uns grandes precipícios, o sol nascendo.
0: I come around the other side of the hill, not thinking nothing about the prophecies. Sit down, waiting, resting. I thought, what happened to those hogs?
1: Eu vim pelo outro lado da colina, não estava pensando nada a respeito das profecias. Eu me assentei, esperando, descansando. Eu pensei, o que terá acontecido com aqueles porcos?
0: I picked up my, sat down like Indians do, you know, cross-legged.
1: Eu apenas me assentei como os índios fazem, vocês sabem, com as pernas cruzadas.
0: I looked on my overhaul leg and there was a bull header.
1: Eu olhei para a perna de meu macacão e ali estava um carrapicho.
0: I picked it up and I said, that's strange.
1: Eu o tirei e eu disse, isso é estranho.
0: Here I am about 40 miles northeast of Tucson.
1: Aqui estou eu, cerca de 40 milhas ao nordeste de Tucson.
0: There's my little boy Joseph sitting there waiting for me.
1: Lá está meu pequeno garoto José, assentado lá, esperando por mim.
0: And as I started to look, I seen a herd of hogs come out about 1,000 yards from me up on a mountain.
1: E quando eu comecei a olhar, eu vi uma manada de porcos aparecer a cerca de 1,000 jardas de mim, sobre uma montanha.
0: I told the bullheader down, I said, I'll get him.
1: Eu joguei o carrapicho fora, eu disse, eu os buscarei.
0: I'll go get Brother Fred and hang up a piece of paper to let know which way to go on this old cotilla here, and we'll get Brother Fred.
1: Eu vou buscar o irmão Fred e lhe pendurarei um pedaço de papel para saber qual o caminho a seguir neste pé de eucatilho aqui e apanharemos o irmão Fred. E eu comecei a subir a montanha correndo mais rápido que eu podia para o outro lado.
0: All of a sudden, I thought somebody shot me.
1: De repente, eu pensei que alguém havia atirado em mim.
0: I never heard such a blast that shook the whole country.
1: Eu nunca ouvi tão grande estrondo, sacudiu toda a região.
0: And what it did, standing before me was 7 angels in a cluster.
1: E quando isso aconteceu, diante de mim estavam 7 anjos num agrupamento.
0: I met Brother Fred and Emily later, said, what was...
1: Eu me encontrei com o irmão Fred e os outros pouco depois, disse, o que foi isso?
0: That was it.
1: Eu disse, isso foi aquela tal coisa.
0: What are you going to do?
1: O que o irmão vai fazer?
0: Return home.
1: Voltar para casa.
0: For thus saith the Lord, the 7 mysteries that's been hid in the Bible all these years.
1: Pois assim diz o Senhor, os 7 mistérios que estavam escondidos na Bíblia por todos estes anos.
0: These denominations and everything, God is going to open those 7 mysteries to us in the 7 seals.
1: Estas denominações e tudo mais, Deus vai abrir aqueles 7 mistérios para nós nos 7 selos.
0: There was that circle coming up from the earth, like a mist forming.
1: Lá estava aquele círculo subindo da terra na forma de um nevoeiro. Quando isso aconteceu, isto foi diretamente para a montanha. Começou a formar um círculo indo para o oeste, da direção de onde isto veio.
0: Science found it after a while, 30 miles high and 25 miles across, just exactly in the circle.
1: Depois de algum tempo, a ciência descobriu 30 milhas de altura e 25 milhas de lado a lado, exatamente no círculo da pirâmide.
0: And the other day, standing there, turned the picture to the right, and there's Jesus, as he was in the 7 church ages.
1: E outro dia, lá de pé, virei a foto para a direita, e ali está Jesus, como ele estava nas 7 eras da igreja.
0: The white wig on. Showing supreme deity.
1: Com a cabeleira branca, mostrando suprema deidade.
0: He's Alpha and Omega. He's the first and the last.
1: Ele é o Alpha e o Ômega. Ele é o primeiro e o último.
0: He is the supreme judge of all eternity. Standing there to confirm the message of this hour.
1: Ele é o supremo juiz de toda a eternidade. Lá de pé, confirmou a mensagem desta hora.
0: And there shall be light about the evening time.
1: E haverá luz no tempo do entardecer.
0: What's it all about? What was it? I went westward.
1: O que é tudo isto? O que era isto? Eu fui ao oeste.
0: Upon that same mountain, passing up with Banks Woods there.
1: Sobre aquela mesma montanha. Passando lá em cima com Banks Woods.
0: Said, throw up a rock. Say to Mr. Woods, thus saith the Lord. You'll see the glory of God.
1: Disse, atire uma pedra para cima. Diga ao Sr. Woods, assim diz o Senhor. O Senhor verá a glória de Deus.
0: The very next day, standing there, a whirlwind came down and blasted the mountains out.
1: Logo no dia seguinte, lá de pé, um redemoinho desceu e sacudiu as montanhas.
0: Rocks cut the top of the trees off, about 3 or 4 feet above my head.
1: Pedras cortaram o topo das árvores, cerca de 3 ou 4 pés acima de minha cabeça.
0: Made 3 big blasts. The brothers come run over.
1: Produziu 3 grandes estrondos e os irmãos vieram correndo.
0: There was about 15 men standing there, preachers and everything else.
1: Havia cerca de 15 homens que se encontravam ali, pregadores e tudo mais.
0: What was it? He said, what was it?
1: Que foi isto? Ele disse, que foi isto?
0: I said judgment is striking the West Coast.
1: Eu disse, julgamento está atingindo a costa oeste.
0: About 2 days after that, the earthquake almost sunk Alaska.
1: Mais ou menos 2 dias depois daquilo, o terremoto quase afundou o Alaska.
0: What is this light? Up on Sunset Mountain, in the Coronado Forest of Arizona.
1: O que é esta luz lá em cima no Monte Pôr do Sol, na Floresta Coronado do Arizona?
0: What is this strange thing that happened up there? That the people have been driving east from west, picking up the rocks that laid around their horse truck.
1: Que coisa estranha é essa que sucedeu lá em cima? Que as pessoas têm viajado leste e do oeste, apanham as pedras que foram derrubadas por lá onde aquilo atingiu?
0: And every one rock has three corners on it that it tore off. That three are one.
1: E cada uma delas, cada pedra, tem três pontas que aquilo havia cortado. Os três são um.
0: They're laying on desks on paperweights across the nation.
1: Elas estão colocadas sobre escrivaninhas como pesos para papel através da nação.
0: What is this strange thing up on Sunset Mountain in the Coronado Forest?
1: O que é esta coisa estranha sobre o Monte Pôr do Sol na Floresta Coronado?
0: Junior Jackson listening in. You remember the dream he had at Interpret, going towards the setting of the sun.
1: Junior Jackson, que está me ouvindo, vocês se recordam do sonho que ele teve que eu interpretei, indo em direção ao pôr do sol?
0: And this happened on Sunset Mountain.
1: E isto aconteceu no Monte Pôr do Sol.
0: It's the evening time. Sunset time.
1: É o tempo do entardecer. O tempo do pôr do sol.
0: A sunset message to a setting of history.
1: A mensagem do pôr do sol através do ocaso da história.
0: A setting of prophecy, brother, being fulfilled.
1: Um ocaso de profecia, ou melhor, sendo cumprida.
0: And it shall be light at the evening time upon Sunset Mountain. In the Coronado Forest, 40 miles north of Tucson.
1: E haverá luz no tempo de entardecer sobre o Monte Pôr do Sol, na Floresta Coronado, a 40 milhas ao norte de Tucson.
0: Get on the map and see if Sunset Peak there. That's exactly where it happened. I never knew it the other day.
1: Pegue o mapa e veja se o pico Pôr do Sol está lá. É exatamente aí onde isso aconteceu. Eu não sabia disto até outro dia.
0: Everything that shall never die, it's constantly unrolling itself.
1: Tudo que aquilo nunca morrerá está constantemente se desvendando.
0: From the very thing happening to the picture being Jesus standing looking at us, and now exactly on Sunset Mountain.
1: Da própria coisa acontecendo, a foto de Jesus olhando para nós, e agora exatamente sobre o Monte Pôr do Sol.
0: And the sunset light, the evening light, has come.
1: E a luz do pôr do sol, a luz do entardecer veio.
0: God vindicating himself.
1: Deus vindicando a si mesmo.
0: What is it? It is the fact that God and Christ are one.
1: O que é isto? É o fato de que Deus e Cristo são um.
0: The white, how many seen it? The white wig upon him as we talked in Revelation 1.
1: A branca, quantos a viram? A peruca branca sobre ele, como falamos em Apocalipse 1?
0: See, the supreme deity.
1: Vejam, a suprema deidade.
0: Supreme authority.
1: Suprema autoridade.
0: No other voice, no other God, no other nothing.
1: Não outra voz, não outro Deus, nenhum outro nada.
0: In him dwells the fullness of the Godhead bodily.
1: Nele habita corporalmente a plenitude da divindade.
0: The angels themselves was his wig. Amen.
1: Os anjos.

0: Godhead bodily.
1: Nele habita corporalmente a plenitude da divindade.
0: The angels themselves was his wig. Amen.
1: Os anjos, eles mesmos, eram sua peruca. Amém.
0: What's happened up on Mount Sunset? God confirming his word. That's what all this noise is about.
1: O que aconteceu sobre o Monte Pôr do Sol? Deus confirmando sua palavra. É disso que se trata todo esse tumulto.
0: Notice God fulfilling his promised word again of Revelations 10, 1 to 7.
1: Observe, é Deus cumprindo sua palavra prometida outra vez de Apocalipse 10, 1 a 7.
0: And in the days of the sounding of the seventh angel's message, the mystery of God should be finished.
1: E nos dias do soar da mensagem do sétimo anjo, se cumprirá o mistério de Deus.
0: The hidden mystery of Revelations 10, 1 to 7. The last message to the last church age.
1: O mistério escondido de Apocalipse 10, 1 ao 7, a última mensagem para a última era da igreja.
0: Fulfills exactly in this age, St. Luke 17:30, the day when the Son of Man shall be revealed.
1: Cumpre exatamente nesta era, São Lucas 17:30, o dia em que o Filho do Homem se há de manifestar.
0: And there shall rise false prophets and false Christ. Show great signs and wonders, insomuch as deceive the elected, if possible.
1: E surgirão falsos profetas e falsos cristos, mostrarão grandes sinais e maravilhas, de tal maneira que enganariam os escolhidos, se possível.
0: The people still in doubt. And as usual, the church is just as puzzled.
1: As pessoas continuam em dúvida. E como sempre, a igreja está igualmente confusa.
0: And the signs, all through Tucson, yet the writing people.
1: E a ciência, Tucson inteiro ainda, andam escrevendo artigos e colocando nos jornais.
0: Way back over on Mount Lemmon, them big cameras, didn't see it rising up from where we were standing.
1: Lá longe no Monte Lemmon, as grandes câmeras não viram aquilo se levantando de onde estávamos de pé.
0: Drifting on towards the west, showing the time is over. It can't go but a little piece there, it's at the west coast.
1: Flutuando em direção ao oeste, mostrando que o tempo está terminado. Dá para ir um pouquinho lá. Está na costa oeste.
0: Judgment struck just the very way it went.
1: O julgamento atingiu exatamente da mesma maneira que foi.
0: We're right up over Phoenix, right on across. On to Prescott and across the mountains to the west coast.
1: Indo diretamente sobre Phoenix e atravessando sobre Prescott e através das montanhas a costa oeste.
0: Right on up into, where was they going? Right on up into Alaska. And she's thundering, heading right that way.
1: Diretamente para onde estavam indo? Diretamente para o Alasca. E ela está trovejando, seguindo exatamente para aquele rumo.
0: And the observatories and all of them in Tucson are still asking research of science, trying to find out what it is.
1: E os observatórios e todos em Tucson continuam indagando, pesquisas da ciência tentando encontrar o que é isso.
0: So high there can't be fog, mist or nothing up there.
1: Tão alto que não pode ser neblina, cerração ou nada lá em cima.
0: What did it? Where's it at?
1: Que fez isto? Onde está?
0: They're just as puzzled at that supernatural halo hanging there in the sky as it was when the Magi's come in following a star saying, where is he? That's born king of the Jews.
1: Eles estão simplesmente tão confusos com aquele halo sobrenatural pairando no além do céu como estavam quando os magos vieram seguindo uma estrela dizendo, onde está aquele que é nascido rei dos judeus?
0: What was it? God fulfilling his word.
1: Que foi isso? Deus cumprindo sua palavra.
0: There shall rise a star out of Jacob.
1: E uma estrela se levantará de Jacó.
0: And the God of heaven promised the evening time would have evening lights.
1: E o Deus dos céus prometeu que no tempo da tarde teria luzes do entardecer.
0: 3 years ago, this mystery was a prophecy. What time is it, sir? But now, it's history.
1: Há 3 anos atrás, este mistério era uma profecia. Senhores, é esse o tempo? Mas agora é história.
0: It's past. The promise is fulfilled.
1: Já passou. A promessa está cumprida.
0: What time is it, sir? And what's this attraction? God fulfilling his word.
1: Que tempo é este, senhor? E qual é esta atração? Deus cumprindo sua palavra.
0: He's the same yesterday, today and forever. Let us pray.
1: Ele é o mesmo ontem, hoje e eternamente. Oremos.
0: Dear God, I have helped the people.

0: at length, much longer than I intended.
1: Querido Deus, eu tenho segurado bastante o povo, muito mais tempo do que eu tencionava.
0: I pray God that something was said or done that will cause people out everywhere to understand.
1: Eu oro, Deus, se algo foi dito ou feito que cause com que as pessoas em todos os lugares compreendam.
0: And by seeing and understanding, they might believe that thou art the true Christ.
1: E ao verem e entenderem que possam crer que tu és o verdadeiro Cristo.
0: And the words that's being confirmed is a confirmation of his word being perfect and being fulfilled in its season.
1: E as palavras que estão sendo confirmadas sejam a confirmação de sua palavra sendo perfeita e sendo cumprida em seu tempo.
0: Now, Lord Jesus, from your own words, you said that the world would be in a Sodom condition.
1: Agora, Senhor Jesus, de tuas próprias palavras, tu disseste que o mundo estaria na condição de Sodoma.
0: We know that. We can look at it.
1: Nós sabemos disto. Podemos ver isso.
0: And you said in that day, as it was in Sodom, there were three messengers sent to the Gentile and Hebrew world.
1: E tu disseste naquele dia, como foi em Sodoma, haviam três mensageiros enviados ao mundo gentil e hebreu.
0: And one of them, which was God himself, the Son of Man,
1: e um deles, o qual era o próprio Deus, o Filho do Homem,
0: revealed himself in a human form, and performed a miracle insomuch that told Abraham what Sarah was doing behind him in the tent.
1: Revelou a si mesmo numa forma humana e realizou o milagre de tal maneira que disse a Abraão o que Sara estava fazendo atrás dele na tenda.
0: You said it would repeat again when the whole Gentile world would be in a Sodom condition. And we're here, Lord.
1: Tu disseste que isto se repetiria outra vez quando todo o mundo gentil estivesse na condição de Sodoma. E aqui estamos, Senhor.
0: Other prophecies confirming the same thing of sending Elijah in the last days, the spirit of Elijah upon the earth.
1: Outras profecias confirmando a mesma coisa do envio do Elias nos últimos dias, o espírito de Elias sobre a terra.
0: To bring the hearts of the fathers or the children back to the fathers.
1: Para trazer os corações dos pais ou os filhos de volta aos pais.
0: Now pray God this hour that you will confirm your word, that you are the same yesterday, today, and forever.
1: Eu oro, Deus, que nesta hora tu confirmes tua palavra, que tu és o mesmo ontem, hoje e eternamente.
0: Grant it, Father. They are all yours.
1: Concede-o, Pai. Eles são todos teus.
0: I pray that you'll grant these blessings and confirm what's been said for the glory of God. In the name of Jesus Christ. Amen.
1: Eu oro que tu concedas estas bênçãos e confirmes o que foi dito para a glória de Deus, no nome de Jesus Cristo. Amém.
0: Just speak a word. Amen. Confirm a word. God.
1: Falar uma palavra é um homem. Confirmar uma palavra é Deus.
0: To say something is one thing. God to do it is another thing.
1: Dizer algo é uma coisa. Deus fazê-la é outra coisa.
0: God don't need any interpreter. He does his own interpretation.
1: Deus não necessita de nenhum intérprete. Ele faz sua própria interpretação.
0: Now we're fixing to have a prayer line to pray for the sick. God willing.
1: Agora estamos nos preparando para ter uma fila de oração, orar pelos enfermos, querendo Deus.
0: And we know that there's no one, no man, no woman, no human being, no angel that can heal you. For God has already did it.
1: E nós sabemos que não há ninguém, nenhum homem, nenhuma mulher, nenhum ser humano, nenhum anjo que possa curá-lo, pois Deus já fez isso.
0: He made the preparation. The only thing you have to do is receive it.
1: Ele fez a preparação. A única coisa que você tem que fazer é recebê-la.
0: There's no man, no angel, no nothing. Not even God himself can forgive you for your sins. It's already done. Jesus did that at the cross.
1: Não há nenhum homem, nenhum anjo, nem nada. Nem mesmo o próprio Deus pode perdoar seus pecados. Isso já foi feito. Jesus fez isso na cruz.
0: But it'll never prosper you anything or profit you anything until you accept it.
1: Mas isso nunca lhe será de proveito ou nada, ou lhe trará benefício algum até que você aceite isso. Está vendo?
0: The only thing can be done is orders that's been given by God for believers to lay hands on the sick.
1: A única coisa que pode ser feita são as ordenanças que foram dadas por Deus aos crentes para colocarem as mãos sobre os enfermos.
0: That's been through the ages they've done that, through revivals, and they've called it God.
1: Através das eras eles têm feito isso, através de reavivamentos, e eles têm chamado isto de Deus.
0: Abraham seen many signs, but there come a time when Abraham saw his last sign. Just before Sodom was burned.
1: Abraão viu muitos sinais, mas chegou um tempo quando Abraão viu seu último sinal pouco antes de que Sodoma fosse queimada.
0: That was God manifesting himself in the form of a man.
1: E isso foi Deus manifestando a si mesmo em forma de um homem.
0: You believe that?
1: Você crê nisso?
0: Did Jesus say it would repeat?
1: Jesus disse que isso se repetiria?
0: Now how many in here and out in radio or out on the telephones across the nation, if you're still listening in, get ready now for prayer. Be praying.
1: Agora, quantos aqui, e no rádio, ou nos telefones através da nação, se vocês ainda estão ouvindo, estejam prontos agora para a oração. Estejam orando.
0: You've got these handkerchiefs here?
1: E você que tem esses lenços aqui?
0: Now, I cannot tell God what to do. No, far be it from me even trying it.
1: Agora, eu não posso dizer a Deus o que fazer. Não, longe esteja de mim até mesmo tentar fazê-lo.
0: He's sovereign, he does what he wants to. I can only obey, and I only can say what he said.
1: Ele é soberano, ele faz o que ele deseja. Eu somente posso obedecer e unicamente posso dizer o que ele diz.
0: And now, they're standing around the walls, they're packed in, it's congested.
1: E agora, eles estão de pé ao redor das paredes, estão apertados, está congestionado.
0: I wonder if we could ask God on these words, what is this attraction?
1: Será que poderíamos indagar a Deus sobre estas palavras, qual é esta atração?
0: If God would move among us again, there may be strangers here, and move among us and show his blessed face among us.
1: Se Deus se movesse entre nós outra vez, pode haver pessoas desconhecidas aqui. E se mover entre nós e mostrar sua bendita face em nosso meio,
0: show his spirit here.
1: Mostrar que seu espírito está aqui.
0: Show that he's the same yesterday, today and forever.
1: Mostrar que ele é o mesmo ontem, hoje e eternamente.
0: That every one of us after these two strong messages could believe it to be so. Could you do it? All right?
1: Que cada de nós, após estas duas fortes mensagens, pudesse crer que isto é assim, poderia você fazer isto? Muito bem.
0: Instead of calling a prayer line then, hot, congested, standing against wall.
1: Ao invés de chamar a fila de oração então, quente, congestionado, de pé encostados na parede. Eu olho ao redor deste lado para chamar minha fila de oração. Não se conseguiria fazê-lo. Veja, de pé ali. Poderia eu chamá-la deste lado? Seus enfermos, macas, tudo mais, deitados. Não se conseguiria fazê-lo.
0: So sit where you are and believe God.
1: Então fique onde você está. E creia em Deus.
0: If you do have a prayer card, hold it. It'll be good.
1: Se você tem cartão de oração, segure-o. Ele será válido.
0: We'll get to you if you want to come to a line. But you don't have to come to a line.
1: Nós chegaremos até você se você deseja passar pela fila. Mas você não tem que passar pela fila.
0: That Mr. Shepherd last Sunday night never come through no line.
1: Aquele Sr. Shepherd, no último domingo à noite, não passou por nenhuma fila.
0: I don't guess he had a prayer card.
1: Eu não acho que ele não tinha cartão de oração.
0: Is Mr. Shepherd here tonight?
1: Está o Sr. Shepherd aqui nesta noite?
0: Where is he? Is he here? In the back.
1: Onde está ele? Está aqui? Ele está lá atrás.
0: Do you have a prayer card, Mr. Shepherd? You didn't.
1: O senhor tinha cartão de oração, Sr. Shepherd? Não tinha? Ele não tinha.
0: He's sitting right there again tonight. That's a good place to be, Brother Shepherd.
1: Ele está sentado exatamente lá outra vez nesta noite. Esse é um bom lugar para estar, irmão Shepherd.
0: Not only have to be there, but just have faith.
1: Você não tem que estar somente lá, mas simplesmente ter fé.
0: Well, remember, a little woman touched his garment and he felt it.
1: Pois recorde, uma pequena mulher tocou em suas vestes e ele sentiu.
0: And he's the same yesterday, then, forever.
1: E ele é o mesmo ontem, hoje e eternamente.
0: And the Hebrew letter in the New Testament said that he's a high priest tonight that can be touched by the feeling of your infirmities.
1: E a carta aos Hebreus do Novo Testamento diz que ele é o sumo sacerdote nesta noite que pode ser tocado pelo sentimento de suas enfermidades.
0: You believe that? Have faith then.
1: Você crê nisso? Tenha fé então.
0: Don't doubt it. Believe it. And it'll come to pass.
1: Não duvide disto. Creia nisto e acontecerá.
0: You can have what you've asked for if you can believe it. But you got to believe it.
1: Você pode ter o que você pediu, se você puder crer nisto. Mas você tem que crer nisto.
0: Will you do it? Will all of you believe it?
1: Crerá? Crerão todos vocês?
0: How many will believe it now? God bless you.
1: Quantos crerão agora? Deus os abençoe.
0: I don't know who's who. I don't know none of you.
1: Eu não sei quem é quem. Eu não conheço nenhum de vocês.
0: It's not my business to know any of you. It's God's business to know these things.
1: Não me diz respeito conhecer qualquer um de vocês. Diz respeito a Deus conhecer essas coisas.
0: But he will do it if you'll believe it. Will you believe it now?
1: Mas ele o fará se você crer nisto. Você crerá agora?
2: Graças a Deus. Você crerá nisto agora, a seu favor. Graças a Deus. E agora, ao toque de somente crer, vamos receber a palavra do Senhor ao nosso favor. Música.

O Espírito de Elias está sobre a terra. Bom dia com Jesus. Deus continue nos abençoando. Todas as igrejas. Santa Ceia em Americana, terça-feira, quinta-feira em Mojimirim. Os dias estão abreviados. Muito rápido, isso é o fim. Cumprindo as profecias e o Elohim está conosco. Como esteve com Abraão e ele prometeu estar conosco. E ele está através da sua mensagem. Que grande coisa que acabamos de ouvir. O Espírito Santo mostrava por irmão Brana, lá você vai subir lá. De repente ele tirando o carrapicho, aquela explosão. E sete anjos desceram. Sete anjos formando o rosto de Jesus. Depois subindo, e a ciência tirando foto. Cumprindo Apocalipse, capítulo 10, do 1 ao 7. Para a noiva, todos os segredos revelados. É o tempo, foi uma vinda. Como ele disse na mensagem, a brecha. Ele estaria na terra, o mensageiro, no tempo desta vinda. E disse que lá não haveria mais demora. Não haverá mais demora depois disso. Graças a Deus que não há mais demora. Estamos no fim. Estamos na última hora. Eu sempre oro... Senhor, deixa eu granjear. Não deixa eu ser como aquele homem do talento. Recebeu um e guardou, e ficou parado, guardado. Porque, ele está voltando mesmo. Deixa eu ser aquele que recebeu. Quatro, cinco. Granjeou mais cinco. Que recebeu dois, granjeou mais dois. Então deixe-nos trabalhar até a última hora, como o ano do jubileu. Levantar o machado. Tocou a trombeta, não precisa descer o machado. Até o último segundo. Que cai assim, é tempo do fim, todo mundo sabe. Ah não, vou parar aqui então. Não lembra dos talentos. Vamos trabalhar até o último segundo. Até o último instante. Porque não tem mais nada para cumprir. Só a noiva tem esta segurança. Só a noiva tem esta revelação. Que o Elohim, que esteve com Abraão, está conosco. Ele se manifestou na carne de um profeta. Para cumprir a sua palavra, o último sinal da discernir os pensamentos. Graças a Deus por ter isso tudo. Nós temos isso tudo, meu Deus. Cura divina. Olha, irmão Brana ensina na mensagem Crendo em Deus. Meditamos ontem aqui no culto de libertação. Escuta, não tem como perder se fazer aquilo que ele ensina no detalhe. É tremendo demais. Segura isso. Ele é o sumo sacerdote que pode ser tocado pelo sentimento de nossas enfermidades.
Você recebe de Deus. Nós recebemos. Eu recebo. Vamos ver o pão diário. Se a gente fosse comentar tudo, meu Deus. Outra, ele diz, essas duas grandes mensagens. Uma, senhores, é este o tempo? Quem lê ela, nós temos só, se tivesse na própria voz dele, não tem não traduzida não, né? Nós poderíamos começar a ouvir depois desta. Senhores, é este o tempo? É uma pergunta. Essa mensagem é a história. Cumpriu-se. Oh, graças a Deus. Aí você, quando ele fala assim, já é história, cumpriu-se. Aí você tinha que ver ela para você ver o que, que é. Cumpriu-se. Ela é história. Temos tudo, irmãos. Graças a Deus. Vamos dizer graças a Deus. Deu vontade até de ler ela com a igreja. Mas nós vamos meditar nela. Pão diário. José encontrando-se com seus irmãos. Agora no princípio, quando Deus falou e Satanás se encontrava, deixa eu falar a data, 30/12/56. Agora no princípio, quando Deus falou e Satanás se encontrava lá e ouviu, e as pessoas estão tentando encontrar esse elo perdido, eu vou lhe dizer, por revelação, se vocês querem recebê-lo, essa pessoa que falta entre o animal e o homem e a serpente, é a serpente. Que falta esse elo perdido. É a serpente. Antes que as pernas fossem tiradas dela, a Bíblia diz que ela era a mais astuta de todas as alimarias, não réptil, de todo o campo. Ela foi aquela que enganou a mulher em sua beleza, e ela concebeu, e agora, por fazer isso, e vendo que o pecado estava vindo, Deus colocou tal maldição sobre ela, que a ciência nunca encontrará qualquer relação entre essa serpente, como é conhecida hoje, e a humanidade. Mas aí está o seu caído, ser degradado no intervalo que conectava essa vida animal. Aí está, Deus ocultou isso aos olhos e aos sábios entendidos, mas revelará aos pequeninos, os que aprenderão. Estão vendo? Aí está sua pessoa decaída. Oh, Deus, ele está me ensinando, ele tem me ensinado. Isso quer dizer que eu sou um pequenino. Você também. Hoje se cumpriu esta escritura. 19/2/65. Agora, nós o encontramos, como ele não se unia a eles. Ele não tinha nada a ver com a classe deles. Então, ele era um rejeitado. Ele não tinha nenhum. Além disso, ele entrou no templo certo dia. O homem entrou lá e encontrou a casa de Deus quase tão contaminada quanto está hoje. Eles estavam comprando, vendendo, trocando dinheiro, e virou as mesas de dinheiro, pegou cordas e as trançou com elas e expulsou os cambistas para fora do templo
e olhou para eles com ira e disse: está escrito, aleluia, aleluia.

estiveram tão espojados na sujeira das sociedades e na imundícia do dia, que ficaram tão eclesiasticamente paralisados que não poderia sentir as vibrações do poder do Deus Todo-Poderoso. Não é de se admirar que a pequena mulher pudesse tocar sua veste e ser curada por isso, e um soldado bêbado pudesse cuspir em seu rosto e não sentir nenhuma virtude. Depende de como você se aproxima disso, depende do que você está procurando quando vai à igreja, depende do que está procurando. Eu estou procurando mais dele, então você o receberá. Mensagem 30. Sua vida é digna do Evangelho. 30:6-63. Olhe para Jesus. Fale-se de nós humilharmos quando o próprio Deus se tornou um bebê, em vez de vir em um bercinho em algum lugar, em uma casa decente. Nasceu lá, sobre um monte de esterco, em um estábulo entre bezerros, berrando. Envolveram-no em panos tirados do pescoço da canga de um boi, chamado Bacheiro, o mais pobre dos pobres, e assim o Criador dos céus e terra. Numa noite fria e chuvosa, eles disseram: Mestre, iremos para casa contigo. Ele disse: As raposas têm covis e as aves têm ninhos, mas eu nem sequer tenho lugar para reclinar a cabeça. Deus, Jeová se humilhou e se tornou homem, representado em carne pecaminosa, para redimir você e eu. Quem somos nós, então? Ele foi o nosso exemplo. Quem sou eu? Nada. Deus não chama o homem a julgamento sem primeiro adverti-lo. 24:7-63. Se é para ser o que quer que Deus queira que você faça, então faça isso da melhor maneira que sabe. Não importa quão pequeno, não importa quão pequeno seja, você deve fazê-lo. Você diz: bem, o problema é que cada um de nós quer fazer o trabalho do outro. Todos querem levar a bola, como se diz. Está vendo? Como este relógio aqui, agora, cada pequeno movimento ali tem um lugar. Agora, cada parte dele não pode ser os ponteiros. Agora, eu só olho para os ponteiros para ver que horas são. Mas se uma daquelas pequenas engrenagens ali ficar fora de ordem, ele não marcará a hora certa. E é desse jeito com as pessoas. Todos temos. O corpo de Cristo tem que estar na sua posição em harmonia. Está vendo? E então podemos olhar e ver que hora do dia é. Estão vendo? Então o mundo está olhando para ver qual é. Está vendo? Estão vendo? Mas eles o estão observando. E se você for apenas uma pequena mola, a mola principal, ouse o que quer que seja, faça o melhor trabalho que puder nisso. Amém! Faça o melhor trabalho. Faça, seja o melhor.

ninguém olha para mim, mas faça seu trabalho. Uns ora, outros jejuma, outros, mas Deus está usando você. Glória a Jesus, aleluia. Jeová Jiré, 9/2/61. Certa vez tive uma visão em Tulsa, Oklahoma, onde estava realizando uma reunião em um grande auditório, e um homem, sendo ministro em algum lugar, tinha sido chamado na região ou na reunião, creio que um ministro batista, e começou a lhe contar sobre sua vida. Um dos pastores patrocinadores locais chamou este homem e lhe perguntou: foi mesmo assim? O irmão já conhecia o irmão Brana? Sem saber que fiquei sabendo de tudo em meu quarto de hotel. Estão vendo? Lá no quarto de hotel. Mas, ó, e depois que o senhor me revelou aquilo que ele tinha feito, bem, então eu olhei e, como um dos homens tinha descido e dito: agora, o irmão Brana, quando está sob a unção, é um servo do senhor, mas sua teologia não é boa, disse. Ele é profeta quando a unção está sobre ele, mas disse, quando a unção está ausente dele, disse, ó, sua teologia não é boa. Um homem que faria uma declaração como essa nem sequer sabe o que a palavra profeta significa. Um profeta significa um revelador divino da palavra. Estão vendo? E estes sinais são uma vindicação de que isso é o que é a verdade. Amém. Um paradoxo. 18/4/64. Por exemplo, se eu tivesse jurisdição sobre vocês, como Deus tinha sobre tudo, e dissesse: bem, vou lhe dizer uma coisa, qualquer que olhar para aquela luz vai morrer. Como se pegasse na árvore, e de repente este irmão sentado aqui, este, olhasse para isso. Sinto muito por ele. Eu não quero que ele morra. E então mandarias o Terry aqui para... Isso não estaria certo. Não. Ora, mando meu próprio filho fazê-lo. Isso não estaria certo. Só há uma maneira de eu poder ser justo, que é tomar o lugar dele. E Deus não poderia tomar o lugar de um homem, de um humano, sendo que ele é espírito. Assim, Deus criou uma célula de sangue, que era o seu próprio filho, Jesus Cristo. E Deus entrou e viveu ali dentro, e viveu, identificou-se em Cristo. Aquele foi Deus, Emmanuel. Jesus disse: eu e meu Pai somos um. Meu Pai habita em mim. Está vendo? Deus em Cristo, reconciliando o mundo. Jesus foi o corpo, o tabernáculo. Deus foi o Espírito que viveu nele. Para isso, irmãos, Deus enviou o seu profeta. Cadê a da manhã? Cadê a de hoje? Sábado? Cadê? Ah, tá colado. A ele ouvi. Pra que gastar tanta folha? Faz do lado assim, ó. Igual sempre fez. A ele ouvi. Não, não. Mudei de ideia. Faz assim mesmo, porque eu vou grampear. Tudo bem? Coloca mais por trás, não. Não, mas também se colocar no espiral, né, não tem problema. Pode colocar por trás mesmo. Aí ele ouvi.
de hoje, 30 de 9 de 56. Não há uma coisa restando, como vejo na palavra profética, uma coisa restando, ou uma coisa impedindo a vinda do Senhor Jesus Cristo nesta exata hora. Uma coisa restando na Bíblia, tudo foi cumprido. Esperando pela vinda do Senhor Jesus. E como devemos proceder esta tarde? Devemos falar e agir hoje como se esta fosse a última hora que teremos. E quem sabe se não pode ser? Pode ser para alguns de nós e pode ser para todos nós. Mas vamos agir como se fosse nossa última hora. Vamos orar como nunca antes. E vamos ser uma bênção para os outros e tentar fazer tudo o que pudermos. Pois lembre-se, este é o último tempo em que somos mortais. A partir disso, a partir do momento em que deixamos este mundo, nós entramos em outro mundo e nunca mais teremos oportunidade de ganhar uma alma naquele mundo. Tudo que vai ser ganho, será ganho agora mesmo. E se essa pode ser nossa última hora, então o que devemos fazer nesta hora? Vamos ganhar almas para Jesus. Vamos dizer graças a Deus por esses parágrafos. Palmas para Jesus. Aleluia, graças a Deus. Tudo que vai ser ganho, será ganho agora mesmo. E se essa pode ser nossa última hora, isso aqui ó, foi em 56. Faltava 9 anos para Deus levar ele. E se você olhasse, olha, Deus ia descer lá no Monte Pôr do Sol, dar a revelação do selo, a explosão, os 7 anjos iam descer, formando o rosto de Jesus, a ciência ia fotografar. Depois daquelas 2 explosões no dia seguinte, né? 2 dias depois, 3, 2 explosões, e as pedras, eu já vi a pedra, ela é 3 pontas, 1, 2, 3. Todas as pedras ficaram daquele jeito, 3 pontas. Dando um sinal para o mundo que os 3 são 1. Meu Deus, eu vi uma pedrinha, as pedras, eles colocam de cima. Tem uma foto da pedra aí? Só um profeta de Deus. Oh, que o mundo está perdendo, meu Deus, de não conhecer esta mensagem. Sair do engano. Graças a Deus que Deus nos tirou com a sua mão forte. Graças a Deus pela palavra revelada. O profeta diz na mensagem, o tempo, a tempestade que se aproxima. Parágrafo 70, parte dele.
já não temos o zelo de antes para sair em busca das almas e para admoestar as pessoas, já não temos interesse de falar ao vizinho, aos amigos, ao leiteiro, ao jovem que nos vende jornal, ousa quem quer que seja. Porém, a coisa é atrair alguém ao Senhor Jesus, e que estamos muito pálidos, rejeitando caminhar na luz, o que é privilégio nosso. Estamos rejeitando crer na ajuda de Deus por meio da cura divina. O profeta diz: está alguém doente? Diga: há um Deus que cura as enfermidades. Graças a Deus por Deus ter nos visitado. Você está feliz com isso? Vamos ver uma pergunta.

Ah, sim, olha aqui, ó. A cidade de Mogi Guaçu declarou lockdown, tá certo? Entre os dias 2, terça-feira próxima, até ao dia 9. Quer dizer, então estão todos proibidos de sair de casa o dia todo. Tem que ficar dentro de casa. Então nós não vamos ter a ceia. Então, essa semana, enquanto não dá o rapto, vai ser assim. Enquanto não passa, isso não vai passar, é cumprimento, né? Enquanto não dá o rapto, vai ser assim mesmo. Mas graças a Deus nós estamos alegres, que tem uma coisa boa na frente aí, irmão. Lockdown dos crentes. Não vai ver um crente na rua mais. Está tudo nos ares. Foi para os ares. Para as bodas do Cordeiro. Aleluia. Não vai ver um crente mais na rua. Para onde foram os crentes? Lockdown para os crentes. Não vê um crente mais. Onde está? Bem entendido, a noiva, né? Os crentes que eu falo é a noiva de Jesus. Graças a Deus. Então vamos, terça também, não vamos ter então, nem quinta, tudo bem? Vamos deixar aí, vamos assim, como Deus vai dirigir, porque é tudo incerto. Não sabemos, inclusive, eu não sei como está aqui, parece que não me fala nada, irmão Alan, mas me parece que pode andar só até às nove da noite, não pode sair depois das nove. E também, vamos fazer assim, ó, não falar para cumprimentar. Eu não sei, não vamos cumprimentar aqui não, porque todo mundo cumprimenta lá embaixo. Vamos obedecer. Tudo bem? Não vamos falar, não sei. Vamos ver aqui. Depois não tá, fala aqui não, já está. É sem graça, né? Mas... não vamos falar, pelo menos não falar. Se você vai fazer, tudo bem. Mas não fala não, não fala, tudo bem? Amém? Glória a Jesus. Bom dia com Jesus, pastor Cleomar. Gostaria que o senhor me esclarecesse gostaria que o senhor esclarecesse sobre uma coisa. Existe um mercado que eu sempre compro e todo ano ele dá alguns brindes. Oi. Se ele está dando, na verdade, se ele não está dando, ele está te cativando porque você deu muito lucro para ele. Você apenas está recebendo um brindezinho que você mesmo pagou. É seu aqui lá. Ele não está te dando nada. Você que deu para ele uma fortuna o ano inteiro. Não é? Você que deu para ele? Deu casa para ele, deu carro, deu lucro, deu viagem para ele, viajar no final do ano, e ele te dá um copinho lá. Que não é seu.
Se ele te desse um carro, já você fala assim, isso aqui é meu, não é dele não. Está certo? Não está certo? É a mesma coisa, eu encontrei um irmão que não queria aposentar, porque não queria nada de governo. Inclusive um parente meu, já saudosa memória, trabalhou a vida inteira. Como os irmãos são simples, né? Não quero nada de governo. Ah, para convencer ele que aquele dinheiro é dele, ele ainda deu muito mais que não dá conta de receber na aposentadoria dele. Deu trabalho. Ele ficou uns 10 anos sem aposentar. Até que ele entendeu. Mas passou uns dias, ele partiu. Oh, Deus, o senhor só pode ser eleito mesmo. Deus ama essas coisinhas. Deus é detalhista. Você vê o Velho Testamento, como fazer a franja dos vestidos, como fazer coisinhas. Coisinhas. Se vai lenhar com o machado, se o machado não está bem acabado. Essas coisinhas. É o nosso Deus. Cuidado com seus filhos. Louvado seja o nome de Jesus. Estou muito feliz. Nós vamos meditar nas eras. Nas eras da igreja. Eu queria que a Sara, irmão Ilha, viesse aqui à frente. Há coisas que me vêm. E às vezes eu vou para esquecer e o Espírito me lembra. Ontem nós ouvimos uma fita profunda. Eu vi uma profundidade tão grande. Quantos ouviram ontem? Ninguém ouviu? Alguns. Tão grande. Escuta ela sobre a semente de Deus que não comete pecado. E um muito especial mesmo. Vocês vêm aqui, por favor. Eu quero ungir vocês.

Amém. Que Deus conserve Moília Porto. Ele é um filho para mim, uma bênção. Tão atencioso. Eu lembro da oração, oh Deus. Deus dá coisa boa. Você deve orar pelos seus filhos. Deus dá um casamento bom para eles. Dá uma esposa boa, marido bom. E Deus responde. Hoje está fazendo 17 anos. Primeira vez que eu pisei aqui. Como passa rápido. 17 anos. Eu nunca pensei que ia fui consagrado em 2000 para ir para o Nordeste, Natal, Recife, Pernambuco, 3 estados. Fiquei poucos dias lá e voltei. Voltei dizendo assim: Senhor, deixa eu ser cooperador dos diáconos. O resto dos meus dias, como era em Goiânia. Voltei com isso no coração. Fui até o escritório, o pastor disse, não, tem jeito mais não. Tem jeito de tirar isso não, velho. Não tem jeito de tirar isso não. Fiquei lá. Mandaram eu para tanto lugar. 3 anos de sofrimento. Vai! Ficar lá uns dias. Queria que eu assumisse a igreja de Minasul. Fui lá. Mas há algo dentro do meu coração. Se eu dou graças a Deus por orar, nunca ver. Às vezes coisas boas, mas orar e Deus fala, não. Que às vezes eu já vi gente falando, não, isso é bom demais, não precisa nem de orar. Precisa, irmão. Não é tudo que é bom que é de Deus. Coisas boas, igrejas abençoadas, dentro do estado de Goiás. Eu não precisava nem deixar a polícia. Coisa que eu amava. Fui para outro lugar, nada. Fui para o Pará, peguei uma licença lá e fui. Fiquei.

Peguei uma licença lá e fui. Fiquei lá 4 meses. Voltei e falei, não. Aí, por último, um pastor chegou, o pastor Joaquim Gonçalves desanimou de você. Você nunca mais vai para lugar nenhum. Eu falei, graças a Deus. É isso que eu quero. Mas aquilo dentro de mim, se eu não tenho medo, graças a Deus, é bom que eu... Mas aí eu comecei a orar para o Senhor, se eu tenho alguma coisa, o Senhor me elegeu antes do mundo existir para esse ofício. Comecei em janeiro de 2003. Orei o ano inteiro, das 2 às 4 da manhã, orando, clamando, depois eu deitava, acordava às 6 horas e ia para o quartel. Nesse período eu orava, meditava, lia, e passou um ano. Se o Senhor me viu e trabalhando, se o Senhor me elegeu, quando foi em novembro, por volta de novembro, estava descendo uma avenida com uma viatura chamada Alameda dos Botafogo. Desceu aquela sobrenatural, unção, e disse, eu já tenho um lugar para você, você vai para um lugar. Ah, mas eu agradeci a Deus, falei para todo mundo, Deus vai mandar eu para um lugar. E como, olha como acontece, quando foi em fevereiro, janeiro, o pastor Joaquim mandou eu para Limeira. E eu vim em fevereiro para Limeira, essas regiões aí, onde está o pastor Moisés hoje. E aquilo fechou meu coração. Eu falei, não é possível, gente. Mas o senhor falou que tinha um lugar. E algo soou dentro do meu coração. Deus prometeu Isaac para Abraão. Mas nesse intervalo, veio Ismael. Eu falei, não, esse não é o lugar. Isso no dia 27 de fevereiro. Se eu fosse contar tudo... Mas Deus me mostrou uma coisa. Eu dentro de um avião, o pastor Joaquim Gonçalves assim do lado, no dia 27, do dia 26 para o dia 27 de fevereiro, eu acordei para orar no dia 27 de fevereiro, aqui em Rio Claro, voltando de madrugada já, voltando para Goiás. E vi aquilo, fui no escritório e falei, pastor, não vou para aquele lugar. Não é meu lugar. Mas, irmão, você quer o quê? Eu quero estar no lugar que Deus me viu. Mal de trabalho, coitado. De repente, nem sabia que existia Campinas. Mas lá no hotel eu ficava perguntando, qual é a cidade próxima aqui, hein? É Campinas, é uma cidade grande. Fiquei pensando. Tudo bem. Voltei à noite, tarde da noite, ele me fez o convite. Ele me contou uma história e eu disse, o senhor quer que eu vou junto? Oh, vamos então. E uma história comprida. E na madrugada eu acordei do dia 28. E algo ressoou dentro da minha alma e disse, pede um sinal. Senhor, você está

0: indo para o lugar que eu te elegi. E eu orava assim: Senhor, eu quero ir para um lugar que não tenha nada próprio, que tenha apenas um começo, um povo. E eu quero ver o Senhor me abençoar e dar as coisas para nós. Não quero o próprio. E Deus diz: eu estou te levando para esse lugar. E aqui eu estou nesse lugar. Dezessete anos passaram. Mas eu pensei assim, mas eu sei que é o lugar, mas o humano é incrédulo, né? Falei, não, mas eu vou ficar só 2 anos. Já está bom demais. Fui lá, peguei uma licença. 2 anos eu podia voltar de novo. Mas Deus veio e disse: queima essa ponte, derruba isso, põe fogo, e eu te abençoarei. Oh Deus, tem misericórdia. Deus, vou te dar local. Eu pus no meu coração. Antes de eu queimar a ponte, Deus já deu o primeiro lugar assim. Agora eu vou queimar de vez e pôr fogo. E Deus foi abençoando. Graças a Deus, hoje eu vejo Isaac casado, Sadraque, a Sara. Oh Deus, obrigado, o Senhor não tem dinheiro que paga isso. Será que se eu tivesse lá, oh Deus, como o Senhor é bom. Lutas, dificuldades, mas a bênção é maior. O milagre é maior. E essa madrugada Deus veio no meu coração. Faz 17 anos que eu te visitei. Te visitei e você está aí. Arrastando, gemendo, mas estamos aqui. Pode ser o rapto ainda hoje. Não sei. Eu só sei que até aqui é Ebenezer. E gostaria de ver algumas que eu dediquei. Vem cá, Mateus. Vem cá, Pedro. Quando eu cheguei aqui, a irmã de Vanei disse: dedica meu filho. Ele é um cavalão já. Mas ela era muito cristã. Sempre admirei. Dedica meu filho. Dedica o Pedro. Vem cá, Pedro. Dedica o Pedro. Falei: mas eu tenho que batizar já, irmã. Não, dedica primeiro. Dedicou. Você lembra disso? Quantos anos você tem hoje? Você estava com 10 anos, da idade do Isaac. 10 anos. A Sara estava com 8. O Sadraque com 6. É. Isso. E casado hoje, irmão Mateus. A filha, linda filhinha. O Pedro, cadê ele, gente? Cadê ele, o Pedro? Parece que ele está com medo de vir aqui. E o Pedro, quantos anos você tem hoje, Pedro? 21. Então você está com 4 anos. Você era feio. Magrelo, só esqueletozinho, tadinho. Eu achei que você nem ia escapar. Olha que homão bonito, rapaz. Tá querendo casar, né? Tá querendo casar? Tá namorando?
1: Sim, senhor.
0: Com quem que você está namorando? Da onde é?
1: De Goiânia.
0: Fala o nome dela, rapaz.
1: Irmã Ana Caroline.
0: Quem que ela é?
1: Sobrinha do pastor.
0: Coisa boa, ela é uma cristã. Graças a Deus. Ela é uma cristã. Às vezes, eu sempre admirei aquela menina. Mas às vezes eu vi a ponta do cabelo dela cortada. Falei, por que que ela faz isso? Ela falou, não é ela. Alguém me disse. E quando ela dorme, alguém vai lá e faz como fez com Sansão. Mas hoje não faz mais. Acho que ela enrola, esconde, não sei. Tranca a porta. Parabéns, irmão Pedro. Amém. Graças a Deus. Dediquei vocês. Oh, peguei nos braços. Não, peguei nos braços, não. Você já estava grande. Quem mais que foi dedicado aqui só no comecinho de 2004? Põe aí a fotografia, se tem. Olá, quem é? Felipe, vem cá, Felipe. Ah, Felipe. Felipe. Felipe Silva. Olá, o tamanzinho. Que coisa, hein? Oh, meu Deus. É a velha igrejinha. Olha lá. Vem aqui. Vem aqui. Ah, por que vocês sentaram? Vem aqui, vocês não estão querendo ficar perto de mim? Olha lá o tamanho. Vem cá. Olha o tamanhozinho que você era. Fala aí. Olha o tamanhozinho. Quem mais? Canta um corinho aí. Você cantava quando era criança.
2: Ai, meu Deus.
0: Cadê o... Ai, ô Tiago. Ô, irmão Tiago, você tá aí. Qual que é? Qual, irmão Tiago? Um ano e três meses. Um ano e três meses. Ela cantava. Foi na cruz. Canta aí.

Amém! Palmas para Jesus. Muito bom. Para mim está sendo um presente. Deus abençoe. E nós vamos ler a Bíblia. Estava com 33 anos quando eu vim para cá. Comecei a pregar com uns 20 anos. E aqui estamos pela graça. Nós vamos ler Apocalipse primeiro. Nós vamos meditar nas eras, começando na a revelação de Jesus Cristo. Ele lê todo o capítulo, capítulo primeiro, o título e assunto do livro. Revelação de Jesus Cristo, a qual Deus lhe deu para mostrar a seus servos as coisas que brevemente deve acontecer. E pelo seu anjo as enviou e as notificou a João, seu servo, o qual testificou da palavra de Deus e do testemunho de Jesus Cristo e de tudo que tem visto. Bem-aventurado aquele que lê e os que ouvem as palavras desta profecia e guarda as coisas que nela estão escritas, porque o tempo está próximo. João, as sete igrejas que estão na Ásia, graça e paz seja convosco, da parte daquele que é, e que era, e que há de vir, e da dos sete espíritos que estão diante do seu trono, e da parte de Jesus Cristo, que é a fiel testemunha, o primogênito dos mortos e o príncipe dos reis da terra, aquele que nos ama e em seu sangue nos lavou dos nossos pecados e nos fez reis e sacerdotes para Deus e seu Pai. A ele glória e poder para todos sempre. Amém. E eis que venho com as nuvens, e todo olho verá, até os mesmos que o traspassaram, e todas as tribos da terra se lamentarão sobre ele. Sim, amém. Eu sou o Alfa e o Ômega, o princípio e o fim, diz o Senhor, que é, e que era, e que há de vir, o Todo-Poderoso. E eu, João, que também sou vosso irmão e companheiro na aflição e no reino e paciência de Jesus Cristo, estava na ilha chamada Pátimos por causa da palavra de Deus e pelo testemunho de Jesus Cristo. E eu fui arrebatado em espírito no dia do Senhor, e ouvi detrás de mim uma grande voz, como de trombeta, que dizia: o que vês, escreve-o num livro, e envia-o às sete igrejas que estão na Ásia, a Éfeso, e a Esmirna, e a Pérgamo, e a Tiatira, e a Sardo, e a Filadélfia, e a Laodiceia. E virei-me para ver quem falava comigo, e virando-me, vi sete castiçais de ouro.
e no meio dos sete castiçais um semelhante ao filho do homem, vestido até aos pés de um vestido comprido e cingido pelos peitos com um cinto de ouro. E na sua cabeça e cabelos eram brancos como a lã branca, como a neve, e os seus olhos como chama de fogo, e os seus pés semelhante ao latão reluzente, como se estivesse sido refinado numa fornalha, e a sua voz como a voz de muitas águas. E ele tinha na sua destra sete estrelas, e da sua boca saía uma aguda espada de dois fios, e o seu rosto era como o sol, quando na sua força resplandece. E eu, quando vi, caí a seus pés como morto, e ele pôs sobre mim a sua destra, dizendo-me: não temas, eu sou o primeiro e o último, e o que vivo e fui morto, mas eis aqui estou vivo para todo sempre, amém. E tenho a chave da morte do inferno. Escreve as coisas que tem visto, e as que são, e as que depois destas hão de acontecer. O mistério das sete estrelas que viste na minha destra, e dos sete castiçais de ouro, as sete estrelas são os anjos das sete igrejas. E os sete castiçais que viste são as sete igrejas. Senhor, o Senhor tem enviado o teu Espírito, ó Pai. O Senhor é um cordeiro com sete olhos, sete espíritos, e o sétimo espírito do Senhor tem manifestado nesta última era, cumprindo a palavra do Senhor para a semente de Abraão. Ó Deus, quão felizes estamos, ó Pai. Vivifique nossas almas a tua palavra, humildemente te pedimos, com perdão dos nossos pecados, em nome do Senhor Jesus Cristo, amém. Senhor, assentai-vos.

Em glória a Jesus, Deus abençoe as irmãs. Nós vamos ver um pouquinho do início aqui. Podia pegar a mensagem aí, por favor, em cima da mesa? Um homem correndo da presença do Senhor. Aqui na primeira página, o irmão William Marlo Brana, pregou uma série de sermões do dia 4 a 11 de dezembro de 1960. Do dia 4 ao dia 11. Para receber inspiração, para a mensagem que ele escreveu neste livro. Então, pessoalmente, ele editou este livro muitas vezes durante 5 anos antes que fosse distribuído no dia 4 de dezembro de 1965. Como Deus cuida das suas coisas. Se deixasse para um mês depois,

Ele pregou do dia 4 ao dia 11 sermões e ele recebeu inspiração para escrever. Para escrever a introdução aqui, embora este volume se ocupe com várias doutrinas e maiores, tais como a divindade, batismo nas águas e etc., encontradas em Apocalipse, capítulo 1, a 3, que tema principal é a exposição de um estudo detalhado das sete eras da igreja. E se necessário, a fim de estudar e compreender o resto do Apocalipse. Pois das eras vêm os selos, e dos selos vêm as trombetas, e as trombetas vêm as taças. Como a primeira exposição de fogos de artifício, as eras da igreja surgem com uma poderosa iluminação inicial, sem a qual não poderia haver luz posterior. Mas uma vez que o brilho das sete eras da igreja é dado por revelação divina, segue a luz sobre luz, até que o conjunto do Apocalipse se abra inteiramente diante de nossos olhos, maravilhados, e nós, edificados e purificado por seu Espírito, somos preparados para a sua gloriosa aparição. Oh, meu Deus, a saber, nosso Senhor e Salvador, o único Deus verdadeiro, Jesus Cristo. Vamos dizer, o único Deus verdadeiro, Jesus Cristo. Irmão, essa é a grande revelação. Às vezes você pode dizer, é tão simples, mas o mundo está prostrado no paganismo, na doutrina de três pessoas distintas, batizando nos títulos. O mundo inteiro, somente a noiva, por causa da mensagem de Elohim, nos deu toda a revelação. Esta composição é apresentada na primeira pessoa, porquanto é uma mensagem de meu coração para o coração das pessoas. O irmão Branco que escreveu essa introdução. Do coração do profeta para o coração das pessoas. Esforços minuciosos foram feitos para colocar em letra maiúscula todos os nomes e títulos, substantivos e pronomes e etc., que se

prefere a doutrina. Isso é bom de saber disso. Todo esforços minuciosos foram feitos para colocar em letra maiúscula todos os nomes e títulos, substantivos e pronomes e etc., que se refere à divindade e também às palavras Bíblia, Escritura e a palavra, porquanto consideramos isto singularmente apropriado em si falando da majestade pessoa de Deus e da sua santa palavra. Eu rogo a bênção de Deus sobre cada leitor e que a iluminação dada pelo Espírito de Deus possa ser a porção especial de cada um. O profeta amou os livros. Ele sempre dizia das fitas e mandava colocar impressos nos livros. Engraçado que quando Deus desceu lá no Apocalipse 10, para descer ele desceu com um livrinho trazido do céu. Livrinho, você está com o livrinho trazido do céu? Onde você arrumou esse livrinho? Foi trazido do céu. Essa mensagem, ela foi trazida do céu. O livrinho em Apocalipse 5 estava fechado. Livrinho. Chega no Apocalipse 10, ele foi aberto pelo Cordeiro. O livro selado com 7 selos. Somente o Cordeiro é digno de abri-lo. Aqui no Apocalipse 5 ele está selado. Ninguém sabia. Ninguém sabia de nada. Deus veio e revelou tudo. Hoje nós sabemos batizar em nome do Senhor Jesus Cristo. Isso é revelação de selo, irmão. A unidade de Deus, o Senhor Jesus Cristo, o único Deus verdadeiro, é revelação de selo, irmão. Isso é por causa do livrinho aberto. Ter o que temos, isso é a revelação dos selos. E o profeta, depois que ele leu, escreveu esse livro durante 5 anos. Ele falou por irmão Livale, doutor, gramaticar. Como nós ouvimos sexta-feira aqui na fita. No parágrafo 25, e então as 7 eras da igreja foram terminadas. Ele está dizendo que já foram terminadas. 17 de fevereiro de 65.
lá em fevereiro. Ele foi distribuído no dia 4 de dezembro. E então as sete eras da igreja foram terminadas, está certo, irmão Vale? Impressas agora. E sei que você vai querer consegui-las, porque respondem uma porção de dúvidas que vocês têm tido no coração. E então, depois disso, bem, vamos procurar abrir os sete selos. Vamos procurar abrir os sete selos.

0: Você sabe, no livro, quando ele falou abrir, já tinha sido aberto em 63, aqui ele está em 65. Ele queria falar assim, pôr no livro, como ele diz aqui na frente. Aqui, ó. Vamos abrir os sete selos. Selos, você sabe, no livro, para que cada um possa ler de forma que queira. Irmão Branco sempre pregava a mensagem, ele mandava pôr no livro. Impressos. Na época dele eu já colocava impressos. Porque quando você ler, você tem um aproveitamento imenso. Não tem? Quando você vê os selos, passa a fita dos selos, nós somos abençoados, aprendemos. Você vai acompanhando no livro, acompanhando certinho, mas quando você pega sozinho e para ali, fica, medita, então aquilo vai descendo para a sua alma. Irmão Brano amou isso. Então ele mandava deixar nas fitas e no livro, como as sete eras, os sete selos, e outras tantas mensagens. Lá na brecha ele fala assim, temos isto em fita e em livros. Graças a Deus. Nós temos em fitas e em livros. E nós estamos aqui com o livro, que é a fita. É a mesma coisa, o livro e a fita. E ele diz, não diga nada fora dessa fita. Porque não sou eu que digo, é ele que diz, abrindo no céu para a noiva de Jesus. Descido do céu, revelado para o profeta. Deus mostrou para ele e ele mostrou para a sua noiva. Oh, que privilégio, gente. Para que cada um possa ler de forma que queira. É tão bom, né? Você pega uma mensagem. Eu gosto de ouvir as fitas. Mas você pega uma mensagem. Mas eu não. Todo dia eu leio, eu gosto de ler. Eu ouvi o meu irmão Billy Paul falando também. Eu quero ler hoje. Você viu naquele vídeo que passou aí? É bom demais. Quem não gosta de ler? Quem gosta de ler aí? Todo mundo gosta, não gosta? A bem-aventurança está bem-aventurado aqueles que ouvem e lê as palavras desta profecia. O profeta mostra aqui que era bem-aventurança. Tanto ler como ouvir. É bem-aventurado. Então, primeiro, tiramos isto direto da fita, da maneira que foi escrito ou falado. A Mambrana escreveu direto da fita. Você sabe, pode-se pregar um sermão e uma coisa, é uma coisa. E então escrever um livro é outra. Veja, como no caso tocasse num assunto como se eu lhe dissesse, vocês entenderiam, eu dissesse, agora a semente da serpente, veja, bem, agora o leitor deste livro, se tivesse isso, iria querer saber o que é a semente da serpente. Então, na fita, ele fala, você sabe, e a semente da serpente? E, às vezes, entrar no outro assunto. Então, aí a pessoa ia ler, e fala assim, mas a semente da serpente, ele queria saber. Então, quando ele falava da semente da serpente, então ele concluía o assunto no livro da semente da serpente. Não é isso? Para a pessoa saber, Mombrana foi Deus, através dele, foi detalhista, como no Velho Testamento, para deixar bem esclarecido. Eu creio que vai ficar nessa introdução aqui, viu? Que está boa demais, eu estou aprendendo demais. E você também. O que é a semente da serpente? Está vendo? E não saberia se acontecesse de chegar num lugar tal como Princeton, é uma cidade, não sei de onde é, ou algum lugar assim, e eles achariam que não somos pessoas inteligentes. Mão branca preocupou. Por isso que ele mandou gramatizar. Já pensou, meus insights, meu caipira no livro aí? Então, vai para todos os lugares, para o mundo inteiro, pessoas inteligentes vão ler. Vai falar assim, eles não sabem de nada, olha aí. Mas ele teve esse cuidado. Por isso, consegui que o irmão Vale me ajudasse um pouco com isto e mantivesse a linha do mesmo pensamento e proporcionasse gramática. E tenho certeza que minha gramática eles seria um mistério para eles. Com certeza, sim, que o irmão Valles é muito bom nisso, assim que ele é como um... E então, nisso acho que o nosso precioso irmão deve ter conseguido um pouco de inspiração extra, de alguma forma, e disse que ele escrever, que iria escrever uns dois livros por conta própria, como tirado deles. E assim ele escreveu um chamado, creio, o profeta do século XX. Nós já lemos aqui com a igreja. Você tem. E outra, a igreja de Laodiceia, creio, ou algo assim. Então ele gramatizou e escreveu esse livro, o profeta do século XX. Você não tem ele em casa? Foi escrito pelo irmão Nivali, doutor Nivali. Nós vamos ficar de pé. Nós ficou só com a introdução, viu? Mas foi boa demais, graças a Deus. E nós vamos ver domingo que vem, se você quiser trazer para nós desfrutar juntos a sua, as eras aí também. Vamos dar glória a Deus por ter esta grandeza, essa grandeza eterna, que ninguém do mundo tem. Deus nos deu por sua graça e bondade. Se hoje nós batizamos no nome do Senhor Jesus Cristo, é por causa dessa revelação. Se hoje tomamos a ceia, por causa dessa revelação. Se hoje somos uma noiva, é por causa desta revelação. Se hoje estamos preparados para ir subir no rápido, é por causa desta revelação. Se estamos aguardando a vinda de Jesus, é por causa desta revelação. Ora vem, Senhor Jesus, dá glória a Deus e aleluia.
1: Graças a Deus. Graças a Deus, fomos abençoados em mais uma escola dominical. Senhor, continue mantendo a tua unção sobre nosso pastor, o abençoando sua família, este ministério. Amém, Jesus. Graças a Deus. 15 para as 3 da tarde, companheirismo, 17 horas, a voz do profeta e o culto abençoado da noite. Faz assim pro seu irmão, Deus abençoe. Deus abençoe. Está encerrado o culto, amém. Amém. Deus abençoe.

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Porque sabemos que se a nossa casa terrestre, deste tabernáculo, se desfizer, temos de Deus um edifício, uma casa não feita por mãos, eterna, nos céus.

Tirando o véu. Apocalipse. Revelação. Ouvintes, Deus quer que todos os seus filhos o conheçam. Qual o pai que não gostaria de se identificar com seus filhos como pai? Não tem lógica pensar numa coisa como esta, de um pai não se identificar como pai de seus filhos. Deus, sendo nosso pai, ele tem prazer em se identificar conosco, seus filhos. Agora, é certo que depende de filiação. A Bíblia diz que o filho unigênito está no seio do Pai. Este o fez conhecer. Este o fez conhecer. Isto quer dizer que Deus estava se identificando através de seu filho. Jesus disse mais tarde: quem vê a mim, vê o Pai. Eu e o Pai somos um. Então, constatamos de início que Deus tem se identificado com os seus filhos. Agora, como não são todos os homens filhos de Deus, então nem todos o reconheceram, o reconhecem como ele é, como ele se apresenta. Por quê? É necessário que ele próprio se revele àquela pessoa. Uns diziam que era Jeremias, outros diziam que era Elias. Mas vós, que dizeis que eu sou? Pedro respondeu: tu és o Cristo, o Filho de Deus vivo. Agora, para quem conhece a Bíblia, isso aí é o fio da meada, não é? Você pode prosseguir adiante com o pensamento e ver que a análise está perfeitamente dentro das Escrituras e de uma maneira que serve para nos alicerçar na fé como filhos de Deus que somos. Muito bem, amados. É necessário que, então, sejamos revestidos do Espírito Santo, que sem o qual ninguém terá a revelação de quem é Deus. Podem estudar teoricamente, então Deus é três pessoas distintas, Deus é isto, Deus é aquilo, Deus é grande, Deus é bom Pai, Deus é Jeová, Deus é Jesus. Não tem importância. Mas a questão de ser revelado, isso não é para quem quer, não é para quem corre, é para quem Deus chama. Jesus disse: graças te dou, ó Pai, Senhor dos céus e da terra, porque escondeste essas coisas aos sábios entendidos e as revelastes aos pequeninos. Em 2 Coríntios capítulo 5, nós temos uma mensagem para filhos de Deus. Anotem, mensagem para filhos de Deus. Paulo está dizendo: porque sabemos que se a nossa casa terrestre deste tabernáculo se desfizer, essa linguagem escriturística se refere ao nosso corpo, templo, casa, tabernáculo. São Pedro usou esse termo, Paulo também usou e o próprio Jesus usou. Então, se a nossa casa terrestre, quer dizer, o nosso corpo terrestre, se desfizer, temos de Deus um edifício. Ouvintes, prestem atenção.
um edifício. Você veja o quanto um edifício tem mais valor do que uma casa. O quanto um edifício vale mais do que uma casa. De uma casa simples. Então Paulo disse que quando esta casa, esse tabernáculo, essa casa terrestre, esse corpo for desfeito, nós temos de Deus um edifício. Um edifício que é casa, naturalmente, não feita por mãos. Agora, eterna nos céus. E por isso também gememos, desejando ser revestidos da nossa habitação, que é do céu. Está vendo que isso é uma carta para filho de Deus. Se todavia estando vestidos, não formos achados nus. Não formos achados nus, quer dizer, despidos. Porque também nós, os que estamos neste tabernáculo, gememos carregados, não porque queremos ser despidos, mas revestidos para que o mortal seja absorvido pela vida. Ora, quem para isto mesmo nos preparou foi Deus, o qual nos deu também o penhor do Espírito, pelo que estamos sempre de bom ânimo, sabendo que enquanto estamos no corpo, vivemos ausente do Senhor, porque andamos por fé e não por vista, mas temos confiança e desejamos antes deixar este corpo para habitar com o Senhor, pelo que muito desejamos também ser-lhe agradáveis, quer presentes, quer ausentes, porque todos devemos comparecer ante o tribunal de Cristo, para que cada um receba segundo o que tiver feito, por meio do corpo, ou bem ou mal. Muita gente não dá valor ao corpo. Agora, vamos ter a nossa atenção fixa nisto aqui. Esta mensagem, esta carta é para filhos de Deus. O natural explica o espiritual. Se um corpo fica sem o seu espírito, sem a sua alma, então ele está morto. Mas aquele espírito não fica vagando, não fica nu, despido, porque ele tem uma outra casa preparada, um edifício, tem um outro corpo. Esse é o corpo celestial, quando o crente parte para o Senhor, vai para além da cortina do tempo, fica na sexta dimensão, com o corpo celestial. Depois da ressurreição, ele recebe o corpo glorificado, porque somente através do corpo glorificado ele pode entrar onde está Deus mesmo, na presença de Deus. É uma roupagem própria. Não adianta alguém querer ir para essas bodas, essa ceia na presença do Senhor, com roupagem de religiões, de credos e dogmas. Tem que ser com o corpo glorificado. Antes, quando se morremos, temos um corpo celestial, através do qual nós saímos fora da órbita da Terra e vamos além da cortina do tempo, em um lugar. Quando a pessoa não morre com Cristo, aquele espírito fica despido, fica nu de corpo, então não tem condição de chegar lá naquele destino que gostaria de chegar, e nem de voltar. Então fica vagando, nu, despido, porque não tem corpo. Ora, meus ouvintes, se o natural explica o espiritual, e vou fixar mais uma vez essa mensagem para filhos de Deus, esta coisa, essa versão que a humanidade, os homens e as mulheres tomaram por roupa, não é um tipo de outra coisa. Deixe-me vos falar com bastante intimidade, mas fique sabendo, se há um amigo, é aquele que mostra estas coisas.
essa vontade de andar meio vestido, meia vestida, apenas com os pedacinhos de pano no corpo, isso já explica perfeitamente que aquele espírito não tem vestidura para a eternidade. Por quê? Os nossos desejos, as nossas atitudes, as nossas maneiras de portar, mostram claramente a qualidade de espírito que temos. E quando um homem ou uma mulher está totalmente dirigido por estas modas naturais, mundanas, que desrespeitam as escrituras, a lei de Deus, fique sabendo, estes espíritos são almas encarceradas, são espíritos encarcerados já, presos a tudo que o mundo ensina, e uma vontade de viver despidos. Isso expressa através do corpo. Alguém diz, Deus quer o coração, mas a Bíblia não diz assim. É certo que começa pelo coração. Nenhum esposo verdadeiro gostaria de ter uma esposa que antes de tudo o tivesse em seu coração. Mas jamais aquela mulher, aquela moça honestamente, corretamente, de uma maneira cristã, poderia ceder o seu corpo a um homem para o qual ela não tivesse dado antes de tudo o seu coração. Isto é, a sua vida. É a mesma coisa com relação a Deus, não resta dúvida. Mas quando a mulher dá o coração para um homem, ela se casa com ele, se une com ele, logicamente entrega o seu corpo a ele. Quando a igreja, que é considerada a esposa, formada de crentes, se casa mesmo com o esposo que é Cristo, então dá o seu coração para ele e também o seu corpo, é dele. Por isso tem vontade de andar vestido. A outra não tem vontade de andar vestido. Chama os pedacinhos de panos de vestidos. Mas tudo o que pode provocar um homem está em plena e franca demonstração. Aceite quem quiser aceitar, mas essa é uma mensagem para filhos de Deus. Em São Lucas, capítulo 8, versículo 26 em diante, vocês encontram aquele fato interessante sobre o endemoniado gadareno, lá de Gadara. É uma terra lá dos gadarenos que está de fruto da Galileia. Então a Bíblia diz que lá estava aquele endemoniado que tinha quase 2.000 demônios. E vejam o que diz o versículo 27. E quando desceu para a terra, saiu-lhe ao encontro vindo da cidade um homem que desde muito tempo estava possesso de demônios e não andava vestido, nem habitava em qualquer casa, mas nos sepulcros. No versículo 35, São Lucas capítulo 8, versículo 27, diz que ele andava despido e não habitava em qualquer casa. No versículo 35, diz assim, e saíram a ver o que tinha acontecido e vieram ter com Jesus. Acharam então o homem de quem haviam saído os demônios

Jesus. Acharam então o homem de quem haviam saído os demônios, vestido, e em seu juízo, assentado aos pés de Jesus, e temeram. Ouvintes, anotem isso. São Lucas, capítulo 8, versículo 26 em diante. Você vai encontrar um homem cheio de demônios, despido, e não parava em casa. Logo, você vai ver aquele homem, depois de um encontro com Jesus, vestido em pleno juízo. Agora, voltemos para ali. E por isso também gememos, desejando ser revestidos da nossa habitação, que é do céu. Se, todavia, estando vestidos, não formos achados nus. Esta vontade de viverem despidos explica perfeitamente que esses espíritos não terão de maneira alguma vestidura para a vida eterna. Por isso, vejam que São Judas, é uma cartinha de um capítulo só antes do Apocalipse, diz no versículo 23, e salvai alguns arrebatando-os do fogo, tende deles misericórdia, com temor, aborrecendo até a roupa manchada da carne. Ora, se nós tivéssemos tempo, nós podíamos discorrer minuciosamente sobre estas coisas. Mas já é o suficiente para os nossos ouvintes entenderem por quê e para que Deus tem nos enviado a revelação do Apocalipse. Veja o que São Paulo diz na primeira carta de Timóteo, capítulo 2, versículo 9. Talvez eu me torne enfadonho por citar tanto a Bíblia, não é? Mas é dela que procede palavra de vida eterna. Para onde iremos nós? Para um dogma? Para uma religião? Para uma mais moderna, mais antiga, o que for? Pedro disse, para onde iremos nós? Vamos para a Bíblia, para Cristo, que é a palavra. Paulo, um profeta de Deus, diz em 1 Timóteo 2, a partir do verso 9, que do mesmo modo as mulheres se ataviem em traje honesto, com pudor e modéstia, etc, etc, e muitas outras referências. Eu quero voltar a esclarecer aos nossos ouvintes. 2 Coríntios capítulo 5, vocês leiam. Vocês podem perguntar o que tem uma coisa com a outra. Sim, o natural explica o espiritual. Esses espíritos que não permitem o corpo vestirem-se honestamente, eles estarão sem vestiduras para a eternidade, para a sexta dimensão. Estarão sem o corpo celestial, estarão, portanto, sem o corpo glorificado, que sem o qual ninguém estará na sétima dimensão. Eles ficarão vagando aí na quinta dimensão até o dia do juízo. São almas encarceradas hoje, mas há tempo de se arrepender. A mensagem não é acusando, mostra a causa na verdade. Conforme temos dito, pregado, este não é o evangelho analgésico, mas é um remédio que vai combater a causa do mal. Deus os abençoe, meus ouvintes, em nome do Senhor Jesus Cristo. Amém.

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1: Mas quando vier o amor perfeito, quando ele vier, ele permanecerá para sempre. Homens tentando escrever hinos, eles ficam dementes. Ninguém não escreveu certa vez. Se enchêssemos o oceano de tinta e os céus fossem feitos de pergaminho, e cada haste na terra fosse pena e cada homem um escrivão profissional, para descrever o amor de Deus, o oceano secaria. Ou embora, esticado de céu a céu, o pergaminho não conteria tudo. Quando a terra estiver cambaleando com o poder atômico, sacudindo-a como um homem embriagado indo para casa. Quando os oceanos se transformarem em desertos. E vendo que isto alcançou os ouvidos de Deus e as estrelas se recusarem a brilhar, o amor de Deus continuará sendo o mesmo. Ele não pode falhar.
2: God so loved you that he gave his son that you might be saved and filled with his spirit and have his love projected into your heart by the Holy Ghost.
1: Deus te amou de tal maneira que ele deu seu filho para que você pudesse ser salvo e se enchesse do Espírito e tivesse o seu amor projetado em seu coração através do Espírito Santo, fazendo você amar a todos. Esta é a razão pela qual os cristãos têm suas altas e baixas, de maneira que eles têm. Porque você poderia ser o esteio da casa, não importando a condição que você esteja. Se você ama a Deus, você sabe onde você está se firmando. Há mais alguém antes de orarmos? Deus te abençoe, senhora, ali em cima na galeria. Deus te abençoe, senhor. Deus te abençoe, amigo. Isto é correto. Está bem com as nossas cabeças inclinadas. Deus te abençoe aqui embaixo, senhora. Eu apenas pensei. Talvez um minuto a mais. Você diz, irmão Branham, o que significa quando levantamos as mãos? Significa isto, você desafia cada lei da ciência. A ciência diz que as suas mãos têm que ficar para baixo. A gravidade segura sua mão para baixo. Mas você levantou a sua mão.
2: How did you do it? You broke the scientific rule because he's a spirit in you.
1: Como você fez isto? Você rompeu a regra científica, porque há um espírito em você.
2: There's a spirit in you. And that spirit made a decision that you were wrong. And you raised your hand to your creator.
1: Há um espírito em você, e esse espírito fez uma decisão que você estava errado e você levantou a sua mão para o seu Criador.
2: Don't you think he don't know it?
1: Não vá você pensar que ele não sabe disto.
2: No way he can come except my Father draws him. And all that comes, I'll give him everlasting life and raise him up at the last day.
1: Ninguém pode vir a mim a não ser que o Pai o traga, e todos que vierem, eu lhes darei vida eterna e os ressuscitarei no último dia. É morte e vida quando você levanta sua mão para Ele. Se você realmente tem a intenção disso. Aquele que ouve a minha palavra e crê naquele que me enviou tem vida eterna e não passará pelo julgamento, mas tem passado da morte à vida.
2: Raise your hands and say, Lord, I now believe that Jesus Christ, God's Son, gives me the kind of love, the gospel love that I really need.
1: Levante a sua mão e diga, Senhor, eu agora creio que Jesus Cristo, Filho de Deus, vai me dar aquele tipo de amor, o amor ágape, que eu realmente necessito.
2: And I accept it in Christ's name.
1: E eu aceito isto no nome de Jesus Cristo.
2: Heavenly Father, thou didst see the great host of hands that's been spread up towards the sky.
1: Pai Celestial, tu realmente viste o grande exército de mãos que se levantaram em direção aos céus.
2: And I'm sure that the recorded angels are standing there.
1: E tenho certeza que os anjos que são testemunhas estão aqui perto de pé.
2: Well, I know that you're there.
1: Pois eu sei que tu estás próximo.
2: And you said, the angels of God are encamped about those.
1: E tu disseste, os anjos do Senhor acampam ao redor daqueles.
2: They don't leave, they just stay there, they just camp there.
1: Eles não vão embora, eles apenas ficam ali, eles se acampam ali.
2: About those who fear him and love him.
1: Daqueles que o temem e o amam.
2: And now, Lord, I pray that you receive each one of them as the fruits of the message tonight. And may they be peacefully and safely taken through life.
1: E agora, Senhor, eu oro para que tu recebas a cada um deles como os frutos da mensagem desta noite e que eles possam ser pacíficos e cheios de fé para tomarem isto, a tua vida.
2: And in that day when this strikes, whenever it may be.
1: E naquele dia quando a morte chegar, seja quando for.
2: May the angels of God bear their sword across Jordan to the other side in the bosoms of God.
1: Que os anjos de Deus possam levar as suas almas para o outro lado do Jordão, para o seio de Deus.
2: Where they'll be kept forever.
1: Onde elas serão guardadas para sempre. Conceda-o, Senhor.
2: Take care of them, they're yours.
1: Cuide deles. Eles são teus.
2: They're the fruits of the message, and you are giving them to your Son, the Lord Jesus, as love gifts.
1: Eles são os frutos da mensagem, e tu os entregastes a teu Filho, o Senhor Jesus, como dádivas de amor.
2: Your love was sent forth to the meeting tonight.
1: O teu amor foi enviado à reunião nesta noite.
2: It projected weeping sinners, backsliders, that raised their hand.
1: Isto fez com que pecadores fracos, desviados, levantassem as suas mãos.
2: Now you present them to Christ For they are love gifts, and he promised he'd give them everlasting life and raise them up at the last day.
1: Agora, apresente-os a Cristo, pois eles são dádivas de amor, e ele prometeu que ele lhes daria vida eterna e os ressuscitaria no último dia.
2: May you hear the display of love from this night on, the real love of God, like the old mother dear did, that we just talked about.
1: Que desta noite em diante eles possam ter o amor do teu Espírito, o verdadeiro amor de Deus, como a velha mãe corça tinha, a respeito da qual acabamos de falar. Conceda o Senhor. Pois eu os entrego a ti no nome de Jesus, o teu Filho. Amém.
2: He is now, right now, a high priest that can be touched by the feeling of our infirmities.
1: Não diz a Bíblia que ele é agora, neste momento, o sumo sacerdote que pode ser tocado através do sentido de nossas enfermidades?
2: Did he say a little while and the world won't see me anymore? Yet ye shall see me.
1: Não disse ele um pouco mais e o mundo não me verá mais, mas vós me vereis? Quem são vós? O mundo é um incrédulo. Quem são vós? A sua igreja. Vós me vereis, pois eu, pronome pessoal, estarei convosco até mesmo em vós, até o fim do mundo. Quantos sabem disto? As coisas que faço, vós também as fareis. Todos vocês creem nisto? Correto.
2: Just you and Samaria.
1: Então, quando ele nunca havia feito aquele sinal diante de um gentil, apenas judeu e samaritano.
2: Why?
1: Por quê?
2: This is the end of the Jewish age.
1: Este é exatamente o fim da era judaica.
2: This is the end of the Gentile age.
1: Este é o fim da era gentílica.
2: That was his sign as Messiah.
1: Aquele foi o seu sinal como Messias.
2: Se
1: ele ressuscitou dos mortos, ele está obrigado a fazer a mesma coisa agora que ele fez então. Ou ele errou quando ele o fez no passado.
2: When the circumstances arise.
1: Quando as circunstâncias aparecem, ouçam atentamente.
2: When the circumstances arise, and the way God acts the first time, he has to act every time the same way, or he acted wrong when he acted the first time.
1: Quando as circunstâncias aparecem e da forma que Deus agiu da primeira vez, ele tem que agir do mesmo modo todas as vezes. Ou ele agiu errado quando o fez pela primeira vez. Correto. Então, se esta é a maneira que ele se faz conhecido, então, prometeu que ele o faria para com os gentios. Veja através da história. Isto nunca aconteceu até agora.
2: Gentiles, you're giving your last call.
1: Gentios, vocês estão tendo o seu último chamado.
2: Let us pray.
1: Vamos orar.
2: Now, Lord, the rest is to you.
1: Agora, Senhor, o restante é contigo.
2: I can only speak thy word, and I pray that you'll manifest yourself tonight as the risen Son of God, the same yesterday, today and forever.
1: Eu apenas posso proferir a tua palavra, e eu oro para que tu te manifestes nesta noite como Filho de Deus ressurreto, o mesmo ontem

0: e guardada, sendo levada para o rio da morte, possa ressuscitar nos últimos dias com o Senhor.
1: Who we shall sit with him and live with him and be with him forever.
0: Com o qual nos assentaremos e viveremos com ele e estaremos com ele para sempre.
1: And now we know you're here.
0: E agora sabemos que tu estás aqui. Tu disseste, onde estiverem dois ou três reunidos em meu nome, eu estarei no meio deles. Agora, Senhor, nós oramos para que tu manifestes o teu ser aqui nesta noite. Pois pedimos isto no nome de Jesus. Amém. De onde estávamos chamando? O quê?
1: Y.
0: All
1: right, prayer cards, Y.
0: Está bem, cartão de oração Y.
1: We've been called, I believe, first night, the 25, then the 50, and then 30 or something.
0: Nós estávamos chamando, eu creio, na primeira noite, 25, então até os 50, então 30 ou algo.
1: That's a why.
0: Vamos, Y.
1: Prayer card, Y, little card, got a Y.
0: Cartão de oração Y, é um cartãozinho que tem um Y mesmo.
1: Now, if you're not called, hold your card, we'll get to it.
0: Agora, se você não for chamado, segure seu cartão. Nós chegaremos nele.
1: Let's start from...
0: Vamos começar do...
1: Let's just skip around the whole bunch of mix them all up tonight.
0: Vamos apenas saltar. Tem um punhado deles. Misture-os todas nesta noite.
1: Just get some from one place and some another.
0: Apenas pegue alguns de um lugar e outros de outro.
1: All right.
0: Quantos você distribuiu? 100, está bem.
1: All right.
0: Correto.
1: Let's start from Y number one. Who has number one?
0: Vamos começar com o número Y1. Quem tem o número 1?
1: Anybody has prayer card Y number one, raise up your hand.
0: Alguém tem o cartão de oração Y número 1? Levante a sua mão. Onde está ele? Você poderia vir até aqui, senhora, até onde estou? Y número 2. Poderia você levantar a sua mão? Y número 2, a senhora aqui atrás. Agora os rapazes os tragam aqui e misturem todos eles. Distribua-os para o auditório. Os veteranos, os que já estiveram aqui antes, sabem como fazemos isto. Nós descemos aqui e misturamos todos os cartões. Os distribuímos a qualquer um que os desejam. Ninguém sabe onde a fila de oração vai começar até chegarmos bem no nesta noite. E então, às vezes, começamos em um lugar ou em outro e o misturamos e tudo mais. Está bem. Y número 2, Y número 3. Y número 3, você levantaria sua mão. Número 3, o homem. Número 4, pode você levantar a sua mão. Y número 4. O cavalheiro, bem lá atrás. Poderia você vir aqui, senhor? Está bem. Veja, eles estão por todo o edifício.

0: Y número 5, ¿podría levantar a su mano? Y número 5. Bem ali no final. Vem aqui, senhor. Eu gostaria de parar agora. Vamos para outro lugar. Vamos para o Y50. Quem tem o Y50 pode levantar a sua mão. Y50. Em algum lugar, parte do edifício. Lá atrás. Alguém diz que é lá atrás. Levante. Oh, aqui está você. Está bem, senhor. Vem aqui. Y50. Y51. Está certo, Y51, Y52. Você poderia levantar a sua mão? 52, 53? Está bem. Venha bem aqui. 54? Y54, 55? Y55, levante a sua mão. Eu não o vejo. Está bem, vamos deixar o 50 então. Vamos para o Y95. Quem tem o Y95? Levante a sua mão. Y95. Aqui, está bem. Seja onde estiver, venha. 96.
1: All right, 97.
0: Está certo, 97.
1: 97, please.
0: 97, por favor.
1: 98,
0: 99, 100.
1: We don't care who stands. It's just the idea of getting someone here to the platform.
0: Isto simplesmente os deixa todos misturados, tudo através do... Não importa quem se levanta, a ideia é trazer alguém aqui na plataforma.
1: Now, I'm going to ask you something.
0: Agora eu vou lhe perguntar algo.
1: Now, do you realize the position where I'm standing?
0: Agora você tem uma ideia da posição que estou.
1: I preached the gospel sermon.
0: Eu preguei um sermão do Evangelho.
1: Not so much on divine healing, because the main thing is the soul before God.
2: Yes. Amen.
0: Nem tanto sobre a cura divina, porque a coisa principal é uma alma diante de Deus.
1: That's what we're here for, is to get people saved, get them right with God.
0: É para isso que estamos aqui. É para salvar as pessoas, para que elas se acertem com Deus.
1: Divine healing is just a benefit that goes with your life insurance policy.
0: A cura divina é apenas um benefício que acompanha a sua apólice de seguro de vida.
1: It's just a benefit.
0: Ela é apenas um benefício.
1: The David said, "Rest the Lord, O my soul, and forget not all of His benefits."
0: Davi disse, bendize ao Senhor, ó minha alma, e não te esqueças de todos os seus benefícios. Quantos sabem disto? Quais? Perdoa todas as tuas iniquidades, cura todas as tuas enfermidades. Ele disse isto? Este é o benefício que acompanha isto.
1: Now, Jesus Christ is the same yesterday and forever.
0: Agora, Jesus Cristo é o mesmo ontem, hoje e eternamente.
1: I want to know how many of you believe that.
0: Eu quero saber quantos de vocês creem nisto.
1: The way he was yesterday, principle, power, action, works and everything, he's got to be the same today if he is the same.
0: A maneira que ele era ontem, princípio, poder, ação, palavras, tudo, ele tem que ser o mesmo hoje, se ele é o mesmo. Quantos sabem disto? Está bem. Ele é o mesmo ontem, hoje e eternamente. Agora, se vocês ficarem bem reverentes, só um pouquinho. Não se movam por aí agora, apenas fiquem sentados, bem quietos. Quantos aqui não possuem um cartão de oração, querem que Deus lhes cure? Levantem as suas mãos. Que não possuem um cartão de oração? Não há maneira de dizer onde seja e quem é quem. Tudo bem. Se você olhar para este lado, se a unção do Senhor vier, Cristo... Quantos já viram a foto disto agora? Tenho a fotografia aqui, está bem.
1: Church Washington, D.C. A religious call of art, the only supernatural being was ever proved by the FBI.
0: Está aqui em Washington, D.C. A única de fogo, ela é o único ser sobrenatural que já foi provado pelo FBI.
1: Or anything else to be scientifically proved that a supernatural being has pictures of it.
0: Ou qualquer coisa que foi cientificamente provada, que foi tirada uma foto deste ser sobrenatural. A coluna de fogo que guiou os filhos de Israel. Quantos sabem que aquela coluna de fogo era Cristo? Vocês, leitores da Bíblia. Quantos sabem que quando ele estava aqui na terra, ele disse, eu vim de Deus e volto para Deus? Quantos sabem disto? E quando ele voltou para Deus, Paulo o encontrou depois de sua ressurreição no caminho para Damasco. O que era ele? Uma coluna de fogo novamente. Uma luz que o cegou. Não é isto correto? Pedro, quando ele estava orando,
1: ele came as a light through the prison, went in delivery, opened the gates in front of him, checking out. Is that right?
0: Ele veio como uma luz através da prisão, entrou e o libertou, abriu os portões em sua frente, o levou para fora. Não é isso correto? Ele é o mesmo ontem, hoje e eternamente. O que isto fará? Qualquer espírito, qualquer coisa, qualquer vida testemunhará de si mesmo. Agora, se aquele anjo de Deus, cuja fotografia você vê aqui, se aquele anjo de Deus é o Cristo, isto levará às obras de Cristo. Quantos sabem disto?
2: Momento de meditação. Bem-aventurado o homem que não anda segundo o conselho dos ímpios, nem se detém no caminho dos pecadores, nem se assenta na roda dos escarnecedores. Antes tem o seu prazer na lei do Senhor, e na sua lei medita de dia e de noite. Que a sua plena satisfação sempre esteja na lei do Senhor, e na sua lei medite de dia e de noite.

Deu que, ouvindo a Elias, envolveu seu rosto na sua capa e saiu para fora e pôs-se à entrada da caverna, e eis que veio a ele uma voz que dizia:

Se você estiver ouvindo a qualquer outra coisa que não seja aquela pequena voz, volte para a caverna.

Nós lemos no primeiro livro de Reis, capítulo 19, o versículo 13, e o profeta de Deus para esta era, o irmão William Mário Brana, na mensagem que fazes aqui, no parágrafo 127 em diante. O que você ouve depende do que você está ouvindo, amigo. Se você está ouvindo aqui não sem comentários, sem reflexão, mas se você está ouvindo, ouve de um grande reavivamento em algum lugar onde 10 mil pessoas estão reunidas, vá em frente. Você está ouvindo a coisa errada. Eu vou ver. Eles dizem que tem grandes multidões. Isso não faz a menor diferença. As pistas de corrida têm isso. Todo o resto tem isso. Os rock and rolls têm isso. Estou indo para a outra coisa. Se você for para qualquer outra coisa, mas se você estiver ouvindo qualquer outra coisa que não seja aquela pequena voz, volte para a caverna. Volte para debaixo do zimbro, até que possamos nos preparar. Fique quieto e espere. Deixe os trovões passarem, deixe os terremotos tremer, deixe os ventos fortes se irem e o fogo varrer, seja o que for. Eu penso nessa música. Ensina-me, Senhor, como esperar. Quando os corações estão em chamas, deixa-me humilhar meu orgulho, invocar o seu nome. Mantenha minha fé renovada, meus olhos em ti. Deixa-me ser nesta terra o que o Senhor quer que eu seja. É isso que eu quero fazer. Aqueles que esperam no Senhor renovarão suas forças. Eles subirão com asas como uma águia. Você acredita que eles correrão e não se cansarão? Caminharão e não se cansarão? Ensina-me, Senhor. Ensina-me, Senhor, como esperar. Deixa os trovões passarem, deixa o fogo passar, mas deixe-me ouvir aquela voz mansa e delicada que diz: vinde a mim todos os que estáis cansados e sobrecarregados, saia de debaixo do zimbro, saia de suas cavernas. Eu quero velar minha fé, enfrentando seu sangue, caminhar e dizer: sim, Senhor, eu agora creio. Ó Senhor, Criador dos céus e da terra, Autor da vida eterna e doador de todas as boas dádivas, tenha misericórdia de nós. Senhor, agora precisamos ouvir nossas vozes. Senhor, surgiram e agora ouvimos muitas vozes. Há tanto que diz: vem aqui nesta igreja. Se você se juntar à nossa igreja, temos o melhor grupo da cidade, as pessoas mais bem vestidas,
o prefeito da cidade vai até a nossa casa e muitos povos em suas reuniões, Senhor, têm governadores e assim por diante para vir e fazer discursos. Ó Deus, esconde isso de mim, Senhor. Esconda-me em uma caverna e deixe-me esperar. Senhor, o que me importa o que o governador diz? Eu quero ouvir aquela voz mansa e delicada do meu Salvador. Ajude-me a esperar, Senhor, e a renovar minhas forças enquanto espero em Ti. Ajude esta igreja, Senhor, para que espere em Ti e renovem sua fé, e renovem suas forças. Subam com asas de águias, que eles estejam ouvindo o Senhor, não pelo barulho, não pelo grito, mas estejam ouvindo a voz mansa. Senhor, em alguns dias estarei subindo em uma caverna ali para esperar. Ó Deus, ajuda-me, Senhor, cega-me e emudeça os meus ouvidos das coisas do mundo, para a popularidade, ou para a fama, ou para qualquer coisa vã que este mundo possa oferecer. Deixa-me ficar aí, Senhor, até que eu ouça aquela pequena voz. Então deixe o teu servo vir, Senhor, subindo nas asas de uma águia. Conceda isto, Senhor. Abençoe esta pequena igreja. Abençoe o nosso irmão Neville. Tire essa doença do seu estômago, Senhor, e lance-a para longe dele. Ponha uma armadura, Senhor, e deixe-o voltar aqui renovado. Eles renovarão suas forças. Conceda, ó Senhor, perdoe-nos por nossos pecados. Estamos vindo para a mesa de comunhão agora, Senhor. Tu disseste, aquele que come, bebe indignamente, come, bebe condenação para si mesmo, não discernindo o corpo do Senhor. Ajude-nos, Senhor, a pesquisar nossas almas, nossos corações, e prova-nos e veja se há alguma coisa impura sobre nós. Se houver, perdoe-nos, ó Deus. Enquanto esperamos humildemente em Ti, pedimos em nome de Jesus, Teu Filho. Amém. Ensina-me, Senhor, a esperar de joelhos, e no Seu próprio tempo Tu responderás aos meus apelos. Isso mesmo. Ensina-me a não confiar no que os outros fazem, mas esperar em oração por uma resposta Tua. É isso que eu quero, uma resposta do céu. Eu quero ouvir Sua voz, nem a voz do gerente, nem a voz do prefeito, nem a voz do governador, nem a voz do bispo. Eu quero ouvir a Tua voz, Senhor. Aquela mansidão e gentileza do Espírito Santo falando em meu coração. Vinde a mim,
Todos vós que estáis cansados e oprimidos, sim, Senhor, estamos deitados sobre um zimbro agora, estamos esperando, vendo o que Ele vai dizer. O Senhor abençoe vocês, cada um agora. Quantos desejam ser lembrados em oração? Vamos ver você levantar sua mão. Diga: Senhor, ensina-me a esperar. Ensina-me, deixe-me esquecer todo o meu orgulho. Quando os outros estão passando, fazendo grandes coisas como esta, deixe-me humilhar meu orgulho, apenas invoque o seu nome e ensina-me a não confiar no que os outros fazem, mas apenas esperar em oração por uma resposta tua. Como Elias fez, ele esperou lá atrás, ele ouviu o trovão, ele ouviu o relâmpago, ele ouviu o barulho das rochas, ele ouviu o fogo, ele ouviu o vento, mas não era isso que ele procurava. Isso nem mesmo moveu o profeta. Ele deixou passar, mas quando aquela voz ainda pequena, ele pegou seu manto e o colocou sobre o rosto, e foi até o fim da caverna, e o Senhor disse: vá, ponha-se sobre a rocha lá embaixo. É isso que eu quero ouvir. Fique na rocha. Tudo bem. É hora de comunhão. O Senhor te abençoe. Eu acho que, primeiro, antes de fazermos isso, queremos oferecer oração por cada um aqui que levantou a sua mão, que eles realmente queriam que Deus falasse com eles. Há alguns de vocês aqui debaixo de um zimbro esta noite? Levante sua mão. Certo, claro, vamos. Muitos de vocês aqui estão na caverna esperando. Você viu todas estas coisas passarem, você ouviu os grandes reavivamentos de Billy Graham, de Oral Roberts, o meu e todos os outros lugares, Tony Osborne, Tony Hicks, todos esses passando. Mas onde está isto? Onde está essa voz? Você diz: eu gritei com os Jesupes, eu dancei no espírito com os hearts musicais, eu tenho todas estas outras coisas, eu fiz tudo isso. Mas onde está aquele algo, irmão Brana, que me pressiona e coloca um fardo sobre mim pelas almas perdidas, até que eu simplesmente não consigo descansar por causa disso? Agora, esse é o único tipo que entra. Isso é o que a Bíblia diz: cele apenas aqueles que suspiram e choram pelas abominações que se fazem na cidade. Oh, é aí que precisamos, amigos. Senhor, por favor, Senhor, eu posso cantar muito, eu posso pregar muito, eu posso gritar muito, eu posso chorar muito, mas nunca vou orar muito. Oh, Deus, ensina-me e experimente-me. Estava falando há pouco sobre as lagoas profundas, como elas refletem as estrelas. Coloca a profundidade do teu espírito em nós, Senhor. Como disse o profeta Davi:
leva-me ao lado das águas tranquilas, não das águas agitadas, as águas paradas. Conduz-me até lá, Senhor, deixe-me quieto, estou nervoso, estou totalmente preparado. Eu fiz tudo o que tu me disseste para fazer, pelo que sei, eu atravessei a nação ao redor do mundo, pregando, chorando e persuadindo. Tu tens sido fiel em acrescentar aquele sinal do Messias para mostrar que és tu, Senhor, que estou fazendo isso e não um homem. Estou grato por isso, mas, Senhor, estou sob o zimbro esta noite. Estou me perguntando por que eles não se arrependem, por que esta América não pode ver isso, Senhor? Seus sentidos estão tão embotados, a igreja é tão organizada, tão rígida, eles não vão cooperar, eles não farão nada além de criticar, mas estou tão certo esta noite, como foi com Elias, debaixo da árvore. Tu tens 7 mil, ainda que não dobraram seus joelhos ante Baal, tu tens muitos santos na terra hoje, esperando pela vinda do Senhor. Ó Senhor, tenha misericórdia de nós e experimente-nos e coloque-nos em suas escalas de medição, e se virmos que fomos achados em falta,

horas de medição, e se virmos que fomos achados em falta, ó Senhor, purifica-nos então de nossos pecados e nos faça o que Tu gostaria que fôssemos. Conceda isso a cada indivíduo nesta igreja, pois pedimos em nome de Jesus. Amém. Deus os abençoe, em nome do Senhor Jesus Cristo. Amém.

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Venha conhecer a mensagem do profeta de Deus para esta decadente geração, o Elias prometido na Bíblia Sagrada, Malaquias capítulo 4, versículo 5. Eis que vos envio o profeta Elias antes que venha o dia grande e terrível do Senhor. E Mateus 17, 11. Em verdade, Elias virá primeiro e restaurará todas as coisas.

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E disse Jesus: aprendei de mim que sou manso e humilde de coração.

0: prayer. How many has family prayer? That's good. Let's try it again. I'll get that back in here. I like that. All together now. Don't forget the family prayer. Jesus wants to meet you there. He will take your...
1: Com Jesus, vamos todos dizer, o Senhor é a força da nossa vida. Graças a Deus, mais uma escola. Vamos anotar a escritura desta manhã, que se encontra no livro de Filipenses, capítulo 2, versículos 5 ao 11. Vamos louvar o Senhor com o hino 322, A Luz do Céu. Tu anseias hoje mesmo a salvação, tem desejos de banir a escuridão. Abre então de par em par teu coração, deixa a luz do céu entrar.

0: realize now that something made them raise their hands.
1: Que eles possam ver agora que algo os fez levantar as suas mãos.
0: What is it?
1: O que foi isto?
0: The Holy Spirit.
1: O Espírito Santo.
0: The Spirit of God that's upon them now calls them to raise their hands to make a decision.
1: O Espírito de Deus que está sobre eles agora, que fez com que eles levantassem as suas mãos para fazer uma decisão.
0: May this night be the night that they can say, from that Saturday night, down there in that school auditorium, I met God.
1: Que esta noite possa ser a noite que eles possam dizer, desde aquele sábado à noite, lá embaixo no auditório daquela escola, eu encontrei Deus.
0: Something happened to me. I've been changed ever since.
1: Algo aconteceu comigo. Eu fui mudado desde então.
0: Grant it, Father.
1: Conceda, o Pai.
0: I commit them to you as the trophies of the message.
1: Eu os entrego a ti como troféus da mensagem.
0: And you said all the Father has given me will come to me, and none of them is lost.
1: E tu disseste, todo que o Pai me tem dado virá a mim, e nenhum deles se perderá.
0: Oh, Lord, you told me to give him eternal life and raise him up at the last day. That eternal life, that love that would bring him into the presence of this great place that I had the privilege of seeing a few weeks ago.
1: Oh, Senhor, tu lhes disseste que lhes daria vida eterna e os ressuscitaria no último dia. Aquela vida eterna, aquele amor que os traria para a presença deste grande lugar que eu tive o privilégio de ver poucas semanas atrás.
0: Father, I cannot say what it was.
1: Pai, eu não posso dizer o que foi aquilo.
0: I do not know.
1: Eu não sei.
0: You know my heart, but I'm only honest in what I'm saying.
1: Tu conheces o meu coração. Eu estou apenas sendo honesto no que estou dizendo.
0: You bear me record, Father.
1: Tu és minha testemunha, Pai.
0: And it's such a sweet place.
1: E eu, é um lugar tão dócil.
0: God, when my days are done, I'd like to see little Joseph be a man that I could place this Bible in his hand.
1: Deus, quando meus dias terminarem, eu gostaria de ver o pequeno José ser um homem para que eu possa colocar esta Bíblia em sua mão.
0: Because the day of his dedication, you spoke, said Joseph, thou art a prophet.
1: Porque no dia de sua apresentação, tu disse, José, tu és um profeta.
0: I pray, God, that you let a double portion of the Spirit on my boy.
1: Eu oro para que tu permitas porção dobrada do Espírito sobre meu garoto.
0: If you just let me live to win souls for you till I get old, then place this Bible over into the hands of my son Joseph and tell him to continue with the same gospel.
1: Se tu apenas permitires que eu viva para ganhar almas para ti, até ficar velho, então coloque esta Bíblia nas mãos de meu filho José e diga-lhe para continuar com o mesmo evangelho.
0: It'd be a full life, Father.
1: Seria uma vida completa, Pai.
0: Nevertheless, when you're ready for me, amen.
1: Todavia, quando tu estiveres pronto para mim, amém.
0: What a beautiful rest.
1: Que lindo descanso.
0: I long to see that place again.
1: Eu almejo ver aquele lugar novamente.
0: Lord Jesus, may everyone that's here tonight, every person that's heard the message tonight, may not a one of them be lost.
1: Senhor Jesus, que cada um que está aqui nesta noite, cada pessoa que ouviu a mensagem nesta noite, que nenhuma delas possa se perder.
0: But may everyone.
1: Mas que cada um.
0: I see them in there.
1: Eu os vejo ali.
0: Then when we run and throw our arms around one another, when there's no difference then between man and woman.
1: Então quando corrermos e lançarmos nossos braços ao redor um do outro, onde não há nenhuma diferença, então entre homem e mulher.
0: There's no difference. The sin streak has gone away with.
1: não há nenhuma diferença, o vestígio do pecado terá desaparecido.
0: We're truly then brothers and sisters, where we can live, never sin can enter no more, no evil thoughts, no nothing can ever come to that kind of a place.
1: Seremos verdadeiramente, então, irmãos e irmãs, onde podemos viver, o pecado nunca mais poderá entrar, nem os pensamentos malignos, nada poderá alguma vez entrar naquele tipo de lugar.
2: Graças a Deus. Um bom dia com Jesus. O Senhor continue nos abençoando. Está nos visitando nesta manhã o irmão Ezequiel Lopes e família. Eles são de Limeira, São Paulo. Poderiam se colocar de pé os irmãos que nos visitam, com Ezequiel Lopes e família. Deus os abençoe, são bem-vindos em nosso meio. Obrigado, irmãos, podeis assentar. Justifica a ausência, irmão José Maria Tobias, irmã Roseli dos Santos, também irmão Edson, irmã Divaneide Rodrigues e o diácono irmão Claudomiro justificam a ausência nesta manhã. Nós temos um agradecimento, agradecemos a Deus e ao pastor Cleomar Borges, ao pastor Wesley e à igreja pelas orações em favor de nossa mamãe Maria de Lourdes Costa. É o agradecimento do irmão Edivaldo, irmã Laídes, irmão Claudomiro, irmão Marcos e irmã Marinilce. Agradecem a Deus. E agora nós vamos orar. Se você tem um pedido, uma necessidade, faça conhecida ao Senhor pelo levantar de uma de suas mãos. Ore também por Evandro Tobias, por irmã Silvana Camargo e pelos nomes no livro de oração. Senhor Jesus, aqui estamos, ó Pai, mais uma vez na Tua casa, para Te adorar, Senhor, para Te engrandecer. Ó Deus, como é bom a Tua presença. A Tua presença tem cura divina, Tua presença tem libertação, Tua presença tem paz de espírito, Senhor. Estamos aqui para gozar desta presença divina. Colocamos, Senhor, em Tuas mãos cada um desses pedidos, essas necessidades. O Senhor conhece cada uma que possam chegar ao trono da graça. Toma também Teu servo ao nosso favor nesta manhã, que possamos sair daqui mais uma vez fortalecidos pelo poder da Tua palavra. É o que nós Te pedimos e Te agradecemos. Com perdão dos nossos pecados.

E agora nós vamos ver as igrejas que nos acompanham nesta manhã. A Igreja de Boa Esperança, a Igreja de Pouso Alegre. Irmão João Otávio está aqui, né? Está aqui conosco. Também a Igreja de Mogi Mirim. Igreja de Mogi Mirim. Indaiatuba, pastor Wesley Rodrigues. Santo Antônio do Amparo. Também a igreja que está nos acompanhando, a igreja de Americana, a igreja de Pirassununga também nos acompanham nesta manhã. E os irmãos Sandra Mantovani, Antônio Miguel e família, Madalena Machado, Bismiel e Cristina, Lúcia, Vitória, Tiago e Gisele Paiva, Edna, Márcio de Jesus e família, Timóteo e família, Cristiane e Larissa do Amaral, Davi Almeida e família, João Carlos Marques, Pedro Araújo e Cleonice. Um total de 68 computadores, aproximadamente 134 irmãos que nos acompanham. Deus os abençoe a todos os irmãos e igrejas que nos acompanham nesta manhã. E agora nós vamos ouvir e acompanhar a mensagem Qual Atração Sobre a Montanha, do parágrafo 94 ao parágrafo 121.

0: That's what the attraction is.
1: Essa que é a atração.
0: The predestinated seed of God who can't do nothing else but follow it.
1: A semente predestinada de Deus, a qual não pode fazer nada a não ser segui-lo.
0: Means more than life to us.
1: Significa mais do que a vida para nós.
0: Take our lives, but don't take that.
1: Tire nossas vidas, mas não tire aquilo.
0: What is the attraction?
1: Qual é a atração?
0: God as usual, fulfilling his word.
1: Deus, como sempre, cumprindo a sua palavra.
0: He's fulfilling the word of Zechariah. Again, the prophet Zechariah.
1: Ele está cumprindo a palavra de Zacarias outra vez. O profeta Zacarias.
0: We read the ninth verse a while ago, when Jesus entered his temple, riding or entered Jerusalem, riding on a little white donkey.
1: Onde eu li o versículo 9 há pouco, quando Jesus entrou no seu templo, dirigindo ou entrou em Jerusalém montado num jumentinho branco.
0: The prophecy was fulfilled that Zechariah said.
1: A profecia que Zacarias disse estava cumprida.
0: Here it is. Rejoice greatly, O daughters of Zion, shout, O daughters of Jerusalem.
1: Aqui está ela. Alegra-te muito, ó filhas de Sião. Exulta.

0: Ó filhas de Jerusalém,
1: behold, our king is coming unto thee. He is just and having salvation, lowly riding upon an ass and upon the colt, the foal of an ass.
0: Eis que o teu rei virá a ti, justo e salvador, pobre, montado sobre um jumento, sobre o asninho, filho de jumenta.
1: That's what the attraction was at Jerusalem, at the religious headquarters.
0: Era esta a atração que estava em Jerusalém, nas sedes religiosas.
1: Now, we see a last day happening.
0: Agora, vemos o acontecimento dos últimos dias.
1: Let's just turn a few pages on in Zechariah and see what he said about it.
0: Vamos simplesmente voltar algumas páginas em Zacarias e ver o que ele disse sobre isso.
1: Let's turn over then for the last days.
0: Vamos voltar então para os últimos dias.
1: That was the middle age. Let's turn now to the last days.
0: Aquela era a Idade Média. Vamos voltar agora aos últimos dias.
1: And turn over to Zechariah, the 14th chapter, and beginning with the 4th verse, and listen.
0: E voltar a Zacarias, capítulo 14, começando com o versículo 4, e ouçam.
1: And we're going to read down a portion of the scripture, about 9 verses, from 4 to 9, listen close.
0: E vamos ler uma porção das escrituras, cerca de 9 versículos, do 4 ao 9, ouçam atentamente.
1: And it's prophesying of his coming, the last days, listen close now.
0: E está profetizado de sua vinda nos últimos dias. Ouçam atentamente agora.
1: This is thus saith the Lord, it's the scriptures, Zechariah 14.
0: Isto é o assim diz o Senhor, são as escrituras, Zacarias 14.
1: Remember Zechariah 9, what it said? And they didn't recognize it.
0: Recordem Zacarias 9, o que ela diz? E eles não reconheceram.
1: Now what is it today, Zechariah 14? Speaking of his coming.
0: Agora o que é hoje? Zacarias 14, falando de sua vinda.
1: And his feet shall stand in that day upon the Mount of Olives again.
0: E naquele dia estarão os seus pés sobre o Monte das Oliveiras novamente.
1: Which is before Jerusalem, on the east.
0: Que está de fronte de Jerusalém para o oriente.
1: On the Mount of Olives shall cleave in the midst thereof towards the east and towards the west.
0: No Monte das Oliveiras será fendido pelo meio para o oriente e para o ocidente.
1: And there shall be a very great valley.
0: E haverá um vale muito grande.
1: Half of the mountain shall be moved towards the north and half towards the south.
0: Metade do monte se moverá para o norte e a outra metade para o sul.
1: And you shall flee to the valley of the mountains.
0: E fugireis pelo vale dos meus montes.
1: For the valley of the mountains shall reach from Azel.
0: Porque o vale dos montes chegará a Azel.
1: Yea, ye shall flee like you fled in the days of the earthquake, in the days of Uzziah, the king of Judah.
0: E fugireis assim como fugistes nos dias do terremoto, nos dias de Uzias, rei de Judá.
1: Another earthquake, splitting open the earth.
0: Outro terremoto, fendendo a terra.
1: If you want to follow out a scripture here, notice in this 5th verse, it applies that the cleaving of the Mount of Olives is due to an earthquake.
0: Se vocês desejam seguir as escrituras aqui, observem no versículo 5, isto aplica que as fendas do Monte das Oliveiras se deve a um terremoto.
1: And this is confirmed by Isaiah 29:6 and Revelation 16:9.
0: E isso está confirmado por Isaías 29:6 e Apocalipse 16:9.
1: Exactly, what is it?
0: Exatamente. O que sucede?
1: The same prophet told of his first coming, seen his second coming.
0: O mesmo profeta que falou da sua primeira vinda, viu a sua segunda vinda.
1: Notice, as in the days of the earthquake.
0: Observem, como nos dias do terremoto.
1: See what the earthquakes are doing, see the predictions of them.
0: Vem o que os terremotos estão causando. Vêm as predições deles.
1: And the Lord your God shall come, and all his saints with thee.
0: Então virá o Senhor teu Deus e todos os seus santos contigo, ó Senhor.
1: And it shall come to pass in that day. Hallelujah.
0: E acontecerá naquele dia. Aleluia.
1: In that day the light shall not be clear or dark.
0: Naquele dia que não haverá preciosa luz, ou espessa escuridão.
1: But it shall be one day which shall be known to the Lord, not day nor night.
0: Mas será um dia conhecido do Senhor, nem dia nem noite será.
1: But it shall come to pass that in the evening time it shall be light.
0: E acontecerá que no tempo da tarde haverá luz.
1: Oh God, it shall be light about the evening time.
0: Oh Deus, haverá luz no entardecer.
1: Same prophet, and the people is blind.
0: O mesmo profeta, e as pessoas estão cegas.
1: What's the attraction?
0: Qual é a atração?
1: Let's read a couple more verses.
0: Vamos ler mais uns dois versículos.
1: And it shall be in that day that the living water shall go forth from Jerusalem.
0: Naquele dia também acontecerá que correrão de Jerusalém as águas vivas.
1: Half of them towards the former sea and half towards the higher sea.
0: Metade delas para o mar oriental e metade até o mar ocidental.
1: In the summer and winter shall it be, the gospel going forth both Jew and Gentile.
0: No estio e inverno sucederá isto, o evangelho indo por diante, tanto para judeus como para gentios.
1: And the Lord shall be king over the earth in that day, and there shall be one Lord, and his name one.
0: E o Senhor será rei sobre a terra naquele dia, e um será o Senhor, e um será o seu nome.
1: It shall be light about the evening time, right? The way to glory you will surely find.
0: Haverá luz no entardecer, certo? O caminho da glória certamente se encontrará.
1: In the waterway is the light today.
0: No caminho pelas águas está a luz de hoje.
1: Buried in the precious name of Jesus.
0: Sepultado no precioso nome de Jesus.
1: Young and old, repent of all your sins. The Holy Ghost will surely enter in.
0: Jovens e velhos, arrependam-se de todos os seus pecados. O Espírito Santo certamente entrará.
1: The evening light has come.
0: A luz do entardecer chegou.
1: It is a fact that God and Christ are one.
0: É fato que Deus e Cristo são o mesmo.
1: See where we're at?
0: Vem onde estamos.
1: Nations are breaking. Israel's awakening. The signs that our prophets foretold.
0: Nações estão se rompendo. Israel se despertando. Os sinais que os nossos profetas predisseram.
1: That earthquake to the Gentiles to the last day, the Gentile days numbered with horrors and cumbers.
0: Aquele terremoto para os gentios para os últimos dias. Os dias dos gentios contados, sobrecarregados de horrores.
1: Return, O dispersed, to your own.
0: Retornai, ó dispersos, aos vossos.
1: You that have been kicked out in these arks carried on new carts. Get out of there before death strikes you.
0: Vocês que foram expulsos e essas arcas carregadas em carros novos, saia de lá antes que a morte os atinja.
1: God has confirmed it. It shall be so.
0: Deus tem confirmado isto. Assim será.
1: Let us turn over to another scripture in the Old Testament. Malachi, the fourth chapter.
0: Vamos voltar a outra escritura no Velho Testamento. Malaquias, capítulo 4.
1: And read that little fourth chapter.
0: E ler aquele pequeno capítulo 4.
1: Behold, a day cometh that shall burn as an oven, and all the proud, yea, all that do wickedly, shall be as stubbles.
0: Eis que aquele dia vem ardendo como fogo. Todos os soberbos, todos os que cometem impiedade, serão como palhas.
1: Now this is not, this Malachi 3 was the first coming now. Here's the next coming.
0: Agora, isto não é, isto é Malaquias 3. Era a primeira vinda. Agora, aqui está a próxima vinda.
1: Even the Dr. Scofield here, I certainly don't agree with him in his footnotes, but he's got it lined out here, right?
0: Mesmo o Dr. Scofield aqui, eu certamente não concordo com ele em suas notas ao pé das páginas, mas ele tem isto em ordem aqui.
1: The commission of John, the Malachi 3, and the second coming of Christ and Elijah beforehand.
0: A comissão de João para Malaquias 3 e a segunda vinda de Cristo e antecipadamente Elias. Muito bem.
1: All the proud shall burn, up saith the Lord of hosts.
0: Todos os soberbos os abrasará, diz o Senhor dos Exércitos.
1: And it shall leave them neither root nor branch.
0: E de sorte que lhes não deixará nem raiz, nem ramo.
1: Where's the eternal hell, then?
0: Onde está o inferno eterno, então?
1: But unto you that fear my name shall the Son of Righteousness rise with healing campaigns, healing in his wings.
0: Mas para vós que temeis o meu nome nascerá o sol da justiça, e campanhas de salvação trará debaixo de suas asas, salvação trará debaixo das suas asas.
1: You shall go forth and grow up as calves of the stall.
0: Saireis e crescereis como os bezerros do cevadouro.
1: And you shall tread down the wicked.
0: E pisareis os ímpios.
1: They shall be ashes under the soles of your feet in that day that I shall do this, saith the Lord of hosts.
0: Se farão cinza debaixo das plantas de vossos pés naquele dia que farei, diz o Senhor dos Exércitos.
1: Remember the law of Moses, my servant, which I commanded him in Horeb. For all Israel, the statutes and judgment.
0: Lembrai da lei de Moisés, seu servo, o qual lhe mandei em Horeb para todo Israel, que são os estatutos e juízo.
1: Here's the coming of Elijah.
0: Aqui está a vinda do Elias.
1: Behold, I will send to you Elijah the prophet.
0: Eis que eu vos envio o profeta Elias.
1: The last closing scripture of the Old Testament.
0: A última escritura que encerra o Velho Testamento.
1: I'll send to you Elijah the prophet before the coming of that great and dreadful day of the Lord.
0: Eu vos envio o profeta Elias antes que venha aquele grande e terrível dia do Senhor.
1: And that couldn't have been John.
0: Agora, esse não poderia ter ações dos pais aos filhos e os corações dos filhos a seus pais, para que eu não venha e fira a terra com maldição.
1: Notice the accuracy of the Holy Spirit, that it would not confuse them two comings of Elijah.
0: Observem a precisão do Espírito Santo, que ele não confundiu aquelas duas vindas de Elias.
1: Malachi 3 said, behold, I send my messenger before my face.
0: Malaquias 3 diz, eis que eu envio meu mensageiro perante minha face.
1: Jesus asked about John.
0: Perguntaram a Jesus sobre João.
1: He said, if you can receive it, this is who the prophet said, I'll send my messenger before my face. This is the Elias that was to come. Malachi 3.
0: Ele disse, se o podem receber, este é aquele de quem o profeta disse, eu enviarei meu mensageiro perante minha face. Este é o Elias que estava por vir. Malaquias 3.
1: Notice the scripture so accurately gives it.
0: Observem a exatidão que a escritura dá a isto.
1: Watch what this to show the them who wants to believe, them who wants to see.
0: Observe o que é isto para mostrar o aqueles que desejam crer, aqueles que desejam ver.
1: Remember Jesus stopped in the middle of a scripture? Because part of it was fulfilled then to rest for his second coming.
0: Lembram-se que Jesus parou no meio de uma escritura, porque parte dela já havia sido cumprida então, o restante para a sua segunda vinda. Para pregar o ano aceitável do Senhor, curar os quebrantados de coração, e parou.
1: Not bring judgment to the Gentiles until his second coming.
0: Não trazer julgamento aos gentios até sua segunda vinda.
1: Notice this scripture here parallels that.
0: Observe esta escritura aqui como se assemelha a essa.
1: And he, Elijah, shall turn the hearts of the fathers to the children.
0: E ele, Elias, tornará os corações dos pais aos dos filhos.
1: Now speaking of Malachi 4, not get it mixed. Or Malachi 3.
0: Agora, falando de Malaquias 4, não misture isto, ou Malaquias 3.
1: John, Elijah, who came in the days before the first coming of Christ.
0: João, Elias, o qual veio nos dias anteriores à primeira vinda de Cristo.
1: Turn the hearts of the old patriarch fathers to the message of the children. The new message.
0: Tornou o coração dos velhos pais patriarcas a mensagem dos filhos, a nova mensagem.
1: Now watch. And the hearts of the children to the fathers.
0: Agora observe. E os corações dos filhos aos dos pais.
1: In his second coming, in the last days, he turns back to the apostolic faith again.
0: Em sua segunda vinda, nos últimos dias, ele retorna à fé apostólica novamente.
1: See how perfect the scriptures line up?
0: Vê quão perfeitamente concordam as escrituras.
1: That was the end of the Old Testament. The Old Testament.
0: Aquele era o fim do Antigo Testamento. o Antigo Testamento.
1: Ah!

0: We see there's light in the evening time.
1: Agora, vemos que há luz no tempo do entardecer.
0: What is it? It's the top, Mount Treetop, as I said this morning.
1: O que é isto? É o topo, o monte topo da árvore, como eu disse nesta manhã.
0: We've come up through denominations, through not an orange tree like I spoke of this morning.
1: Temos passado através de denominações, através não de uma laranjeira, como eu falei nesta manhã.
0: But we've had grapefruit, lemons, all kinds of other things that wasn't like the beginning at all.
1: Mas tivemos toranja, limões, todas as espécies de outras coisas bem diferentes do princípio.
0: But after, don't miss it, here it comes.
1: Mas depois, não fale em entender isto. Aqui vem isto.
0: After all the denominations is played out, they didn't have any light to begin with.
1: Depois de todas as denominações haverem feito o papel delas, para começar, elas não tinham nenhuma luz.
0: There'll be a day that can't be called day or night.
1: Haverá um dia que não poderá ser chamado de dia ou de noite.
0: What are they doing? What are they doing?
1: O que estão fazendo eles? O que estão fazendo eles?
0: What does a lemon do on an orange tree?
1: O que faz um limão em uma laranjeira?
0: It takes the original life of the orange that's coming up and perverts it. To a lemon.
1: Ele toma a vida original da laranja que está vindo e a perverte através de um limão.
0: That's what the denominations has done to the word of God.
1: Isto é o que as denominações têm feito à palavra de Deus.
0: Made the word of God of no effect by their traditions.
1: Feito a palavra de Deus sem nenhum efeito através de suas tradições. Isso é assim, diz o Espírito do Senhor.
0: They have brought forth lemons, grapefruits, not oranges.
1: Eles têm produzido limões, toronjas, não laranjas.
0: But what did the prophet say?
1: Mas o que o profeta diz?
0: The same one that said for our text tonight.
1: A mesma coisa que disse nosso texto nesta noite.
0: Rejoice, O daughters of Jerusalem. Shout loud, daughters of Zion.
1: Alegra-te, ó filha de Jerusalém. Exulta, ó filha de Sião.
0: For your king's coming to you. Meek and lowly, sitting upon the foal of an ass.
1: Eis que o teu rei virá a ti. Pobre e humilde, montado sobre um filho de jumenta.
0: Notice, that same prophet said there will come a time of the ripening the sun set upon the earth to ripen the fruit.
1: Observe que o mesmo profeta diz, haverá um tempo do amadurecimento, o sol é enviado sobre a terra para amadurecer o fruto.
0: Why couldn't it ripen? There's no fruit there to ripen. But the life is still traveling on.
1: Por que não podia ele amadurecer? Não havia fruto algum lá para amadurecer, mas a vida continua seguindo adiante.
0: It come up to a grapefruit to be an orange. Found out it organized. It was a grapefruit.
1: Veio através de uma toranja para ser uma laranja. Encontramos que ela se organizou. Era uma toranja.
0: It went again. It come out that time a lemon.
1: Foi outra vez e desta feita saiu um limão.
0: Went on again. It turned out to something else.
1: Seguiu em frente outra vez. Saiu alguma outra coisa.
0: And in the last top of the tree, it's turned out to a tangelo. Which is half orange, half lemon.
1: E por último, no topo da árvore, tornou-se tangelo, que é meio laranja, meio limão.
0: A mixed breed, a perverted thing.
1: Numa espécie mista, uma coisa pervertida.
0: Come on to a perversion, living off that same tree.
1: Veio através de uma perversão, vivendo daquela mesma árvore.
0: The shock. Almost deceived the elect. It looks like an orange, but it ain't.
1: A palha quase enganaria o eleito. Parece uma laranja, mas não é.
0: But it shall be light. When she grows beyond organization.
1: Mas haverá luz quando ela cresce além da organização.
0: When she gets out of past organization and blooms out again, she'll put forth oranges like she was when she went into the ground.
1: Quando ela passar através da organização, florescer outra vez, ela dará laranjas como ela era quando ela foi para o chão.
0: And then it shall be light.
1: Então haverá luz.
0: What's this attraction? What's this happening?
1: Qual é esta atração? Que acontecimento é este?
0: Fulfilling God's word.
1: Cumprindo a palavra de Deus.
0: There's two witnesses of the Old Testament that this would happen.
1: Há duas testemunhas no Velho Testamento de que isto aconteceria.
0: Let's take John 14, 12 of the New Testament.
1: Vamos tomar João 14, 12 do Novo Testamento.
0: Jesus said, "He that believeth on me, the works that I do, shall he do also."
1: Jesus disse: aquele que crê em mim também fará as obras que eu faço.
0: Also in Luke 17, 22 to 30, he said,
1: também em Lucas 17, 22 ao 30, ele diz:
0: as it was in the days of Lot, or Sodom was burned,
1: e como foi nos dias de Ló, antes que Sodoma fosse queimada,
0: so shall it be at the return of the Son of Man, that day when the Son of Man is being revealed.
1: Assim também será na volta do Filho do Homem, aquele dia em que o Filho do Homem se há de manifestar.
0: Oh, just look at the scriptures.
1: Oh, simplesmente olhe nas Escrituras.
0: The Son of Man, Jesus Christ, the same yesterday and forever.
1: O Filho do Homem, Jesus Cristo, o mesmo ontem, hoje e eternamente.
0: Grow to past denominations. Grow into the top of the tree.
1: Cresceu passando as denominações, cresceu até o topo da árvore.
0: What did he say in John 14 or 15?
1: O que ele disse em João 14 ou 15?
0: Every branch that's in me that doesn't bring forth the fruit, it'll be cut off and pruned, thrown into the fire and burned.
1: Toda vara em mim que não dá fruto será cortada e podada, lançada no fogo e queimada.
0: Whatever branch that'll bring forth fruit, it'll be purged.
1: Mas toda aquela que dá fruto será limpa.
0: Oh, there'll be a true farmer in Latarine in the last days upon that little group that come with him on this little donkey.
1: Oh, haverá uma verdadeira chuva temporã e serôdia nos últimos dias sobre aquele pequeno grupo que vem com ele nesse jumentinho.
0: Low and humble, no doubt of denomination, crying, Hosanna to the King that comes in the name of the Lord.
1: Pobre e humilde, não dom ou denominação, clamando, Hosanna ao Rei que vem no nome do Senhor.
0: What's the matter today? What's the attraction on the mount?
1: Qual é o problema hoje? Qual é a atração sobre a montanha?
0: Not long ago, standing at this pulpit, it was said by the Holy Spirit,
1: há não muito tempo atrás, de pé neste púlpito, foi dito pelo Espírito Santo:
0: the day will come that when they'll drive down a stake in front of your house, they'll move your gate so that you'll bypass it, not be angry.
1: O dia virá quando colocarão uma estaca em frente da sua casa, moverão seu portão. Então isso, deixe isso de lado, não fique zangado.
0: I seen my gate tore up and laying out upon the hillside. I seen the hill in front of me all dug up. Boards and things laying there where something mashed it up.
1: Eu vi que meu portão foi arrancado e encontrava-se no lado do monte de terra. Eu vi o monte na minha frente todo escavado, tábuas e coisas jogadas lá onde se havia feito esta bagunça.
0: He said, I looked and there was a little Ricky that had got up there and knock that gate out, done this.
1: Ele disse, eu olhei e ali estava um pequeno Rick que havia ido lá e arrancado aquele portão, fez isto.
0: I said, why didn't you tell me? You got smart with me. And I had to hit him.
1: Eu disse, por que você não falou comigo? Ele bancou o esperto comigo. E eu tive que acertá-lo.
0: When it did, I said, I haven't done this since I was in the ring. But I just want you to know. And I swatted him one.
1: E quando eu o fiz, eu disse, eu não tenho feito isto desde que deixei o ringue, mas eu simplesmente quero que você saiba. Ele apliquei um golpe.
0: And when I knocked him down, I picked him up again, knocked him down again.
1: E quando eu o derrubei, eu o coloquei de pé novamente e eu o derrubei de novo.
0: I picked him up three or four times and kicked him over the hill.
1: Eu o levantei três ou quatro vezes, então o chutei para o outro lado do monte.
0: So then I went over there and I said, that ain't right.
1: Então eu fui até lá e eu disse, Isso não está certo.
0: They picked him up and shook his hands. I said, I'm not angry with you. But I just want you to know. You can't talk to me like that.
1: Eu levantei e apertei a mão dele. Eu disse, eu não estou zangado com você, mas eu simplesmente quero que você saiba que você não pode falar comigo assim.
0: And then when I turned and come back, the Holy Spirit was standing there at the gate. Said, now bypass this. When that stake drove down, turn westward.
1: E então, quando eu virei e voltei, o Espírito Santo estava lá no portão, disse, agora deixe isso de lado. Quando aquela estaca for colocada, volte-se para o oeste.
0: This book, everything that I need. This book is a good recipe. The way the shoals to go around my trouble.
1: Este livro, tudo o que necessito. Este livro é uma boa receita. Mostra a maneira de como evitar os meus problemas.
0: Amen. That book is the word, and that word is God.
1: Amém. E esse livro é a palavra, e essa palavra é Deus.
0: Bypass your troubles. It'll tell you what to do.
1: Deixe de lado seus problemas. Ele lhe dirá o que fazer.
0: 3 years.

Graças a Deus. E agora vamos ao toque de somente crer, receber a palavra do Senhor ao nosso favor.

haverá luz no entardecer. Bom dia com Jesus. Felicidade saber que estamos nesta luz da última hora. Não tem mais nada. E nós estamos no fim, nesta luz. Que gratidão deve estar nos nossos corações, essa atração sobre a montanha, aquele Rick. Engraçado, o Espírito Santo mostrou para ele: vai arrancar o seu portão.

Espírito Santo mostrou para ele, vai arrancar o seu portão, vai estar um monte de terra, quando isso acontecer, vá para o oeste. O Espírito avisou ele, não fique zangado. Ainda falou para ele não ficar zangado. Quando ele chegou lá, o portão removido, tem coisa que Deus fala com você e você fala, meu Deus, por que eu fiz isso? O Senhor me avisou. E o Rick estava lá, aquele rapazinho, deu uma desperto. E o profeta teve que acertar ele. Aí se você tivesse lá visto o irmão Branham dando um murro nele, caiu no chão, ele levantou, deu outro golpe, derrubou de novo umas 3 ou 4 vezes, depois deu um chute, jogou ele para lá. Isso era um sinal que ele tinha que ir para o oeste, para Deus descer, para cumprir Apocalipse 10, o anjo forte. Que grandeza, gente. Mas ele foi lá, pegou na mão dele, falou, não estou zangado, nós estamos de bem, viu? Não estou zangado, mas eu quero que você saiba que você não pode falar assim comigo. E saiu e foi para o oeste, para encontrar esse grande fato da história mundial. E ele veio, como ele mostra na mensagem, parado na brecha, cumprindo aquilo que o profeta estaria na terra no tempo daquela vinda. Graças a Deus, pela luz da hora, pela luz do momento, que estamos na hora de algo muito poderoso acontecer. Vamos ver o pão diário da semana. Assim resplandeça a vossa luz diante dos homens. 3/9/61. Eu tenho um bebê na glória que só foi dedicado, não batizado, porque o batismo é para a remissão de pecados. Veja, para mostrar que você se arrependeu. Aquele bebê não fez nada de que se arrepender. É um bebê que apenas nasceu aqui no mundo. Ele não tem nenhum poder quanto a vir aqui. Veja, ele não tem pecados. Quando Cristo morreu na cruz, ele morreu para tirar o pecado do mundo. Até que este bebê tenha feito algo de que se arrepender, o sangue de Jesus Cristo faz expiação. Mas agora a mãe e o pai, os pais, têm direito de trazer o bebê e oferecer de volta a Deus o bebê que lhe foi dado por Deus. Amém. As infalíveis palavras de Deus. Pregada no dia 6/4/56. Deus, antes da fundação do mundo, olhou para baixo através da corrente do tempo e viu tudo o que seria. E, portanto, ele pôde chamar e eleger aqueles que ele sabia que colocaria em seu edifício. Isso mesmo. E se você foi chamado esta noite pelo Espírito Santo e lhe foi dado uma chance de entrar no reino de Deus, você deveria estar feliz. Amém. Se você está no reino de Deus e é parte do corpo de Cristo, graças a Deus, viva a vida, faça as coisas que são certas. E lembre-se, isto pode penetrar de modo um pouco áspero,

0: quando descer, mas deixe fazer a digestão por algum tempo. Se você está no corpo de Cristo, ele não tem quaisquer amputações. Não, seu corpo é perfeito, não precisa de quaisquer amputações. Amém. Ufa, isso é verdade. Aleluia. E não vai faltando um braço, uma mão, amputou. Não. Perguntas e respostas número 1. 3:1-54. Vou-lhe dar minha estimativa no que penso ser a coisa mais próxima de uma evidência de que um homem é cristão, do que qualquer coisa que eu conheça. Sabe o que é? É labuta da alma. Uma pessoa que está sempre tão faminta e sedenta por Deus, ela pura e simplesmente, dia e noite, ela simplesmente não aguenta. Ela tem de fazer alguma coisa para Deus. Ela está tão cheia de amor e está simplesmente labuta da alma, simplesmente labutando o tempo todo. A Bíblia diz: o que sai semeando em lágrimas retornará sem dúvida regozijando-se, trazendo consigo preciosos molhos. Está certo? Todas estas coisas, labuta da alma. Sua alma labuta todo dia, querendo mais de Deus. Tem de fazer alguma coisa para Deus. Orar, ler, cantar, seja lá o que for. Ela tem que fazer alguma coisa para Deus. O cego Bartimeu, 15:11-55. Pense em coisas que são positivas. Nunca deixe um pensamento negativo passar. Só, ou não deixe passar, parar. De qualquer forma, se começar a passar, mantenha seus pensamentos positivos. Jesus, não pense, sentado aí em uma cadeira de rodas, você que está sem esperança, desamparado, você não está. Nunca deixe esse pensamento negativo alguma vez passar, ou não deixe ancorar-se. Você não pode evitar que ele passe pela sua mente. Isso mesmo. Mas não deixe parar, ancorar. Como o velho fazendeiro disse: não posso evitar que os pássaros voem sobre a minha propriedade. Mas ele tinha uma espingarda de cano duplo. Disse: eu com certeza posso impedi-los de se empoleirar. Assim, faça você a mesma coisa. E você também. Está vendo? Não deixe se empoleirar. Deixe que passe adiante. Amém. Pensamento, vem, você pega a espingarda de cano duplo. Jesus Cristo é o mesmo ontem, hoje e eternamente. A mente de Cristo é a minha mente. E entra em Deus e deixa ele passar. Dá um tiro com a espingarda de cano duplo. Ô Messias, já pensou nisso? Permita-me apenas lhe perguntar uma coisa. Olhe para mim por um minuto. é pregada no 17/1/61. Já pensou nisso? Permita-me apenas lhe perguntar uma coisa. Olhe para mim por um minuto. Essa é a minha mão. Este é meu dedo. E esta é a minha orelha. Certamente ele estava apontando, né? Este é meu nariz. Mas quem sou eu? Isso não sou eu. Isso é algo que me pertence. Está vendo? Esta é a minha mão. Mas quem sou eu que possuo a mão? Veja. Esta é apenas uma casa em que estou morando. Que tipo de bem tem de haver algo aí dentro chamado eu? Eu tenho que estar em algum lugar, porque isso é meu, está vendo? Eu é alguém, porque possuo algo. Eu tenho uma mão, é minha. Bem, quem sou eu? A quem isso pertence? Esse é o meu espírito, vem. Depende do tipo de espírito que é, a quem você apresenta seus membros. É desse que você é servo. Aleluia! Eu tenho uma mão, eu tenho um nariz, eu tenho uma perna, mas quem sou eu? Você não é a perna, você é um espírito. Oh Deus, aleluia, entregue a Deus, não é isso? Quem sou eu? A quem isso pertence? Esse é o seu espírito, bem. Depende do tipo de espírito que é, a quem você apresenta seus membros, é desse que você é servo. Né? Você é um espírito. É um espírito que tem uma alma, e a velha alma morreu, e vê a alma da eternidade lá, que é a natureza do espírito e a alma, e ela domina, e você apresenta seus membros a Deus. Quem sou eu? Eu não sou a perna, não sou o nariz, eu não sou isso, é, apenas me pertence. Glória a Jesus. Tem que ser o profeta mesmo para trazer uma coisa tão profunda dessa. Não é profunda? Quem sou eu? É um espírito. Por quê? Pregada no dia 26/6/63. A Bíblia diz: os pecados de Sodoma afligiam diretamente a alma justa de Ló. E como que a alma do homem era justa, e ele olhava para os pecados da terra e conhecia aquilo que estava errado, que eles estavam agindo mal, e todavia sem coragem de defender sua convicção. Não é de se admirar que todo mundo se tornou uma Sodoma e Gomorra, e como que os Lós de hoje, em toda a nação e ao redor do mundo, estando nas igrejas, que estão convencidos de que Jesus Cristo é o mesmo ontem, hoje e eternamente, e que seu poder é tão real hoje como sempre foi, sem coragem de se levantar no púlpito e denunciar o pecado por causa de alguma barreira que os excomungaria de um companheirismo ao qual se uniram. Ainda volta ao sangue de Jesus Cristo, o único remédio. Por quê? Porque o sangue de Jesus é o único remédio. graças a Deus, revestindo-nos de toda a armadura de Deus. 7:6-62. Agora eles têm um homem girando ao redor. Agora eles têm um homem girando ao redor no espaço. Todos eles se vangloriam disso. Vocês sabem, tem um homem no espaço. Ora, isso não é nada. Nós, cristãos, temos tido um espaço por 2000 anos. Isso mesmo, eles estão se vangloriando disso. Isso não é nada novo, isso é velho para nós. Nós sabemos disso o tempo todo. Assim estão vendo? Veja, isso é o quão adiante nós estamos. Eles simplesmente não percebem isso. Sim, construindo grandes estradas e super coisas como essas, e tentando fazer da terra um lugar melhor, e assim por diante. Eles não percebem que os mansos vão herdá-la. Assim, aí está, assim. Só vejam, Deus tem tudo resolvido para nós. Essa é a única coisa que temos que fazer. É só nos apegarmos a Ele e simplesmente seguirmos em frente. Está vendo? Isso é tudo. Crendo, isso é tudo que Ele nos pediu para fazer. Ele nos levará até o fim. Amém. Aleluia! Vamos dizer graças a Deus por esses parágrafos. Palmas para Jesus. Você coloca uma toalha tão grande, pode cortar em 4. Nós vamos ver uma carta aqui, escrita no dia 30 de janeiro de 2021, do irmão José Brana. O parágrafo que ouvimos hoje no início, irmão Brana falando, José, que a unção dobrada esteja sobre seu espírito. Você será um profeta, José. E que grande trabalho que faz hoje para a noiva de Jesus no mundo. Então, essa carta foi escrita, o irmão André imprimiu para mim. Vamos ver. Como é, o tema é Estimada Rainha do Céu. Ô, noiva querida, né? Estimada Rainha do Céu. É você, estimada Rainha do Céu? Como podemos começar a descrever o que está acontecendo? A cada dia, escritura após escritura, profecia após profecia sendo cumprida, Deus está unindo sua rainha em torno de sua palavra. Às vezes, no paraíso, começaram a cantar em nossos corações. Sabemos que não falta muito agora. Algo está acontecendo. A hora chegou. A noiva se aprontou a ouvir o sétimo anjo, mensageiro de Deus, trovejar sua palavra. Nós nos reunimos toda semana E ficamos sobre grande expectativa quando fazemos a contagem regressiva. 5, 4, 3, 2, 1. E apertamos o play. É o que nós acabamos. Eu ouvi a fita, né? É o que acabamos de ouvir. Como ouvimos todo domingo, duas vezes, de manhã e à tarde, 45 minutos à tarde, sexta-feira também, na própria voz do profeta. Instantaneamente, a noiva é unida de todos os lugares no mundo. Então, seu mensageiro fala conosco aqui na terra. Ao mesmo tempo, Deus ressoa a mesma coisa no céu. É a voz de Deus falando à sua semente predestinada, dizendo: tu és minha noiva, eu te amo, minha rainha, a hora chegou. Alegra-te, prepara tudo para a nossa ceia das bodas. Agora é a hora da revelação. Todas as coisas estão sendo reveladas bem na sua vinda. É a hora do desfecho. Nossos corações saltam de alegria quando a cada semana ele nos dá mais presentes de casamento. Vi uma grande mulher se levantar, de bela aparência, muito bem vestida de púrpura, ele está citando o irmão Brana, como da realeza. E abro um pequeno parênteses aqui, ele abre um parênteses. Ela era uma grande governante nos Estados Unidos. Talvez a Igreja Católica, uma mulher e alguma mulher, e não sei se seria a Igreja Católica, não sei. Não posso dizer, a única coisa que vi a mulher. Isso foi tudo. Enquanto a noiva ouvia os sete selos sendo revelados, Kamala Harris é a governante lá? Kamala? É? Kamala. Chama Kamala. Harris estava sendo empossada como a primeira mulher vice-presidente dos Estados Unidos na história mundial, né? Desde quando existiu o mundo. Não estou dizendo que isso é cumprimento daquela profecia que o irmão Brana viu, mas poderia ser. Kamala Harris fez história hoje, tornando-se a primeira vice-presidente mulher negra e sul-asiática dos Estados Unidos.
1: Ela é negra?
0: É, negra. Na 59 cerimônia de posse, ela usou um vestido púrpura. Todos 59 cerimônias com o mesmo vestido. Às vezes trocava, né? Mas era púrpura. Que coisa tremenda. Quando o Mombrão, na mensagem, que ele cita as eras. Mas, né, desde então ele fala que viu vestido de púrpura. Lá desde então, não foi? Hã? Lá ele fala que poderia ser uma vice-presidente vestido de púrpura, não é? Não é lá, desde então? Hã? É, né? Púrpura e um casaco combinando do designer emergente Christopher John Ross. É o nome do presidente? Hã? Ah, é, ela está falando, combinando no designer emergente. É um desenho, então, isso aqui? Fala aqui. É o design do vestido. Ah, sim. É o design do vestido. Ela também cumprimentou seu visual com colar de pérolas de... É um nome estranho aqui. Wifert rosado. Fanit, fai. Gostando de falar português. Enquanto ouvimos as sete eras da igreja, o sétimo anjo mensageiro de Deus profetizou e nos disse que depois... Olha aqui, isso aqui é profundo. Ó. Achei profundo isso aqui. Depois de Kennedy, haveria outro presidente...

Está Bida, hein? Se tornou o segundo católico a liderar os Estados Unidos. O primeiro desde Kennedy, em 1961. Então, esse, só dois presidentes católicos os Estados Unidos teve. Kennedy e esse, agora. De 61, agora. Irmão José estava falando aqui que o irmão Brando, depois haverá um presidente católico. E após a cerimônia de posse de Bende, se tornou o segundo católico a liderar os Estados Unidos. O primeiro desde John Kennedy, que foi assassinado em 63, que era católico. Esse é o primeiro. Todai. Quem que é Todai? Não há melhor. Então veja aqui. Enquanto enviamos as sete eras da igreja, o sétimo anjo mensageiro, ele diz nas sete eras da igreja de Deus, profetizou e nos disse que depois de Kennedy haverá outro presidente nas eras. Que haverá outro presidente católico. Que coisa, hein? E justamente com a mulher, né? Não é coincidência. São profecias cumprindo. Outro presidente católico e justamente com a mulher de púrpura. Oh, Deus, isso para noiva é um regozijo na alma. Oh, Maranata, Jesus. Não há melhor época na história do mundo para se viver. Melhor época da história do mundo para se viver nesse inverno. Essas profecias estão se cumprindo desde nós, diante de nossos próprios olhos. Graças a Deus. Vamos dizer, graças a Deus, as escrituras, depois de Kennedy, o irmão Brand diz, haverá outro presidente católico, agora, elegido. Fim, juntamente com a mulher, ele diz, o jovem, escreve isso aí. Podia até ler lá desde então, o pastor era um larga dela. Coisa boa, né? Ele fala da vice-presidente. E então, é o 226. E então isto. E eu não teria tempo nesta reunião para lhe contar em 1933 estas e uma nação de mulheres. É o número 13. Ela aparece no capítulo 13 de Apocalipse. 13 estrelas, 13 listras, 13, tudo é 13, tudo é a mulher. E recordem, assim diz o Senhor, haverá uma mulher que governará antes do fim do tempo. Ela será uma presidente, vice-presidente, ou será a igreja católica como uma mulher. Eu a vi, uma grande mulher, a nação se inclinando para ela. Isso será antes do fim do tempo, assim diz o Senhor. Anote isto e descubram, vocês jovens, veja se isto acontece. Se não acontecer, eu sou um falso profeta. Graças a Deus, gente, é tão bom. Bom, eu creio na mensagem a vida inteira, assim, ó. Se não cumprisse nada que ele falasse, eu cria do mesmo jeitinho. Nunca sei atrás de coisas, se cumpriu, se não cumpriu. Se não, eu creio do mesmo jeitinho. É só eleito para isso. Elegido é bom demais. O outro fica comparando, caçando. Eu não, eu creio do mesmo jeito. Mas quando você vê um negócio assim aberto assim, você dá uma coisa boa na alma da gente.

Graças a Deus. De todo jeito eu já cria, já. Se cumprir, se não cumprir, eu creio do mesmo jeito, nunca tive. Mas quando você vê o negócio aberto, assim, ô Deus, é fim mesmo, graças a Deus. E finalmente terminará. Eu predigo, uma mulher a controlará. Lembre-se, isso foi há 30 anos. Ele estava falando da visão de 1933. Falta 12 anos para completar 100. Ah, que é isso? Que eu disse isso, e as sete coisas que eu predisse, cinco delas já se cumpriram, e estão com o homem ali. Agora, para introduzi-la, e vocês elegem através de sua política ali. A palavra de Deus é infalível, sua palavra não pode falhar, tem que se cumprir. Ele tem um padrão, e esse padrão é a sua palavra. Deus também tem uma maneira de revelar sua palavra. Não farei nada, absolutamente nada, até que a revele primeiro a meu servo, meu profeta. Antes de fazer qualquer coisa, ele a revela ao seu profeta. E quando ele revela, algo está a caminho. Os sete trovões darão à noiva a fé de arrebatamento. A fé vem pelo ouvir, e ouvir a palavra de Deus. A palavra de Deus vem ao profeta. Há somente uma voz de Deus. Minhas ovelhas conhecem minha voz. Uma voz, logicamente, é a sua palavra. Quando ele está falando, minhas ovelhas conhecem a minha voz. Minha voz tem sido provada a eles como verdadeira. Tem sido vindicada que é a minha voz. Agora, observe. Elas não estão sujeitas a seguir qualquer outra voz. Eles não farão. Minhas ovelhas conhecem a minha voz. E um estranho elas não seguirão. Conhecendo e amamos essa voz, não estamos sujeitos a seguir qualquer outra voz, mas sua voz nas fitas é nosso noivo, nos chamando de sua rainha. Ó, rainha de Deus, o que a aguarda a cada dia, presente após presente, bênção após bênção, alegria após alegria e revelação após revelação. Vamos fazer a contagem regressiva mais uma vez neste domingo às 14 horas. É o horário do culto deles, né? Não tem de manhã? É às 14 horas. 14 horas, 2 horas da tarde. Às 14 horas de Jeffersonville. Para ouvir a voz de Deus trovejar para a sua rainha, enquanto ouvimos o segundo selo que foi pregado, o segundo selo que estão ouvindo lá, foi pregado no dia 19/3, nós estamos ouvindo aqui, né? O selo vai e volta. Irmão José Brana, graças a Deus por estar no que é perfeito. Vamos dizer, graças a Deus por esta carta, o cumprimento. Haverá outro presidente católico. Oh Deus, obrigado Jesus, por estar nessa luz da hora, na voz de Deus e a sua palavra, como ouvimos e vamos continuar ouvindo aqui o ensinamento dele. Vamos ler a Bíblia. Você está feliz? Escolinha das crianças. Cadê o Mon Levi? Está lá no Formoso? Cadê eles? Estão lá? Deixa eu ver.
Dá para ver eles? Olha lá, ó, a igreja lá. Ó. O Marcos, Davi, o Rose, o Levi. Estão uns lá atrás também. Quem? Sua esposa? Ah, o pastor Ezra está aqui, mas a esposa está lá. Isaac, família e todos. Deus abençoe aí a igreja do Formoso. Igrejinha bonitinha. Muito bom, muito bem arrumadinho, com escritório, banheiro no escritório. Lá tem muito banheiro, viu? Tem 5 banheiros das irmãs e 5 dos irmãos. Fora o das casas. Olha que lugarzinho tão aconchegante aquele, né? Não é? Oh, Deus. Mesmo no final, só dá um lugarzinho para nós. Mas melhor é bem lá em cima, viu? Melhor é bem aonde nós vamos. Mas para passar uns dias aqui, para... Vamos continuar trabalhando. Vamos continuar trabalhando. Mas sabendo que a hora chegou. A hora chegou. Graças a Deus, gente. Graças a Deus. Dá uma alegria por dentro assim, ó. Isso custa conter, viu? Graças a Deus. Aos Filipenses. Carta de Paulo aos Filipenses, capítulo 2, versículos 5 a 11. Eu tenho meditado nessa mensagem, identificação. Falei um pouquinho, meditei nela, em Pouso Alegre, em Boa Esperança. Estava orando e o Espírito me trouxe... Nós trazer um... Continuar para receber aquela essência da mensagem, identificação. Ela tem uma... Cada mensagem tem uma essência, um poder tremendo. E nós temos falado na reunião dos evangelistas. É trazer isso. É trazer isso. Essa voz do sétimo anjo, essa mensagem que é o nosso absoluto. Temos palestra toda segunda-feira com os obreiros e nós temos sido muito abençoados. Não tem sido muito abençoados? Graças a Deus. Se o irmão Branham estivesse aqui, ele falaria amém. Essas reuniões. E ele ia amar isso. Capítulo 2, versículo 5. De sorte que haja em vós o mesmo sentimento que houve também em Cristo Jesus. De que, sendo em forma de Deus, não teve por usurpação ser igual a Deus, mas aniquilou-se a si mesmo, tomando a forma de servo, fazendo-se semelhante aos homens, e achado na forma de homem, humilhou-se a si mesmo, sendo obediente até a morte, e morte de cruz. Pelo que também Deus o exaltou soberanamente e lhe deu um nome que é sobre todo nome, para que o nome de Jesus se dobre todo o joelho dos que estão nos céus e na terra e debaixo da terra, e toda a língua confessa que Jesus Cristo é o Senhor, para a glória de Deus Pai.
Senhor Jesus, pedimos ao Senhor o perdão, ó Deus. Ininterruptamente o Senhor está nos perdoando e também nos curando. Como diz o salmista, é o Senhor que perdoa todas as nossas iniquidades e sara todas as nossas enfermidades. Continue nos perdoando e nos sarando, ó Pai, sarando os doentes. Vivifique nossas almas a Tua palavra. Abra o entendimento, ó Deus. Em nome do Senhor Jesus Cristo, te pedimos e agradecemos. Amém. Assentai-vos. Vamos ouvir o hino.

Amém. Mais grato a ti. Deus continue abençoando, irmã. Identificação. O profeta ensina no parágrafo 3, se você não tem uma igreja, você deve, veja, você morrerá espiritualmente, você simplesmente irá decrescer continuamente, decrescer. E diminuindo a fé. E se você não tem uma igreja, por que não vai e fale com eles? Ele estava lá pregando, lá em Tolare, Califórnia. E ele ensina sobre que nós estamos vivendo numa era de identificação. Tudo tem que se identificar. Ele fala, irmã Meda, a Meda não podia descontar um cheque no banco porque ela não tinha um certificado para se identificar. Identidade, identificar. E tudo é identifique. E ele pregou esta grande mensagem. E no parágrafo 19 ele ensina. E agora vamos falar esta tarde sobre identificações dentro do caráter da Bíblia. Nós vamos identificar nossa presente condição e com personagens da Bíblia de outras eras. Agora, nós perguntamos alguma vez, o que nós precisaríamos se tentássemos olhar em um espelho e ver com quem nos pareçamos? Isso me lembra de uma pequena história que eu vi uma vez, de uma família que morava lá longe em Kentucky, de onde eu vim, lá longe, na região montanhosa, onde ele conta da sua avó, que morreu com 110 anos de idade. O Brand disse que era sempre o pé no chão, na neve. Ah, faz mal, o Brand disse que ela morreu com 110 anos deste jeito. Era que nem um esquilo. Ela foi subir num sótão lá, o irmão Brandes na escada. E o irmão Brandes, para pegar coisa, relíquia antiga do pai dele, para ele ver. E o profeta disse, deixa a vovó, eu vou subir. Ela fica de lado. E ela subiu aquela escada que nem um esquilo. 110 anos. E na hora da partida dela, ela morreu nos braços dele, ela dizendo, Deus abençoe sua alma. O irmão Brand disse que ela aceitou a Cristo, ele era uma criança. Eu era apenas um menino, então. Mas ela reconheceu Cristo como seu Salvador. Porém, eles não tinham muito bens materiais. E ela reconheceu, ele era menino. E ele conta aqui desse menino que não tinha espelho na casa. Não tinha espelho.
E o menino viu no espelho pela primeira vez balançar os braços, corria, o menino corria. Aí ele perguntou: "Isso sou eu?" E nós identificamos no parágrafo 27 em diante. E assim eu me pergunto hoje, se nós não poderíamos olhar na Bíblia e dizer: "Este sou eu?" Enquanto nos perguntamos qual é, com que personagem da Bíblia nos pareceríamos? E vamos tomar isso como um pequeno texto agora e permanecer com ele por um tempo. E enquanto examinamos a palavra de Deus, vamos nos identificar, pois ele dá outros ali como exemplos do que somos. Agora, lembre-se que Deus toma seu espírito, ou toma o seu homem, mas nunca seu espírito. Satanás toma o homem, mas nunca seu espírito. E assim vamos ver se podemos identificar então nosso estado presente com personagens da Bíblia. Agora eles, a Bíblia diz: todas aquelas coisas aconteceram lá naqueles dias como exemplo para nós. E eles são nossos exemplos. Você está, Deus toma o homem, mas o Espírito continua. O diabo toma o homem, mas o Espírito continua. Nosso caráter molda-nos à imagem do que somos. Nosso caráter de vida que está em nós. Agora você toma um pequeno germe de vida, e se for um germe de um pássaro, produzirá um pássaro. E se for um germe de um trigo, isto produzirá trigo. Um germe de milho produzirá milho. Vem, a vida que está nele molda o caráter dele. Então nós encontramos a mesma coisa com a vida de um câncer. Vem um germe de câncer, ele molda um caráter. E uma vida é uma vida maligna. A vida de um tumor moldaria um tumor. E assim por diante. Vocês vejam, nós, nosso caráter é moldado pelo que está em nosso interior. E nosso exterior apenas expressa o que está no interior. O que somos, como os caminhamos, não importa o que digamos, nossa vida fala mais alto do que nossas palavras, ou a palavra de qualquer um. A nossa vida, ela fala bem mais alto. Se dissermos: "Eu sou um crente em Deus", e eu diria: "Bem, você crê em toda a Bíblia?" "Bem, eu não sei." "Então veja você, seus lábios, sua própria, sua vida, fala mais alto do que as palavras falariam." "Eu creio com a minha alma." Se você diz: "Eu sou cristão e eu não creio em fazer, e eu creio que tudo que Deus disse é verdade",
Então viva em qualquer tipo de vida depois disso. Vê? Sua vida fala mais alto do que o seu testemunho. E vocês sabem, este é um dos maiores estorvos que a Igreja de Deus tem. O contrabandista de bebidas alcoólicas, o jogador, essas pessoas são nós, todos nós sabemos de que maneira se conduzem, e eles próprios sabem a maneira que eles conduzem. Mas o sujeito que professa ser um cristão, a mulher que professa ser uma cristã, e então vive algo diferente, é a maior pedra de tropeço que o mundo exterior tem. Que há no mundo exterior, em qualquer lugar, isto é pior do que qualquer coisa que o mundo pode produzir. Uma pessoa que propõe ser uma cristã e então vive alguma coisa diferente disso, mentindo, roubando, enganando, fazendo coisas que não deveria fazer, é um descrédito. Compre, não paga e sai devendo. Não paga, Deus me livre.

compra e não paga, e sai devendo. Não paga, Deus me livre. No bar, não encontra hipócrita. Encontra verdadeiros pecadores. Verdadeiras prostitutas que se encontram no mundo. Eles estão lá. Verdadeiro beberrão. O hipócrita encontra onde? Na igreja. O fariseu encontra onde? Na igreja. Mobran diz que quando ele nasce de novo e ele é selado com o Espírito Santo, o farisaísmo vai embora dele. É um descrédito ao seu testemunho quando você toma pessoas que fazem coisas assim, e eles são nosso caráter moldado ali pela vida que está em nós. Olha, se a vida de Cristo está em você, o que ela produz? Um cristão temente, reverente, não produz um hipócrita, não produz um tangarela, não produz um mexeriqueiro, um maldizente, não produz. Coração dói. Deus, como o coração de Davi doeu, o coração dele dói também. Porque ele é moldado por um espírito. Agora nós diríamos, Jesus veio salvar o que tinha perdido. Isso foi o que ele fez. Agora tinha que haver algo para salvar esse perdido, e assim tinha que ser um caráter diferente daquele que estava perdido. E assim nós encontramos então, quando Deus olhou descontente para esta criação sua, que ele fizer sobre as características desta terra, seu caráter amoroso, ele próprio foi moldado na pessoa de Jesus Cristo para ser um salvador do mundo. Ele, isso foi feito de forma que ele pudesse pagar a pena de morte por nós e nos redimir. Isto certamente cumpriu João 3,16, vem? Aquele Deus, nenhuma outra pessoa podia fazê-lo. Jesus não podia ter sido nenhum outro. Não havia nenhum outro caráter em qualquer lugar que pudesse ter produzido tal pessoa como Jesus Cristo, a não ser o próprio Deus. Agora, não havia nada no céu, o próprio Deus se tornou homem, o caráter de Deus, e veio para levantar o caráter caído. Agora, não havia nada no céu que poderia tê-lo feito. Vocês sabem, João olhou no livro lá, a Bíblia, nós sabemos que ele viu que não havia ninguém sobre a terra que era digno de tomar o livro da redenção, e não havia ninguém digno no céu, ninguém que estava debaixo da terra ou em nenhum outro lugar era capaz ou digno de tomar o livro, de desatar os selos ou de mesmo olhar nele. E ele chorou porque neste

neste livro estava o livro da redenção, seu próprio nome estava lá e ninguém era digno. Olha, todo joelho, se tivesse outro, hein? Todo joelho que estão no céu, na terra e debaixo da terra, dobra no nome de Jesus, se tivesse outro então, como ele diz, um pai à parte, estaria dobrando. Ninguém era digno, não tinha ninguém digno, só ele, Jesus, o próprio Deus se fez carne para nos redimir. Aquele caráter moldado pelo próprio Deus produziu Jesus para nos levantar. 51 aos 52. Então veja, Deus desceu, o caráter de Deus estava em Cristo. Ele era o reflexo, ele era Deus visível. Notem, Deus visível. No princípio era Deus e não era sequer Deus. No princípio era Deus. Ele não era qualquer Deus, então. Não, Deus é um objeto de adoração. Ele era uma única coisa. Era o eterno. E nele havia atributos. E aqueles atributos eram pensamentos, e aqueles pensamentos foram expressos em palavras, e a palavra foi manifestada. Oh Deus, e vai, ele vai. O que é isso? Tudo isso é Deus tornando-se tangível. E você é uma parte de Deus. E Jesus veio para redimir aqueles que foram colocados no livro da vida do Cordeiro antes da fundação do mundo. Isso estava nos pensamentos de Deus e é isso que ele veio redimir. E esses, tão logo, isso é os atinge, eles os veem porque a vida está lá dentro. Porém, se a vida não está lá dentro, então o que eles podem fazer, vem? Eles não o veem, eles nunca o verão, vem? Os eleitos têm mesmo ele sendo carrapicho, ele tem uma vida diferente dentro dele. O profeta diz que ele é, às vezes ele está no mundo ainda como pecador, mas ele é alienado a Deus, ele tem uma vida diferente. Lá dentro que chama eleição e predestinação. Então quando chega a palavra, ele vê. Por causa da vida que está lá dentro. Os outros, nada atinge eles. Eles não veem nada. Eles não têm isso, eles não têm essa vida. Você fala, meu Deus, por que não pode ver a mensagem da hora? Mas eles não têm a vida para ver. Quando tem, eles logo, isso atinge eles, e eles se identificam com a palavra, e dar glória a Deus, diz, graças a Deus, eu me identifico com esta mensagem. Você já viu como você identifica com a mensagem? Ela é minha vida. Não tem outra coisa no mundo. E a coisa toda, como Jesus disse, naquele dia conhecereis que estou no Pai, o Pai em mim, e eu em vós, e vós em mim. A coisa toda é Deus materializando-se como marido e mulher, tornando-se um, juntos, Deus e sua igreja tornando-se um. Ele vai, a palavra, e ele se torna um. Agora foi necessário para redimir esta mulher caída, que foi tipificada por Eva,
quando ela caiu, Adão não foi enganado, mas a mulher, sendo enganada, caiu em transgressão. Adão sabia que estava errado, ela não. Esta é a razão. Eu não estou ferindo seus sentimentos, mas vocês sabem que eu sempre defendi isso. Eu não concordo com mulheres ministras, porque não estão supostas a ser dessa maneira, vem? Ela é o vaso mais frágil. Agora, nós encontramos que esta mulher foi enganada por alguém citando-lhe a palavra e apenas escapou dela um pouquinho. Vê aí? Esse é o profeta de Deus. É o mensageiro, é a luz da tarde. Se tem essa semente de eleição, vai abrir os olhos. Olha. Se não tem, passa por alto e segue adiante. Eu tenho 3 tias que são pregadoras desde quando eu era criança. E uma está me ouvindo agora. Deus te abençoe. Dedicadíssima, dá até vergonha na gente. Mas precisa de conhecer a verdade da hora, do dia. E isso foi o que causou todo o problema. Por isso Paulo diz que ela esteja calada na igreja, não lhe permitido falar, e assim por diante. Agora notem, porém veja, tudo isso está expondo, mostrando, figuramente, como toda a Bíblia, Deus vindo juntamente como uma esposa redimida, uma noiva que Deus tinha em sua mente antes da fundação do mundo. Aqueles eram os atributos de Deus sendo expostos, e agora para produzir um caráter que pudesse redimir, essa mulher tinha que ser algo maior do que ela, uma para redimi-la. E vocês alguma vez já notaram? Eu, isso pode ser. Agora, como alguns de meus irmãos arminianos são uma doutrina que é legalista, discordaria, deixe-me simplesmente, perdoe-me por um minuto, para que possa projetar isto. Se ele é um redentor, eu não digo isto para ferir ou para ser diferente. Eu não prego doutrina para deixá-lo livre, para deixar-me lhe perguntar uma coisa. Se ele é um redentor, ele veio redimir e apanhar aquele que caiu, redimir de volta ao lugar em que estava no princípio. Ó Deus, eu sou, antes de eu ser humano, eu era pensamento. Eu era um pensamento de Deus. Você correndo na mente de Deus, hein? Já pensou? Você passando lá na mente eterna. Ah, vou ter um camarada chamado, lá na terra vai chamar Cleomar Borges. Aí você fala seu nome. E ele vai viver em tal era, em tal tempo. E ele vai ser isso, e ele vai aceitar a minha mensagem, porque ele tem uma semente lá dentro. Ele tem algo que o natural, o homem, não tem. Ah, e agora você está expressado.
Deus nos levantou o caráter caído. O homem sem Deus é um... Eu não tenho caráter. O caráter é cristão. Já viu? Sem caráter. O caráter bom é o caráter cristão. E ele vai levantar esse caráter cristão. Por isso que todo filho e filha de Deus, ele tem um caráter cristão. Redimir de volta ao lugar em que estava no princípio. Assim ninguém pode ser apanhado, a não ser aquele que estava em seu pensamento lá no princípio. Ninguém. Não é para todo mundo. Temos que pregar como se fosse para todo mundo, mas é só para aqueles que eram pensamentos. Temos que pregar cura divina como se fosse para todo mundo, mas nem todos podem receber, diz o profeta de Deus. Ele veio redimir não esse grupo de buchas de canhão. Essa é bucha de canhão. Isso não é um redimido. É o caráter lá dentro, fala quem você é. Não esse grupo de bucha de canhão que vemos por aí professando ser cristãos. Você conhece os cristãos? Não é aqueles que estão lá, eu sou cristão, eu sou isso. É pelo caráter dele. Ele é um cristão. Não é pelo que ele fala. Ele fala uma coisa, está vivendo outra, ele é bucha de canhão. Não é cristão, isso é bucha de canhão. Mas ele veio para redimir aqueles que estavam no pensamento de Deus, no princípio. Este outro, apenas algo que se misturou em volta para mostrar a estátua. Misturou, conheceu. A mensagem é bonita, é linda, todo mundo ama ela. Mas qual o caráter que está nele? É Cristo? A vida fala mais alto que as palavras. Ah, é uma vida diferente. Então não é, ele é um bucha de canhão. Está aí misturado. Esse outro apenas algo que se misturou em volta para mostrar a estátua, vem? E apenas um jardim de flores. Aquilo desempenha sua parte, mas a estátua é o que queremos ver. A estátua de Cristo, que era Deus projetando para a terra na forma de um homem. Amém. Essa estátua que você quer ver, esta outra é apenas parte fictícia. Veja você, é um fictício, é uma mentira, não é verdade, mas é a imagem, formando imagens do Filho de Deus, cristãos nascidos de novo. Agora, este refletiu seu amoroso, nobre caráter. Você tem o caráter do Pai. Está refletindo o caráter amoroso. Você já viu que o cristão tem um amor profundo. Do Pai. Deus refletiu em um homem chamado Cristo,
E ele era o único que podia fazer isto. Não havia nenhum outro caráter no céu que podia fazê-lo, vem? Era Deus. Ele era a natureza pura. Ele era a palavra, a natureza pura de Deus. Ele era a palavra expressada, a qual a palavra era o princípio. E se você está no livro da vida do Cordeiro, você era a expressão do pensamento de Deus. E ele te viu, viu o seu desejo. Ele te viu e viu o seu desejo. O desejo profundo. Ele viu o desejo de Jacó pela primogenitura. Ah, para ele era tudo. O outro, Jacó, ele era um homem de moral. Mas ele não tinha desejo por primogenitura. O que me vale isso? Estou com fome. O que me vale isso? Não vale nada. Irmão Brand disse que a primogenitura é o batismo do Espírito Santo que um cristão anela todo dia. Oh, Deus! Eu amo isso, Senhor. Me sela, meu Pai. Irmão Brand disse que ele não perde isso por nada. Antes mesmo que houvesse um átomo ou qualquer outra coisa, e você, seu pensamento feito palavra e expresso a você, pensamento feito palavra, haja. Ele falou: haja árvores, haja isso, mas haja, haja. Eu sou um haja. Hajam. Um fulano de tal, haja. Ninguém pode impedir o haja de Deus. De nascer, de viver, de expressar o caráter de Cristo. A expressão que você é agora. Pensamento, mente, palavra, e ele disse: haja palavra e expressão aquilo que você é agora. Amém, irmão Brandes, diz: amém. Quem que você é? Sou haja. Haja? É. Haja de Deus. Ele disse: eu estava lá na mente dele, eu sou pensamento. Pensamento. Esses eleitos é tudo atrapalhado. Seu pensamento para a mente humana. Seu pensamento de Deus. Expressado em palavra. Outra coisa, você é um pensamento feito palavra, expressado naquilo que você é agora. Amém. Isso é Deus em você, refletindo Cristo hoje. Vocês sabem o que eu quero dizer? Oh, mas aqueles e aqueles que estão aí alvoroçados. O que são eles? Mas estão dentro da mensagem e causando isso, aquilo. O que eles são? Buchas de canhão. Diz o profeta. Cristão, ele tem um reflexo de Deus, ele está expressando o caráter. Imagina Jesus aí, difamando, falando, e brigando, e isso, aquilo. Não, isso é um bucho de canhão. Cristão está refletindo o caráter do Criador, a imagem de Deus. Mas tem bucha de canhão demais aí. Mas tem cristão também aí, oh Deus, orando, clamando, inclinado suas cabeças.
Agora, espero que isso não interfira em nada. Veja você, e eu não iria querer dizer nada contrário ao que lhe tem sido ensinado, mas apenas para que vocês pudessem entender o que estou tentando chegar aqui, uma reflexão. Você teve que ser identificado, e se você está e estava no pensamento de Deus no princípio, vê, e era seu reflexo aqui na terra, você dará testemunho do celestial. E assim como ele também deu testemunho do celestial. Você não tem como você não dar testemunho do celestial. O bucho de canhão não dá testemunho do celestial. Ele sempre está nas questões. Eu achei

Não, não. Ele dá testemunho do celestial, da coisa eterna de Deus. Os buchos de canhão tá tudo envolve, vai envolve, irmão. O profeta de Deus diz: é um meio de grande agitação que Jesus vem. O cristão sempre está de rosto inclinado, clamando a Deus: oh Jesus, me batiza com o Espírito Santo, me sela, deixa eu nascer de novo, meu Pai. Olhe, meus irmãos, olhe, minhas irmãs, olhe, teus filhos. Rosto inclinado, olha como Jesus andou, dando testemunho do celestial. Cristão anda dando testemunho do celestial, não anda de vida dos outros, vida alheia, mas testemunho do celestial, clamando. E assim como ele também deu testemunho do celestial, e quando ele se levantou da sepultura, lhe foi dado um corpo. Nós, quando ressuscitarmos, teremos um corpo como o seu próprio corpo. Não temos? Não vamos ter um próprio corpo? Como você vai viver refletindo, dando testemunho de outra coisa, sem ser do celestial e ter um corpo como o dele? Não, é bucha de canhão, irmão. O irmão Branco disse que é bucha de canhão. A ressurreição é certa e a garantia, e nós temos o penhor disso agora, quando o Espírito Santo entra e nos identifica com a nossa, e nos identifica como pessoa redimida de Deus. Eu sou redimido. O Espírito Santo vem, te leva e diz: você é um redimido, você dá testemunho do celestial, você é diferente. Oh Deus, é tudo diferente. Ele é um cristão, ele reflete a imagem do Criador. Quando você recebe o Espírito Santo, você está selado até que a jornada termina. Esse é seu sinal que você detém, que mostra que sua passagem foi paga e você é um caráter redimido. Satanás não tem nenhum direito sobre você, nenhum, qualquer que seja. Simplesmente apanhe seu sinal e lhe mostre: minha cura está paga, minha viagem está paga para a glória. Um sinal é o que você usa para viajar em uma linha de ônibus, ou um avião, ou um bilhete. É o seu sinal, vem. Tome um sinal. Você está redimido. A bênção do Espírito Santo. E se Satanás tentar empurrar algo a você, simplesmente mostre isto. Isso é a sua identificação. Eu sou cristão. Satanás vai tentar mostrar alguma coisa para você, dizer: entra aí no mesmo embalo aí, ó. Entra aí no embalo das buchas de canhão aí. Não, eu me identifico como um cristão, como um caráter divino, como filhos e filhas de Deus. Ah, você sabe disso, sabe daquilo? Glória a Jesus, aleluia.

0: Santo é o nome de Jesus. Glória a Jesus. Eu quero saber da minha passagem. Eu quero saber que eu estou indo embora. Eu quero saber que o rapto está às portas. Eu quero saber que o profeta disse que o último presidente católico foi Kennedy, e de antes do fim haveria outro, e está lá, e a mulher está lá. O que, que falta? É o fim, é a hora. Nossa, o irmão tal e a irmã tal, o que a Bíblia manda fazer? O que manda fazer? Eu sou cristão, nasci de novo, tenho um refato de Cristo. Orar, vai orar e jejuar por ele até, e clamar. O profeta disse que quando há um escândalo e você pergunta, ah é? Aí o diabo falou assim, é aí. O profeta disse, você tem Deus? Você tem Deus? Se você tem, você não fala, é, foi. Você não fala isso. Porque o Espírito Santo não é fossa. Está lá e a fossa está lá. Ele diz, não, você reflete Cristo. Você dá glória a Deus, diz, temos que inclinar a cabeça e clamar a Deus pelo nosso irmão, pela nossa irmã. Ele é o filho de Deus. Ele é uma filha de Deus. Às vezes o diabo pegou em uma cilada, mas Deus vai ajudar ele. Deus vai ajudar ela. Deus tem misericórdia de mim. Tem misericórdia de mim. O profeta disse que ninguém consegue ganhar de Paulo. Ninguém consegue ganhar de Paulo. E você sabia que como Paulo comportava? Aos Gálatas, capítulo 5. Aos Gálatas, capítulo 6. O irmão Brand diz que ninguém consegue ganhar de Paulo. E ele tinha que morrer e crucificar todo dia. Irmãos, as últimas exortações e saudações. Irmãos, se algum homem chegar a ser surpreendido em alguma ofensa, vós que sois espirituais, vós que sois eleitos, vós que sois reflexo do Criador, não vós que sois bucha de canhão. Deixa isso aí para os buchas de canhão. Mombrando, se Deus for levar os denominacionais para o céu vai virar inferno. Porque no espírito que você está aqui, você vai. Já pensou se Deus for levar? Meu Deus, eu não vejo nada, mas às vezes eu me fala, porque é pastor, às vezes eu não vejo nada, mas às vezes me fala certas coisas. Mas, irmão, isso é bucha de canhão, irmão. Ninguém, não tem um eleito envolvido nessas coisas. O eleito está jejuando, irmão, mas está magro. Está de madrugada com a cara no chão, irmão. Está pedindo, Deus me mata, Senhor. Me faz eu ser de novo um cristão. Deixa eu orar, meu Pai. Deixa eu estar cheio do teu amor, meu Deus. E aí, o que tem que fazer? De clamar a Deus. O irmão Brandes, quando acontece algo com alguém, se todos os cristãos orassem e clamassem a Deus, Deus ouvirá dos céus. Então Paulo diz, vós, irmãos, se algum homem chegar a ser surpreendido alguma ofensa, vós que sois espirituais, eleitos, cristãos, pensamento de Deus. Encaminhai-o tal com espírito de mansidão, olhando para si mesmo, para que também não sejais tentado. Deus falava alguma coisa para o irmão Brandon e disse: Deus tem misericórdia de mim, Senhor, e do meu irmão também. Deus, encaminhai-o tal com espírito de mansidão e olhando para si mesmo. Sabe o que o irmão Brandon disse? Eu não sei o que será dos meus dias. Eu posso perder a minha mente. Eu posso cozinhar o meu cérebro. Mas Deus já me selou aqui agora. Porque na minha mente correta, eu clamei, eu orei, eu era uma semente. E Ele me selou aqui. E lá na frente eu posso ser outro. Às vezes eu não vou gostar dos hinos como eu gosto. Irmão Branca fala isso. Às vezes eu posso me perverter, eu posso sair por outro caminho. Mas Ele selou você. Estamos selados para o reino de Deus. Um sinal. Tome seu sinal, você está redimido. E a bênção do Espírito Santo, se você tentar empurrar algo a você, simplesmente mostre isso. Isto é a sua identificação. Eu não tenho outra identificação. Amém. Você está identificado na ressurreição de Cristo. Você está identificado em sua morte. Quando você morre, você está identificado em sua ressurreição. E por isso, aquilo identifica você, que você estava com Ele antes da fundação do mundo. Pode você estar redimido. Isso é trazido de volta. Tudo que o Pai me deu virá, e ninguém pode vir a mim a menos que o Pai o conceda. Vem no princípio. Agora notem, Ele era um pecador puro para tomar um lugar de pecador. O antídoto, Ele era sem pecado, a fim de poder redimir pecadores. Deus estava expresso nele e propriamente identificou-se nele. Agora notem, você diz, irmão Brana, você diz, Deus identificou-se, Ele o fez. Agora no princípio, disse São João primeiro, era o Verbo e o Verbo estava com Deus. Agora, uma palavra tem que ser um pensamento antes que seja uma palavra, pois a palavra é um pensamento expresso. No princípio era o Verbo e o Verbo estava com Deus e o Verbo era Deus. Vem, era Deus e o verbo se fez carne e habitou entre nós, identificando como? Agora Hebreus 4, veja. Olha como isso é profundo. Agora veja, identificando como? Como agora Hebreus 4, veja, a palavra de Deus é mais penetrante, mais eficaz de que uma espada de dois gumes, e penetra até a divisão, corta na vinda e na ida, penetra até a divisão, apta para discernir os pensamentos e intenção do coração. E quando Ele faz isso, era assim que era, que os profetas eram identificados, porque Deus falava e lhe dizia exatamente o que estava errado e o que estava acontecendo. Vem, essa é a identificação da palavra da hora sendo manifestada. Oh, como Deus faz de você um cristão, e você está identificando aí como filhos e filhas de Deus, sendo palavra 88, a palavra molda o caráter de Deus em você, e qualquer coisa que tenta misturar esse caráter, quebra o molde, vem misturar, tentar misturar com você coisas do mundo, coisas de falatório. Ah, vou falar do outro. Você é cristão, irmão? O que o profeta ensina? O que ele ensina? Qual é o caráter? Esconder tudo de errado, você sabe, do irmão, e falar só boas coisas. Essa é a Bíblia. Esse sou eu. Esse é o caráter de Deus. Esses são os pensamentos de Deus expressado hoje. Mas aqueles que vivem assim, bucha de canhão. Você acha que Deus vai levar um homem desse um rapto? Vai virar uma briga lá no céu. Você acha que Deus vai levar um ministro desse no rapto? Jamais. Desde que eu conheço essa Bíblia e essa mensagem, então ele tem que levar todo o nacional, todo mundo. E o irmão Brandi disse, se ele levar, ele vai ter que ressuscitar Sodoma e Gomorra, pedir desculpa para eles e dizer, eu fui injusto com vocês. Meu Deus, quando eu vejo na Bíblia, irmão, mais de 2 milhões de israelitas saindo de Israel, sobre um milagre de Deus, saindo do Egito, mar aberto, mar vermelho sendo aberto, água fluindo da rocha, maná, sede de tarde? É uma vez no dia, né? Era uma vez de manhã, né? 40 anos maná, 40 anos a rocha seguindo, 40 anos por causa daquele espírito, quero voltar. Por causa do espírito da murmuração, quero voltar. Não quero esse lugar. Não, lá é mana leite e mel. Tem uns que chegou para ele e disse, lá mana leite e mel, lá tem gado. Eu já tenho gado, Moisés. Eu não preciso. A ira de Deus foi grande. Ele disse, eu riscarei todo mundo. Exceto Josué e Caleb, porque neles houve outro espírito. O espírito da perseverança, o espírito da fé. Josué e Caleb não tinham esses espíritos que tem por aí. Esses espíritos estavam no deserto. Deus leva o homem, mas os espíritos continuam. Satanás leva o homem, os espíritos continuam. E os espíritos do deserto continua dizendo, não é só Moisés, não é só isso, nós também temos. Ninguém tem nada, só Deus desta última era, com a sua mensagem restauradora. Mas os espíritos continuam no mundo, os espíritos que estavam lá continuam hoje. E por causa da murmuração, Deus arriscou. Vocês vão voltar. E matou todos eles. Cada um deles. Exceto Josué e Caleb entraram. O profeta diz, eles tiveram os mesmos motivos para murmurar, para queixar, para ser isso, ser aquilo, mas eles não fizeram. O espírito de Josué e Caleb hoje é o espírito de oração, é o espírito de clamor, é o espírito de ora vem, Senhor Jesus. Venha, Senhor, nos selar. Enquanto outros estão envolvidos nas questões. Questões daqui ele está lá. Questões de lá ele está lá. Questões de lá. Lembra-se, buchas de canhão. Cristãos cheios do Espírito Santo. Para lá e para cá, Senhor. Eu acho que o Senhor vem hoje. Eu acho que o Senhor vem de tarde, Senhor. Eu acho que o Senhor não vem hoje, o Senhor vai vir amanhã de manhã. Eu vou esperar meio-dia, Pai. Eu vou esperar no próximo minuto, Senhor. Os cristãos, é isso que a Bíblia diz. É isso que a palavra diz. E os cristãos estão assim. Oh, Jesus. Jesus disse, não pede poder servir a Deus e a mamon. A mamon significa o mundo. Você não pode ser um ou outro, você tem que ser um ou outro. Se você ama o mundo ou as coisas do mundo, o amor de Deus nem mesmo está em você. É verdade, é verdade, é verdade. Isso é verdade isso? Então, vê você não pode misturar. Você não pode misturar óleo e água. Sou cristão. Qual o caráter? Misturado? No mesmo espírito do mundo? Na mesma coisa? Cristão? Bucha de canhão. Ah, sim, a bucha de canhão também. Glória a Jesus. Mas o cristão reflete Cristo. Você não pode misturar óleo e água. Simplesmente não se misturarão. Você pode agitar para cima e para baixo, fazer o que você quiser, não se misturarão. Um caráter não se misturará com o mundo. Se você está sendo moldado à imagem de Deus, deixe que a mente que habita em Cristo esteja em você. Essa é a torre de controle, a direção. A mente de Cristo é a torre de controle. Quando chega alguma coisa para você, quem eu sou? A quem está dentro da minha alma? Com quem eu identifico nessa Bíblia? Quem está moldando meu caráter? É Cristo? É Cristo. Então eu vou me portar como Cristo. Eu vou fazer como Ele. Eu vou viver como Ele. Eu vou andar como Ele. Esse é meu estado presente. Identificar. Mas não é. Então, é um bucha de canhão. Vamos ficar aí para ser destruído. Que coisa triste, meu Deus. Oh, Jesus, até então eu ficava pensando, meu Deus, 2 milhões! Eles se perderam! E o profeta de Deus diz, eles se perderam, não só fisicamente, mas eles estão perdidos! Exceto 2! Josué e Caleb, escapa-se! Essa era maligna que nós estamos vivendo. Agora, vamos olhar no espelho de Deus, sua palavra. Identificar nosso caráter presente através de algum personagem da Bíblia. E nós encerraremos daqui a pouco, a poucos minutos, nos identificar agora. Este é o espelho do qual você quer fazer como aquele menininho fez. Olhar Vamos olhar nistos e ver se podemos nos refletir por algum personagem da Bíblia e ver o que estamos fazendo sob certas circunstâncias. Chega certas circunstâncias, como você vai agir? Sou eu! Um eleito de Deus, só é um pensamento, só é uma palavra, só eu haja. E ver o que estamos fazendo agora. Agora entende-me exatamente agora, veja qual é o seu presente caráter como um cristão. Agora você pode julgar. Isso não fará ninguém julgá-lo. Você julga a si mesmo. Como Paulo disse, julga a si mesmo. Vê, ninguém está julgando você. Eu não estou julgando. Mas vamos apenas refletir, ver como isso se reflete a partir de algum personagem da Bíblia, enquanto os mencionamos, e ver qual é o seu caráter neste presente. Agora notem, a palavra cria um caráter, e nós sabemos disso. Agora olhando em seu espelho, e nos identificamos através de alguma pessoa da Bíblia, e ele vai mostrando Noé, e ele vai mostrando o Velho Testamento, e ele chega até nós. Com quem que se identificou? Oh Deus, obrigado Jesus. Você quer ficar de pé e dizer: Senhor, muito grato eu estou, meu Pai, por identificar nesta hora presente, por estar nesta mensagem da hora, meu Deus, por ser um eleito de Deus, por ser um pensamento de Deus, por ser uma palavra de Deus, por ser o haja de Deus, por refletir o caráter do Senhor. Oh Jesus, as questões aparecem, tudo aparece, mas os verdadeiros cristãos identificam na palavra de Deus. Os demais vão no embalo das questões, no embalo dos mexericos, das mentiras, das calúnias, das difamações, e entra nesse espírito mundano, porque são bucha de canhão. Mas, ó Deus, nós refletimos a imagem do Senhor. Nós somos os teus filhos, ó Pai. Glória a Jesus, aleluia. Dar glórias ao Senhor Jesus, por poder nos identificar nessa era presente, como filhos e filhas de Deus, em nome de Jesus, aleluia.
1: Glória a Deus, aleluia, graças a Deus. Graças a Deus, obrigado Senhor, sela a tua palavra no coração de cada um, ó Deus, continue mantendo a tua unção sobre nosso pastor, obrigado por esta manhã, pela tua palavra, em nome do Senhor Jesus, amém. Fomos ricamente abençoados, graças a Deus. 15 para as 3 da tarde, companheirismo, 17 horas a voz do profeta e o culto da noite. Deus abençoe a todos, está encerrada a escola.
0: Glória a Deus, aleluia a Deus.

Boa noite com Jesus. Nós estamos juntos. Estamos juntos para enfrentarmos a crise. É a marcha da vitória, não? É. E nós vamos ler São Marcos 16, verso 15 ou 18. Escritura que a igreja, todos os irmãos, estão bem familiarizados com ela. É uma hora boa para isso. E disse-lhes, Jesus, não é? Ide por todo mundo, pregai o evangelho a toda criatura. Quem crer e for batizado será salvo, mas quem não crer será condenado. E estes sinais seguirão os que crerem em meu nome, expulsarão os demônios, falarão novas línguas, pegarão nas serpentes e se beberem alguma coisa mortífera, não lhes fará dano algum. E porão as mãos sobre os enfermos e os curarão. E agora, nós parece não. Nós temos chegado à hora da palavra falada. Cada um falar a sua cura, a cura do seu ente querido. Falar. Deus bendito, pedimos a Ti, ó Pai, mais uma vez, que nos traga encorajamento através do Teu Espírito que usa a Tua palavra. Em nome de Jesus Cristo, perdoa os nossos pecados e sara as nossas enfermidades. Em nome de Jesus Cristo. Amém. Podeis assentar. Deus vela sobre a sua palavra para a cumprir. Está escrito. E sempre buscamos a experiência do deserto. E assim que Moisés atravessou o mar com seu povo, com Israel, logo Deus deu sombra de dia no deserto e luz à noite. Isso cuidando, Ele cuida. É a coluna de fogo. E essa coluna de fogo acompanhou a Israel durante toda a jornada no deserto. Eu já andei um pouco no deserto, lá em Tucson. Dá para ter uma noção do que significa viver, viajar 40 anos pelo deserto. Mas como Deus vela sobre os seus filhos, só pereceram aqueles murmuradores que oscilaram na fé, na confiança, no descanso. Então aquilo aborreceu e contrariou a Deus. A falta de confiança. Isso acontece até hoje. Ele se sente feliz. Deus tem felicidade.
quando vê um povo crendo nele, de coração, mesmo enfrentando contratempos, como Israel estava. E essa coluna de fogo sempre esteve visível ou invisível sobre cada servo de Deus até chegar o Novo Testamento. E ela desceu no Pentecostes. E foi ali o grande batismo do Espírito Santo. Isto para a igreja enfrentar o que enfrentou, sacrificando, entregando as suas vidas, todos os irmãos, apóstolos, irmãos e irmãs, e mesmo até crianças. E essa coluna de fogo nunca abandonou o povo de Deus. Principalmente depois que ela se manifestou ao então Saulo de Tarso. E ele seria então usado como foi usado. E que suas cartas regem grande parte do princípio cristão, da base da fé, do amor. E Pedro e João na ilha de Pátimos, cristão nas arenas, e no Novo Testamento, pensa que eles não enfrentaram também crueldades e muitas. Nem tudo está escrito. Não havia livro no mundo que coubesse. Mas o profeta de Deus, na mensagem a ele ouvir, chega até nós. Essa coluna de fogo parece que desapareceu nas eras negras. E viajando, trilhando esse caminho da fé, lembrando que aqueles que ficaram para trás, que não quiseram se mover, acompanhar a Moisés, a coluna de fogo, pereceram, sem dúvida alguma, porque então aí enfrentar o sol sem Deus, enfrentar a noite sem Deus, calcula. E veja de que forma estão vivendo aqueles que desprezam a coluna de fogo. Ele disse: nós cremos que esta é a era luterana, se referindo à era luterana. A primeira coisa que você sabe, a coluna de fogo começou a se mover. Ela começou a aparecer, se mover com Lutero, que veio trazendo uma mensagem contundente
para o seu dia, que era ou é a justificação pela fé. Lutero não podia mover com ela. Ele não podia fazer aquilo que Moisés fez. E então o que aconteceu? Eles não acompanharam assim que Lutero se foi. E criaram credos, dogmas, estabeleceram, organizaram. E nublou a coluna, nublou. Logo começou a clarear com João Wesley. Ele viu isto e proclamou santificação, separação. O que é a segunda obra da graça? Ele foi após aquilo e ele incendiou o mundo, trouxe justificação, santificação para a Inglaterra e América. Todos os grandes homens, um dos grandes reavivamentos que já tivemos foi o reavivamento wesleyano, nomeado entre nós. Foi um dos maiores que já tivemos, mas eles fizeram depois o quê? Eles descobriram a santificação. Eles construíram suas organizações com esse elemento e pegaram suas opiniões próprias. E daí então surgiu denominação em torno de Wesley. Pois bem, o anjo do Senhor se moveu, bem, deixando-os para trás. Então veio Pentecostes. Os pentecostais viram isto, e o batismo com o Espírito Santo, a restauração dos dons. Lá foram eles com toda a força que tinham para ir. Deixaram os metodistas bem na sombra. Os peregrinos da santidade, nazarenos e outros que não quiseram seguir, foram em frente com isto. A primeira coisa que você sabe agora, o que aconteceu com os pentecostais? Construíram para si clubezinho, mas a coluna de fogo moveu-se dali. Vamos segui-la. Porque onde eles chegaram, não podia parar. Chegaram no lugar que não terminou. Pararam antes da hora. E ficaram no caminho, ficaram no deserto. Embora trazendo cura divina, libertação, com grandes e poderosos homens espalhados pelo mundo, mas infelizmente chegaram a um ponto final. E aí veio a reticência. Mas no entardecer haveria luz.
Então Deus levantou Elias, trazendo a mensagem do entardecer. E nós estamos lutando, enfrentando esses dias, não somente dias de vírus, independentemente disso, isso vai passar. E o mundo vai continuar. Eles vão ficar preparando para o carnaval. E o pecado vai assolar cada vez mais. Mas deixa o Espírito Santo habitar na igreja e atuar. Aí quando você tem a verdadeira reunião, você terá as verdadeiras reuniões. Ouça o seu pastor. Veja se o diabo pode te segurar de ver a verdadeira coisa de Deus está operando nesse instante. Ele te empunhará para o fim das profundezas e terminará com isto assim. Ele te fará se tornar um fanático. Você não tem que ser um fanático. Há muitos verdadeiros, genuínos para se ter do que ser um fanático. Oh, todos os céus pentecostais estão cheios disto. Porém, ouça o seu pastor, um bom homem enviado de Deus, um mestre que se colocará de pé e lhe dirá exatamente o que fazer, porque ele mesmo foi ungido com o Espírito Santo. E ele então ouve aquilo que diz. Por quê? Por que ficar parado, só clamando? Por que clamas? Diga a Israel que marche, diga ao povo que marche sob as asas da águia. Ela cuida dos seus filhotes, ela cuida como Deus, que é chamado de águia. O profeta é considerado uma águia, e aqueles que propagam esta mensagem são águias, e aqueles que vivem esta mensagem são águias de Deus, e têm direito com Deus, têm direito de crer, têm direito de não se mover para trás, mas só para frente. Ele diz: Não olhe para trás, olhe para frente. Olhe para frente. Saia da sua cadeira de doença, onde você está sentado com dores, e se assente em outra cadeira, mude de lugar e conte a sua vitória. Cante a sua cura, a sua libertação. Dá glória a Deus, levanta as mãos e glorifica o Senhor. Mude de lugar. Mude de assuntos que não produzem fé. Fala, cria assuntos que encorajam. Tem tanta coisa boa que Deus está fazendo, mas se ocupa tanto com o que Deus não está fazendo. O mundo está na condição que está, não é Deus, não.
Não foi Deus que fez isso, não. É o homem que cria isso. É o homem. Deus gostaria, o plano de Deus é que todo mundo tenha saúde, é que todo mundo tenha paz, é que todo mundo seja perdoado, porque Deus amou o mundo de tal maneira que deu seu Filho unigênito para que todo aquele que nele crê não pereça, mas tenha a vida eterna. Ora, sim, você chega no ponto

que nele crê não pereça, mas tenha a vida eterna. Ora, sim, você chega no ponto, chega na idade, chega no momento que você entra definitivamente na senda da vida eterna. Ela está em você, ela está na igreja, desde antes da fundação do mundo, e encoraja a vida eterna que está no coração, na alma, encoraja. Acabamos de ouvir sobre o DNA de Deus na alma. Ele tira o seu DNA e diz: essa é minha filha, esse é meu filho. Ela precisa de saúde para criar seus filhos. Ele precisa de trabalhar. Ele precisa de cuidar dos seus deveres. Deus gosta de ajudar. Eu sou o socorro bem presente na angústia. Ele disse para o profeta quando ele estava perdido lá na neve. É o que ele ouvia: eu sou o socorro bem presente na angústia. Ele estava perdido, ele estava sem saber como voltar para casa, lá para a cabana onde estava a sua esposa, ou estavam sua esposa e seu filho. Mas quando ele ouviu aquilo, é claro, deixa estar. Você que está perdido na neve aí, reconhece. Você pode dizer: eu não estou perdido. Não, isto é autossugestão. Ele disse: e Deus pôs a mão nele, dizendo com aquilo: eu estou contigo, não pasmes nem te espantes. Não temas câncer, não temas diabetes, não temas o diabo, não temas os espíritos errados. Tenha fé em Deus. Esforça a minha coragem, Senhor. Eu tenho que lutar, eu tenho que vencer. Esforça a minha coragem, ó Deus. O povo de Deus está sendo encorajado para continuar na jornada como filhos de Deus. Graça, graça, Josué e Caleb chegaram lá com aquela nova geração do deserto. E viram o mesmo poder que viram lá no Mar Vermelho. Viram o Jordão se abrir. O Jordão abre. E Israel passa a seco mais uma vez. Agora aqueles filhos dos que passaram lá atrás conheceram a história de seus pais e se alegraram dizendo: tivemos a mesma experiência, tivemos a mesma vitória. Oh, sim, esta é a sombra da cruz, a sombra da cruz. A sombra da cruz. Há muitos verdadeiros que estão cheios da coragem de Josué, de Caleb. Vamos em frente, a terra é boa. Vamos em frente. O céu é glorioso. As bodas do Cordeiro é uma maravilha. Há coisa muito melhor para se encarar, para

0: viver, usufruir do que os melhores daqui. Não, não, não pode temer essa hora. Tenha coragem, esforça-te e tem bom ânimo. Eu estou contigo, diz o Senhor. Você recebeu a vida. Você recebeu a palavra falada. Tome isto para o seu coração e creia nisto com sua própria, como sua própria possessão. Creia nisto como sua própria possessão. Cada promessa é sua. Deus te deu um talão de cheque. Quando você recebeu o Espírito Santo com o nome de Jesus escrito embaixo dele, pois seja o que for que você desejar, está você com medo? Está com você com medo de preenchê-lo? Peça o que você desejar em meu nome. Deus te dará isso. Eu gosto disto. Oh, que coisa! Lá de pé, simplesmente com fé inadulterada, peça e creia, e isto acontecerá. Esta é a maneira para fazê-lo. Não foi outra coisa que te tirou do mundo, do pecado, dos vícios, da mentira. Não. Foi o mesmo Deus que tirou Israel. Agora, quando o pai subia diante, ou o tutor ia diante do pai, é aquela adoção que foi exemplificada na criação. Olha, veja, Deus deu um tutor para nós, é o Espírito Santo. E ele não apanhará algum sujeito sem valor, que simplesmente tentará exercer influência? Não. Eu lhe digo uma coisa, ele é um bom companheiro, ele é o amigo. Ele é o companheiro das jornadas. Ele é o companheiro das noites serenas. Ele é o companheiro na hora do sol quente. Ele é o companheiro na hora da dor, na hora do parto, na hora da alegria. Alegria por ter nascido mais uma criança no mundo, por ver o seu filho ao seu lado. Oh, irmã, irmão, que coisa tremenda! Não podemos colocar isso de lado. Temos que colocar em frente. Não abandone, não se mexa. O que precisamos hoje é de uma limpeza verdadeira e genuína, uma igreja cheia do Espírito Santo, já detonada com o Espírito Santo, cheia e ungida com o Espírito de Deus. Se falhamos em pregar isto, Deus levantará outros, mas nós não falhamos em entregar isso. Estamos de pé aqui pela graça. Vocês viram os pastores aqui representando todo o companheirismo. Isto é a vida abundante. Agora, Você vai dar glória a Deus e preencher o cheque com a oração da fé, em nome de Jesus Cristo. Amém.
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Venha conhecer a mensagem do profeta de Deus para esta decadente geração, o Elias prometido na Bíblia Sagrada, Malaquias capítulo 4, versículo 5. Eis que vos envio o profeta Elias antes que venha o dia grande e terrível do Senhor. E Mateus 17, 11. Em verdade, Elias virá primeiro e restaurará todas as coisas.

Paz seja convosco. Vamos ler a Bíblia. Carta de Paulo aos Hebreus, capítulo 4, versículo 14 em diante. Visto que temos um grande sumo sacerdote, Jesus, Filho de Deus, que penetrou nos céus, retenhamos firmemente a nossa confissão, porque não temos um sumo sacerdote que não possa compadecer-se das nossas fraquezas, porém um que, como nós, em tudo foi tentado, mas sem pecado. Cheguemos, pois, com confiança ao trono da graça, para que possamos alcançar misericórdia e achar graça, a fim de sermos ajudados em tempo oportuno. Porque todo o sumo sacerdote, tomado dentre os homens, é constituído a favor dos homens nas coisas concernentes a Deus, para que ofereça dons e sacrifícios pelos pecados, e possa compadecer-se eternamente dos ignorantes e errados, pois também ele mesmo está rodeado de fraqueza, e por esta causa deve ele, tanto pelo povo como também por si mesmo, fazer oferta pelos pecados. E ninguém toma para si esta honra, senão o que é chamado por Deus como Arão. Senhor Jesus Cristo, diante de Ti, ó Pai, nós entramos no santuário pelo sangue do Senhor Jesus, com ousadia para orar. A nossa confissão está no Teu sangue, não em que fizemos de bom ou de ruim, mas está no sacrifício do Senhor. O Senhor é o nosso Cordeiro, o nosso sacrifício, a nossa libação, a nossa oferta. Nós, ó Pai, queremos estar em Ti. Cobre-nos com esta sombra do Onipotente, o qual nos protege da ira e dos males do mundo. Guarda-nos, ó Deus, como o Senhor orou para nós na sua oração em São João 17. Livra do mal, livra-nos de todos os males, ó Deus, e vivifica a porção da tua palavra com perdão dos nossos pecados, em nome do Senhor Jesus Cristo. Amém. Assentai-vos. E vamos meditar aqui nesta mensagem. Ide, dizei aos meus discípulos, é o parágrafo 80-92 em diante. Agora vamos apenas tomar um pequeno drama aqui e parar por um momento e observar. Lembrando, nós sempre fazíamos um drama. Eu posso vê-lo simplesmente a noite toda, a pobre velha Maria, a mãe, seu coração estava partido. A Maria, mãe de Jesus. A profetisa Ana lhe disse que ela ficaria dilacerada para revelar os pensamentos de muitos, como que seu corpo estava fingido e seu próprio querido filho pendurado na cruz, e que vergonha ele havia trazido para a igreja. Mas mesmo assim, em seu coração, aquele amor de mãe se estendeu. Olha que drama. Jesus, o profeta, fazendo um drama, e seu próprio querido filho pendurado na cruz, e que vergonha
ele havia trazido para a igreja. Mas mesmo assim, em seu coração, aquele amor de mãe se estendeu. Não importava o que ele havia feito, quanta vergonha. Ele morreu pela pena capital. Pena capital é a morte mais cruel, o profeta diz que é a pena capital. É aonde todo mundo julga como culpado. É a morte mais dolorosa. Então ele morreu trazendo vergonha, como um condenado hoje que sairia ali para ser pendurado ou eletrocutado, ou algo assim, um condenado, vergonha, desprezo, e todo mundo fala, ele é culpado. O profeta diz, trouxe uma... Imagina os seus seguidores, o nosso mestre está ali. Que desapontamento, que tristeza, que vergonha. O profeta diz, ele havia trazido vergonha. E todo mundo dizendo, é culpado. Imagina os seus seguidores, os que eram mesmo. Esta é a maneira que ele morreu, em vergonha e humilhação. Vê como Deus puniu o pecado, e então como ela havia chorado, provavelmente a noite toda, e ela, Maria, chorada a noite inteira. Deus não estava punindo o seu filho, ele estava punindo o pecado. Por isso que cada cristão que está nele, você veja isso no Salmo 32, cada cristão, irmão Brana mostra isso, e Davi viu isso. Alegria do homem perdoado. Como deve ser um gozo, uma alegria. Bem-aventurado aquele cuja transgressão é perdoada e cujo pecado é coberto. Bem-aventurado o homem a quem o Senhor não imputa maldade e em cujo espírito não há engano. O profeta diz, tem gente que ela é bem-aventurada, porque quando o crente está nele, ele nada é imputado quando você está em Cristo. Ele é um bem-aventurado. O irmão Brandes diz, mas tem gente assim que Deus não imputa nada? Quem está em Cristo, nada é imputado. Nada. Bem-aventurado o homem a quem o Senhor não imputa maldade, isso é, não considera, em cujo espírito não há engano. E os cristãos que estão nele é bem-aventurados. Existem pessoas assim? Todo cristão que está em Jesus é assim. Ele é bem-aventurado, ele é um cristão, que o espírito dele é o espírito de Cristo. É ser como Cristo. O ímpio, o pecador, escuta isso e fala, então, isso é porque ele não é um cristão. Ele é um ímpio,
ele não está em Cristo. Mas todo cristão que está em Cristo, ele é bem-aventurado, porque o sacrifício dele é Jesus na cruz. Nada, ele tem o Espírito de Cristo. Nada na vida dele é imputado. O sacrifício dele é Cristo. Oh, como é bom estar em Cristo. Um homem diz assim para o irmão Branham: mas é verdade isso, irmão Branham? Ele disse: é verdade, essa é a Bíblia. Aí, se fosse assim, eu ia aprontar os sete. Ia soltar o vapor. O irmão Branham disse: isso é porque você não está nele. Esse é o espírito mundano, ele é oportunista. Ele fala: ah, se for assim, então. Mas o cristão que está nele, fala: Senhor, ajuda-me a ser melhor a cada segundo da vida. Ajuda-me a viver mais perto do Senhor. Esse é o cristão que está nele. E quando ele falha, não proposital, como um escorregão ali, ele está sujeito a qualquer coisa, dá dor na alma, no íntimo. Mas nada daquilo é imputado à confissão dele. Ele está lá orando, clamando, a confissão dele é no sangue do Senhor Jesus Cristo. Por isso que ele é bem-aventurado. Então Maria, voltando ao drama, Maria Madalena, ela tinha conhecido o seu poder, ela sabia que havia algo que era diferente de qualquer outra pessoa. Sete demônios foram expulsos dela. A Maria, mãe de Jesus, e Maria, que foram sete demônios expulsos dela. Qualquer pessoa que já foi libertado do diabo através do poder de Jesus Cristo, sabe onde ela está firmada. Você não sabe aonde você está firmado? Ninguém pode vir em sua grande presença divina e alguma vez ser mais a mesma pessoa. Não dá conta mais. Cada pessoa que foi libertada pelo poder de Jesus Cristo, que chega à sua presença, ele não dá conta mais de ser a mesma pessoa. Aquela pessoa, ele não dá conta. Você é mudado. Não é você esforçando, não é. É um poder sobrenatural que te transformou. Você não dá conta mais de ser a mesma pessoa. As conversas vãs, você não dá conta mais de conversar, conversas sem futuro. Conversas vãs. Você não dá conta mais, você foi trazido na presença dele, você está nele. Por isso que você é bem-aventurado. E cuja transgressão não é imputada. É nesse tipo de cristão. Você é mudado. Há algo que aconteceu com você. Não é ser apenas um crente. Algo aconteceu, um fenômeno, uma transformação. Você não dá conta mais de ser aquela mesma pessoa. Você pode se reservar e a psicologia e imaginar isto e aceitar isto, uma determinada coisa e algumas teorias ou algo assim. Mas nós não cremos em teologia.
Nós cremos no poder da ressurreição de Jesus Cristo. Não é uma teoria, vou ser diferente, vou mudar, vou fazer isso, não dá conta de fazer nada. Mas Jesus, quando você é trazido na presença do Senhor Jesus Cristo, Ele te transforma. Você não dá conta disso, não é uma teoria, teologia, uma força de mente, não é nada disso. Mas nós não cremos em teologia, nós cremos no poder da ressurreição de Jesus Cristo. E quando você chega em sua presença, há algo que acontece em sua vida. E você sabe disso. Sabe ou não sabe quando você é trazido na presença dele? Não pela uma emoção, mas você sabe que algo aconteceu sobrenatural da ressurreição de Jesus. Você foi trazido. Há algo que acontece em sua vida que o transforma. E você nunca mais é o mesmo, um homem que já esteve na presença de Cristo, não é mais a mesma pessoa. Ele não dá conta, ele não é mais o mesmo. Algo aconteceu na vida dele. Ele não dá conta mais de falar palavras que não tem aproveitamento, tudo que ele fala, tudo que ele ouve, ele foi receber uma transformação, algo sobrenatural. Foi trazido na presença dele, e ele vê aquela presença divina em tudo que ele ouve, que ele fala. É como aquela criança chegou para o pai e disse: papai, vocês falam, ele foi criado num lar cristão, vocês falam tanto de Deus, eu quero vê-lo. O pai diz: oh, meu filho, ninguém pode ver, mas pergunta a sua mãe, mamãe, só fala tanto de Deus, eu quero vê-lo. Ela diz: oh, meu filho, pergunta o pastor. Ele perguntou ao pastor: pastor, eu queria... O senhor prega tanto sobre Deus, eu quero vê-lo. Ele diz: oh, meu filho, ninguém pode ver Deus e viver. Ele perguntou ao professor da escolinha dominical: eu queria vê-lo, Deus. Ele diz: ninguém pode vê-lo. Aí um dia, ele saiu numa pescaria com um velho homem lá do barco. E veio uma chuva. E de repente, ele pescando lá, naquele barco, aquele velho homem lá do campo. E de repente veio aquela brisa, aquele sol, arco-íris. E aquele velho chorava, olhava e chorava. Chorava. E o menino observando ele, e ele disse para aquele ancião: eu fiz uma pergunta para o meu pai, que eu queria ver Deus, e ele não pôde me responder. Eu perguntei para minha mãe, ela também não pôde me responder. Eu perguntei para o meu pastor, ele também não pôde me responder. Eu perguntei para o professor da escola dominical, ele também não pôde me responder. Mas eu vou perguntar para o senhor, eu queria ver Deus. E aquele velho abraçou aquele menino e chorou. Limpou as lágrimas e disse: filho, nos meus últimos 35 anos,
eu não consigo ver nada mais do que Deus em tudo. O profeta diz, quando você recebe algo por dentro, uma transformação, uma mudança, ele por dentro, tudo que você olha, você vê Deus. Porque você recebeu ele por dentro. Irmão Brano mostra isso na mensagem, mostra-nos o Pai que nos basta.

Irmão Brano, mostra isso na mensagem, mostra-nos o Pai que nos basta. E Jesus disse: quando você nasce de novo, aquele que não nascer de novo não pode ver. Irmão Brano disse que é aqui. E não pode entrar no reino de Deus. Duas coisas que não pode. Ele não consegue vê-lo aqui e nem entrá-lo lá. Mas quando ele vê ele aqui, ele recebe uma transformação. Ele não dá conta de ser mais a mesma pessoa, porque ele foi trazido pelo poder da ressurreição e ele consegue ver ele em tudo. Por isso que ele não dá conta mais de ser o mesmo, falar as mesmas coisas, viver como ele vivia antes, mesmo sendo um religioso. Então sete demônios foram expulsos dela. Orgulho era um demônio. Inveja era outro demônio. E ela pensava que era tão bonita e que não havia ninguém como ela, era outro demônio. Mas quando Jesus falou e disse: "Se limpa", tudo aquilo a deixou. Ela se tornou uma nova pessoa. "Se limpo". Oh Deus, você pode dizer: "Senhor, me limpa"? Você sabia que quando aquele leproso chegou para Jesus e disse: "Jesus, se o Senhor quiser, o Senhor pode me limpar"? E diz: "Eu quero ser limpo". Se tem algum espírito que te acompanha de inveja, de isso, daquilo, você diz: "Senhor, o Senhor pode me limpar". Ele também diz: "Eu quero ser limpo". E você será limpo também. Ela não era tão bonita mais, em sua própria opinião, mas ela se envolveu no manto da mansidão e bondade e seguiu o Mestre. Deus, eu quero envolver nesse manto da mansidão e da bondade e seguir o Mestre. Você também quer envolver nesse manto? Cubra-me com teu manto da mansidão, da bondade, Senhor. Vocês podiam cantar ele enquanto orasse. Na hora da oração, ela envolveu, mas ela se envolveu no manto da mansidão e bondade, seguiu o Mestre. Ela o amava. Você o ama? Envolva nesse manto. Primeiro, Senhor, me limpa também de todos os espíritozinhos corriqueiros, de orgulho, disso. Irmão Brandi, Satanás, ele faz de tudo para as mulheres cortar os cabelos, seja lá a pontinha, seja o que for. Mas quando ele não consegue, ele põe um espírito nela de orgulho. Mas a partezinha dele sempre está lá. Mas é uma hora de dizer: "Senhor, eu quero ser limpo de todos os espíritos mexeriqueiros, seja lá qual for a natureza. Eu quero ser limpo, Jesus". Ele diz: "Eu quero ser limpo. O Senhor pode me limpar". Oh Deus, você me vê essa escritura

do Santo Evangelho de 2 São Mateus, capítulo 9. Esse é o verso 18 do paralítico, ou é 8 do paralítico, a cura dos endemoniados. Aquele, eu quero ser limpo, eu quero, o Senhor pode me limpar? E Jesus disse, quero. É o verso? Ah, é o verso, é o capítulo 8, é o versículo 20, 2 e 3, é isso, não é 9, a cura de um leproso, e descendo ele do monte, seguiu a uma grande multidão, e eis que veio um leproso. Oh, irmãos, irmão Brandes, que há muitos leprosos. Ele pode levar um leproso na carne, mas ele não pode levar um leproso na alma. Lepra na alma. É inveja. É esses espíritos aqui, orgulho, inveja, mexerico, seja lá o que for, são demônios, são lepras, são espíritos das trevas. E descendo ele do monte, seguiu uma grande multidão, e eis que veio um leproso, e o adorou, dizendo, Senhor, se queres, podes tornar-me limpo. Será que Jesus quer? E Jesus, estendendo a mão, tocou, dizendo, quero. Jesus quer nós completamente libertados? Ele pergunta para ele, quero. Ele fala, eu quero. Jesus quer nós curados? Quero. Que Jesus quer ver você abençoado? Quero. Jesus quer ver você sadio? Quero. Jesus quer ver você na presença dele. E Jesus estendeu a mão, tocou-lhe dizendo, quero ser limpo. E logo ficou purificado de sua lepra. Aleluia. E disse-lhe então Jesus, olha, não digas a ninguém, a alguém, mas vai, mostra-te ao sacerdote e apresenta a oferta que Moisés determinou para lhe servir de testemunho. Ah, será que Jesus quer nos limpar de tudo? Ele não limpou a Maria, ele não limpou tantos, ele pode nos limpar completamente. Você pensa assim, será, Senhor Jesus, o Senhor quer fazer isso por mim? Volta aí para Santo Evangelho, capítulo 7. O versículo 7 em diante. Deus, oh Jesus, quando é trazido na sua presença, algo que transforma, seja qual espírito, Jesus, eu quero, o Senhor pode, Jesus. Jesus pode ou não pode? O Senhor pode. O Senhor pode,
Se o senhor, será que o senhor quer? Eis que veio um leproso e adorou, dizendo: Senhor, se queres, será que o senhor quer? Será que o senhor quer que eu fique livre disso? Quero. Ele não falou o que quer? Ele não está falando, eu quero. Você está interessado? Ele está mais ainda. Eu quero. Ele está dizendo, eu quero. Você quer? Ele está dizendo, eu quero. Eu não quero ser o mesmo, cheio daquelas coisinhas. Aquelas coisinhas. Me veio uma coisa. Nós temos que saber que Jesus está conosco, cada dia, cada instante. Me veio uma coisa, às vezes você fica engolindo um camelo e coando um mosquito. Há um mosquitinho ali, está coando ele, Jesus disse. Coando mosquito, engolindo um camelo. Coisinhas! Deus, eu quero ser limpo disso, dessas coisinhas. Eu não quero engolir camelo e coar mosquito. Não, eu quero ser limpo disso. O senhor quer me limpar? Quero ser limpo destas coisas. Ser limpo de coar mosquito. E engolir camelo. Todo mundo que coa mosquito está engolindo camelo. É verdade ou não é verdade? Está coando um mosquitinho aí e engolindo um camelo. E Jesus disse, a perseverança na oração, perseverar, é insistir, é ir avante, pedir. Olha, muitos até escrevem, eu já vi, Jesus, a minha oração está escrita lá na cabeceira da cama. Jesus, eu já pedi. Irmão Brandes, você está completamente errado. Ele nunca disse, aquele que pediu, ele diz, pedir é presente, é estar pedindo. Dar-se-vos-á, não é quem pediu, é quem pede, dar-se-vos-á, não é perseverar na oração, não é isso? Eu já pedi uma vez, duas, não. É pedir, é constante ser perseverança, não é aquele que pediu, irmão Brandes, não é aquele que pediu, é aquele que pede. Eu já pedi uma vez, não quero incomodar o mestre mais. Que loucura! É como a loucura de um peixinho de meia polegada no meio do Oceano Atlântico, dizendo, eu vou beber pouquinha água, porque senão eu vou esgotar a água do oceano. Ele disse, isso é a loucura de pensar que você pode esgotar a misericórdia de Deus. Como os céus está elevado acima da terra, assim é a misericórdia do Senhor sobre os que o temem. Pedi e dar-se-vos-á, buscai. Não é aquele que buscou, Mombrana mostra isso. Não é aquele que pediu, não é aquele que buscou, mas é aquele que pede, é constante, é aquele que busca constante. Encontrareis, batei, não é aquele que bateu, é aquele que bate, abrir-se-vos-á, porque aquele que pede, não que pediu, ou que vai pedir, que pede, recebe. E o que busca, não o que buscou, ou o que vai buscar, mas o que busca, encontra. E ao que bate,
Não que bateu, o que vai bater, mas o que bate. Sempre está batendo, Jesus. Jesus, ele ama isso. Abrir-se-lhe-á. E qual, e Jesus vai dar um exemplo aqui. E qual dentre vós é o homem que pedindo-lhe pão, o seu filho lhe dará uma pedra? O irmão Brand disse que aquele filho que mais pede, que mais chora, é os que recebem mais cuidado. É assim ou não é assim? Você sabe que é. Nós, é só se levar num grau maior. Nós somos os bebezinhos de Deus. E pedindo-lhe peixe, lhe dará uma serpente? Se vós, pois, sendo maus, saber dar boas coisas aos vossos filhos, quanto mais vosso Pai, que estás no céu, dará bens aos que lhe pedirem. Glória a Jesus, se nós, sendo maus, não damos uma coisa mal para o filho, e ele que é tão bom, ele nos dá coisas boas. Portanto, tudo o que vos quereis que os homens vos façam, fareis-lo também vós, porque esta é a lei e os profetas. Entrai pela porta estreita, porque larga é a porta e espaçoso o caminho que o conduz à perdição, e muitos são os que entram por ela. E porque estreita é a porta e apertado o caminho que leva à vida, e poucos há de que a encontrem. Me veio mais uma escritura de São Lucas, capítulo 18, para nós orar com perseverança, com fé, e dizer: Senhor, o Senhor quer que eu fique doente? Não. O Senhor quer que eu fique curado? Quero, seja curado. O Senhor quer que eu fique limpo disso? Quero. Irmão Brand diz que ele está tão interessado, e o desinteresse mais é da nossa parte. Mas ele é o mais interessado. Olha essa parábola da viúva persistente. E aconteceu-lhes, e contou-lhes também uma parábola sobre o dever de orar sempre e nunca desfalecer. Estou cansado, estou desfalecido. Não desfaleça, ore sempre. Sempre avante, disse Jesus, sempre avante. Dizendo: havia numa cidade um certo juiz que nem a Deus temia, nem respeitava o homem. Havia também naquela mesma cidade uma certa viúva que ia ter com ele, dizendo: faz-me justiça contra o meu adversário. E por algum tempo não quis atendê-la, mas depois disse consigo: ainda que não temo a Deus, nem respeito os homens, todavia como esta viúva me molesta, hei de trazer-lhe justiça, para que enfim não volte e me importune muito. E disse o Senhor: ouvi o que diz o injusto juiz, e Deus não fará justiça aos seus escolhidos. Você é um escolhido de Deus? Você é um eleito de Deus? E Deus não fará justiça aos seus escolhidos, que clamam a ele de dia e de noite, ainda que tardio para com eles? Digo-vos que depressa lhe fará justiça. Vamos orar com toda fé, com toda confiança, dizendo: o Senhor quer, Pai, e diz: eu quero.
O Senhor quer que eu seja abençoado? Eu quero. O Senhor quer que eu seja curado? Eu quero. O Senhor quer que eu seja abençoado? Eu quero. Ele quer. E você quer também? Pai, eu quero. Aquela Maria, a Maria estava lá. Deus o limpou.

O mestre, Senhor, eu quero estar envolvido neste manto da mansidão e da humildade. Ore desse jeito, irmão, ele está interessado. Ele está mais interessado do que você. Ele mostrou a perseverança de orar sempre e nunca desvanecer. Nunca desfalecer, não se desfaleça, não esmoreça, mas fique firme. Ele contou esta parábola, o dever de orar sempre, nunca desvanecer, nunca esmorecer, e Deus fará justiça aos que clamam a Ele, não somente no culto de oração, não somente de dia, mas de dia e de noite. E Deus fará justiça aos seus escolhidos, que clame a Ele de dia e de noite. Oh, começa pelo culto de oração. Às vezes nem no culto de oração você clama, quanto mais de dia e de noite. Mas começa a sua partida de agora. Começa a clamar no culto de oração, de dia e de noite. Vamos, irmão. Vamos, irmã. Vamos, jovens. Vamos, obreiros. Vamos, evangelistas. Vamos, diáconos. Vamos, cantores. Vamos, crianças. Vamos, jovens. Vamos, toda a igreja.

Esse também, aleluia, tem interesse de clamar, tem interesse de orar, tem interesse. Começa pelo culto de oração, clamando, clamando. Ele gosta de ouvir clamor, ele anda pelos clamores da igreja, dos escolhidos. Comece todos clamando. Ele quer, ele quer, eu quero, ele quer te.

bater-se-vos-á, bate, bate de noite, bater-se-vos-á. Aleluia, glória a Jesus, aquele que pede recebe, o que busca encontra, o que bate se abre. Esta é a palavra do Senhor Jesus. Então bate, faça como aquele pintainho dentro da casca do ovo. Ele começa a bicar. O profeta diz: pode, se houver alguém ali, diz: não bica não. O diabo pode falar na sua cabeça: não clama não, não bate, não bica não, não clama não, não, não, não, não, não. Diga não para o diabo e começa a clamar. Eu clamarei. Aquela pequena ave lá dentro começa a bater com o bico na casca. Logo ela começa a sair a cabeça, as asas, as pernas. Aleluia! Saia do casco do diabo e viva livre adorando a Jesus e desfrutando das bênçãos trazido pelo poder da ressurreição na sua presença. E nunca mais você consegue ser a mesma pessoa. Aqueles espíritos baixos, malignos vão embora. E você vive na glória da Shekinah.

vocês em casa, nas igrejas, em todos os lugares. Essa é a vontade de Deus. Ele quer te curar, Ele quer te libertar, Ele quer tirar os espíritos de inveja, espíritos baixos de mexericos, espíritos errados. Ele quer tirar tudo. Ele quer estabelecer o amor, o gozo.

interesse. Ele está mais interessado do que você. Ele está mais interessado do que nós. Desperte interesse também.

ele para dentro, traga ele, traga ele, pede novo nascimento. Jesus disse: se não nascer de novo, não pode ver o reino de Deus aqui. Aquele velho ancião tinha Deus por dentro, por isso que ele podia ver ele na natureza. O pastor não podia ver, o pai não podia ver, a mãe não podia ver, o professor da escola dominical não podia ver, mas aquele

isso, Ele está interessado mais do que você. Você pode dizer: Senhor, é da vontade do Senhor de me curar? Ele diz: eu quero. Se queres, Pai, me curar, Ele está dizendo: eu quero. Seja curado. É o Senhor quer me abençoar. Eu quero. Receba a bênção de Jesus. É a vontade. O Senhor quer me libertar como libertou Maria. Quero ser libertado. Ela se revestiu no manto da mansidão e da humildade para seguir o Mestre. Eu também quero estar revestido com esse manto da mansidão e da humildade para seguir cada pegada do Mestre. Você quer também? Então clame a Ele, que Ele te dá

Ele quer, Ele quer. Você quer? Eu quero, Jesus. Eu quero, Jesus. Se tu queres, Ele quer te abençoar. Ele quer. Ele gosta de ver os seus filhos clamando. Ele gosta. Ele contou parábola do o dever de orar sempre, nunca desvanecer. Não desvaneça na oração, não desvaneça. Não desvaneça. E Ele fará justiça aos que clamam a Ele de noite. Depressa lhe fará justiça. Vamos estender um tempo mais da oração. Ore mesmo com a sua alma. Ore mesmo com a sua alma. Aleluia, ore mesmo com a sua alma. Vamos estender um tempo mais. Ore mesmo com a sua alma. Ele está aqui para nos abençoar. Ele está amando isto. Ore.

eles estão clamando, Jesus. Nós estamos clamando, as crianças estão clamando, os pais estão clamando, as mães estão clamando, os jovens estão clamando, todo mundo está clamando. É uma noite, Pai, é uma noite como aquele leproso estava perguntando ao Senhor. Nós estamos perguntando ao Senhor também nesta noite, se queres, Pai.

Se queres me abençoar, ele diz, eu quero ser de abençoados. Se queres me ajudar, é fácil para o Senhor ajudar. Um rei no Velho Testamento pediu, alguém pediu no Velho Testamento, é fácil para ajudar. Ele é fácil para ele te ajudar. Eu quero te ajudar. Aleluia. Eu quero te libertar, como ele libertou aquela Maria, a Maria Madalena com 7 demônios. Não importa quantos demônios você tenha, seja de inveja, de orgulho. Às vezes você é crente, mas tem algum demônio ainda, seja lá de intriga, de mexerico. Sede libertado, sede limpo desse mal. Aleluia. E revista você dessa armadura, desse manto da mansidão e da humildade, para seguir as pisadas.

propósito por trás de tudo. Apenas sede libertado completamente e revista desse manto da mansidão e da humildade, e o resto é por conta.

você perguntou para ele: o senhor quer? Ele respondeu: quero. Quero. Seja curado, seja abençoado, seja ajudado.

Agora canta. Deus cuida de ti com sol, com sombra. Ele cuida de ti. Ele cuida, Deus cuida de ti com sol, com sombra. Ele cuida de ti com sol, com sombra. Irmão Branham amava esse corinho. Ele cuida. Aleluia. Glória a Jesus. Ele cuida. Ele cuida. Aleluia. Deus cuida de ti.

0: Aleluia. Glórias ao Senhor. Agora louva ao Senhor. Os pedidos de oração está diante dele. O encontro, as viagens, Pastor Jonas, toda a igreja de Goiânia, os diáconos, tudo, as viagens de cada um, a vida de cada um, os irmãos, as irmãs, a irmã Judite na UTI, aleluia, restaurando a saúde, abençoando as crianças, ó Deus Todo-Poderoso, aleluia, tudo está diante do Senhor. Honrai a Deus e dar-lhe glória. Louvai ao Senhor. Santo, santo, santo é o teu nome. Glória, glória, glória, Jesus. Aleluia, aleluia, aleluia. Às vezes tem alguma coisa que está te atordoando. Grita aleluia. Aleluia, aleluia. Glória, glória, Jesus, aleluia. Olhe para esse problema e dar glória a Deus, aleluia. Glória, glória, aleluia. Não observe os sintomas, não observe as vaidades. Considere a misericórdia de Deus e dar glória a Jesus. Aleluia, aleluia. O Senhor é a força da nossa vida. O Senhor nos livra dos males desta noite e nos guarde para a hora da sua aparição. Amém.
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16 horas e 11 minutos.

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cobiçais e nada tendes. Sois invejosos e cobiçosos e não podeis alcançar. Combateis e guerreais e nada tendes, porque não pedis. Pedis e não recebeis, porque pedis mal, para o gastardes em vossos deleites.

trigo de Deus, ele foi o primeiro grão que havia sido levantado dentre os mortos. Ele foi o primeiro grão do trigo de Deus.

ouvintes, no livro de Levítico, nós encontramos Deus falando com Moisés. Como sempre, transmitindo as suas ordens ao povo. Fale Deus com Moisés e Moisés fale conosco para que não morramos. Então Deus nunca falava com Israel. Falava com Moisés e Moisés falava com o povo. Hoje, ele usa, na verdade, o quíntuplo de Efésios, seus mensageiros. Mas ele tem que falar a você, através destas vozes. Deus fala a você, ao seu coração. Ele fala através das Escrituras, ele fala através da mensagem. Então, em Levítico, Deus ordenou assim: e falou o Senhor a Moisés, dizendo: fala aos filhos de Israel e dize-lhes: quando houverdes entrado na terra que hei de vos dar. Isso quer dizer, ao lugar de possessão que Deus haveria de dar para eles. Então, Moisés, tu digas aos filhos de Israel que quando chegarem ao lugar onde lhes prometi, eu levá-los até lá, quando chegarem a essa terra, isso falando aqui do natural, que tipifica o espiritual, e cegardes a sua cega, sua lavoura, colher a sua lavoura, havendo recebido o que tenho dito, trareis um molho das primícias da vossa cega, da vossa colheita, ao sacerdote. Primeiro molho tinha que ser levado ao sacerdote. E ele, então, moverá o molho perante o Senhor, para que sejais aceitos ao seguinte dia do sábado, o moverá o sacerdote. Ao seguinte dia do sábado, quer dizer, o primeiro dia da semana, que hoje conhecemos como domingo. Então, se havia algum rito santo, esse devia ser lembrado sempre no sábado, o qual era o sétimo dia da semana, que significa sábado, que significa dia de repouso. Mas nós temos notado o que diz aqui em relação a esta celebração do primeiro molho ser movido. Está escrito que o molho, o feixe, o primeiro feixe, o qual é a primícia da semente que foi semeada, devia ser movido no primeiro dia da semana, no dia seguinte ao sábado. Agora, isso aí é uma ordem divina, uma ordem de Deus que passou para a igreja primitiva, para a igreja gentia, para o Novo Testamento.
quando a semente germinava e se madurava, então se cortava este molho e se levava ao sacerdote. Este levava aquele molho e o movia ante o Senhor para sua aceitação, mostrando então que o crente foi aceito. Mostrando que o crente, o ofertante, o cultuador, foi aceito. Você vinha com o seu molho e o sacerdote devia movê-lo ante o Senhor, observando sempre que não era no dia de sábado, no sétimo dia, mas sim no primeiro dia da semana, o qual nós chamamos de domingo. Este nome é romano, é pagão. E eles o chamavam assim porque era o dia dedicado à adoração do sol. Mas, no pacto político-religioso, no concílio de Niceia, então aquilo ficou tratado, determinado que o primeiro dia da semana seria chamado de domingo, que é dia do sol. Mas isto, a essas alturas, é uma questão de calendário apenas. Nós tomamos o domingo como o primeiro dia da semana, mesmo porque a igreja primitiva se reunia no primeiro dia da semana. Isso ficou estabelecido que no primeiro dia da semana a igreja se reunia, partir o pão e em honra à ressurreição de nosso Senhor Jesus Cristo. A igreja primitiva não sabia, não conhecia esse nome, domingo, mas conhecia o primeiro dia da semana. Então, já não é um dia para adorar ao Deus Sol, desde então, mas um dia para adorarmos ao Filho de Deus, honrando a sua ressurreição. O dia quando o grão do trigo, o grão de trigo, a primícia de Deus, que se levantou dentre os mortos, deve ser movido sobre a congregação. É a palavra, mostrando que nós somos suas sementes. A revelação do crente não está completa ainda se ele não encara o primeiro dia da forma que a igreja primitiva encarou, da forma que o profeta de Deus encarou, honrando a ressurreição de Jesus Cristo, movendo o molho do Espírito, que é a palavra de Deus. Se você ainda não encara isto como a igreja primitiva encarou, é porque a sua revelação está incompleta ainda. Este é a primeira semente que ressuscita dentre os que dormiram. Jesus é a primícia dos que dormem. Movido no domingo, que é o primeiro dia, o primeiro dia da semana. Não importa.
importa-se, puseram esse apelido no primeiro dia da semana. Ele acendeu. Movendo a mão, se despediu e acendeu, subiu ao alto na presença do povo. Isso é maravilhoso. Quando visto pela revelação divina, e não causa, não tem nenhuma controvérsia. Do trigo de Deus, ele foi o primeiro grão que havia se levantado dentre os mortos. Ele foi o primeiro grão do trigo de Deus. A Bíblia usa a natureza. E ele próprio, o Senhor Jesus Cristo, se identificou como trigo, como grão de trigo, como também os filhos do reino. Veja aí a parábola do joio e do trigo. Identificando os filhos de Deus e os filhos da serpente. Porque ele próprio foi quem interpretou a parábola. Quem tentar fazer diferente, quer saber mais do que o próprio Senhor Jesus. Porque lá está na Bíblia Sagrada a interpretação da parábola do joio e do trigo. Ali, Deus havia vivificado sua vida por meio do poder vivificador. E o havia levantado dentre os mortos. Sempre é o grande desafio que você tem que carregar até na hora da morte ou da sua transformação. Jesus foi vivificado dentre os mortos, como o primeiro molho. Que lá no Velho Testamento estava falando disto. Deus havia levantado dentre os mortos, e este foi a primícia dos que haviam dormido. Ele foi a primícia. Ele foi esse molho. E por isso tinham que movê-lo. Porque foi o primeiro a chegar ao amadurecimento.

comemoração de ação de graças a Deus, crendo que as demais sementes se dariam também, se levantariam também, seriam vivificadas também. Ali estava o sinal efetivo de Deus, a testificação e a vindicação de que toda semente que foi plantada pelo Pai também será vivificada pelo mesmo poder do Espírito que levantou a Cristo. E hoje em dia, porquanto ele foi o primeiro filho de Deus que chegou ao amadurecimento completo por estar em Deus, foi levantado da terra e movido sobre todo o povo. Que lição tão gloriosa! Foi pelo poder vivificador que ele foi levantado. E pergunta-se, esse poder foi só lá? Só foi até os apóstolos? Ele perdeu a carga como uma bateria que descarrega?

como veremos e temos visto nas Escrituras, ele foi tipificado, porém, vejamos, nesse caso desse molho, ele foi tipificado por si e por todo o corpo, por toda a igreja. Determinou assim, inclusive, até mesmo o dia, o único dia que a igreja deve parar para mover este molho sem ir ao trabalho, buscando em primeiro lugar aqui está. Quando ele é apresentado como o molho, a primícia dos que dormem, significa que você, cada um do seu corpo, também o é. Você tem esse dia de glória e virtude para comandar todos os demais dias. Por isso o profeta de Deus afirmou categoricamente: o que Deus não me der durante a semana, eu não quero no domingo. Em nome de Jesus Cristo, acerte sua fé, sustente-se no amor de Jesus e continue esperando, aguardando este movimento do corpo de nosso Senhor Jesus Cristo. Amém.

ousadia para entrar no santuário pelo sangue de nosso Senhor Jesus Cristo. E assim cumprimentamos todas as igrejas, todo o povo de Deus. Que Deus nos abençoe. Nós vamos ler a Bíblia, na carta de Paulo aos Hebreus, capítulo 4, versículo 14 a seguir. Visto que temos um grande sumo sacerdote, Jesus, Filho de Deus, que penetrou nos céus, retenhamos firmemente a nossa confissão, porque não temos um sumo sacerdote que não possa compadecer-se das nossas fraquezas, porém um que, como nós, em tudo foi tentado, mas sem pecado. Cheguemos, pois, com confiança ao trono da graça, para que possamos alcançar misericórdia e achar graça, a fim de sermos ajudados em tempo oportuno. Porque todos somos sacerdote, tomado dentre os homens, é constituído a favor dos homens, nas coisas concernentes a Deus, para que ofereça dons e sacrifícios pelos pecados, e possa compadecer-se ternamente dos ignorantes e errados, pois também ele mesmo está rodeado de fraqueza. E por esta causa deve ele, tanto pelo povo, como também por si mesmo, fazer oferta pelos pecados. E ninguém toma para si esta honra, senão o que é chamado por Deus como Arão. Senhor Jesus Cristo, acima de tudo, nós pedimos perdão dos nossos muitos pecados, a causa de nós não sermos consumidos é as misericórdias do Senhor, são a causa de não sermos consumidos. Somos imundos, sujos, mas o Teu sangue nos faz mais branco do que a neve, mais branco do que a branca lã. E confiado neste sangue, nós entramos no santuário para orar, clamar e falar com o Senhor, ó Pai. E este culto de oração que seja um marco na vida de cada um. E que esta palavra, esta palestra possa ser vivificada pelo Espírito Santo, com remissão dos nossos pecados. Em nome do Senhor Jesus Cristo. Amém. Como nós estamos meditando na mensagem, a fé é o firme fundamento, é o tema, a fé é o firme fundamento. E no parágrafo 50 a seguir, é o firme fundamento das coisas que se esperam, a prova das coisas que não se veem. Tomemos essa parte da Escritura. O firme fundamento das coisas que se esperam. Hebreus 11. Há três coisas: esperança, caridade e fé. Está certo? Agora, a esperança é um elemento. Estou esperando. É um elemento. A fé é outro elemento. Tem a diferença. A fé é um elemento e a esperança é outro elemento separado da fé. Esperança é um elemento. A fé é outro elemento. A caridade é outro elemento. Caridade é amor. Então, qual que vem primeiro? A fé ou o amor? Paulo disse, irmão Brana mostra, quando fizeram essa pergunta para ele, e ele mostrou na carta de Paulo aos Efésios,
que a fé opera pelo amor. A fé opera pelo amor, não o amor, a fé primeiro, é o amor primeiro. Efésios 4:5, a fé opera pelo amor. A fé opera pelo amor. Está aqui na carta de Paulo aos Efésios, se vocês acharem aí. Então, o amor vem primeiro. Quer ter bastante fé? Enche o coração de amor. A fé é um elemento. A esperança é outro elemento. O amor é outro elemento, que é a caridade. Então, são elementos. Tenho visto muitas pessoas passarem, pessoas amáveis, cristãos de verdade, mas que não têm fé suficiente para serem curadas. E um pecador passa e tem fé para ser curado. Entendem? Vejam, um cristão consagrado não tem fé para ser curado. Um pecador passa, tem fé para ser curado. Lembrando que qualquer um pode ser curado, mas para permanecer a cura tem que servir a Cristo. Como Jesus disse, eu sempre vi Jesus dizendo: vai e não peques mais. Como ele falou para Maria Madalena e tantos outros. Esse não peques mais, agora é assim, ó. Siga-me. Então, Deus cura para nós seguir a Ele, servir a Ele. Ele cura qualquer um. O pecador. Mas para permanecer a cura, tem que servir a Jesus. Vai, isso é. Vai, não peques mais. Se não for servir a Jesus, aquilo vai voltar. Como eu vi falando de um homem, pediu oração na igreja, um pecador. Deus curou ele um câncer. E ele fez uma festa, bastante bebedeira. E depois de 2 semanas ele morreu, com o mesmo problema. Constatou curado. Ele não quis servir a Cristo. Então, aquilo volta. O profeta mostra isto na mensagem, além da cortina do tempo. Gálatas 5, 6, é isso aí. Gálatas capítulo 5, o versículo 6. Ó, ninguém vos engane com palavras vãs, porque por estas coisas vem a ira de Deus sobre os filhos da desobediência. 5, 6. Ah, é Gálatas. Não é Efésios. Eu achei que era... eu estou lendo em Efésios. Mas é Gálatas, está marcado aqui. 5 e 6. Em Jesus Cristo, nem a circuncisão, nem a incircuncisão tem virtude alguma. Mas sim a fé que opera pelo amor. Então, a fé é um elemento, a esperança é um elemento, o amor é um elemento, e essa fé funciona com o amor. Qual que vem primeiro? O profeta diz, é o amor. E ele mostra Gálatas 5, 6. Na mensagem Desespero, se não falha a memória. Então, tenho visto muitas pessoas passarem pelas pessoas amáveis, cristãos de verdade, mas que não têm fé
suficiente para serem curadas, e um pecador passa e tem fé para ser curado. Entendem? É totalmente outro elemento. Não é se você tem, se você bem serve a Deus. É um elemento que você mesmo possui. Então, é independente se você serve a Deus ou se não serve. É uma fé. A tua fé te curou. Seja lá quem for, pecador, não é? A tua obra curou. A tua obra, você me serve demais, então te curou. Não. A tua fé, pessoas que servem a Deus piamente, não recebem. E um pecador passa lá e recebe. Então, são elementos, você servir a Deus, glorificar e servir a Ele, é maravilhoso, é um elemento, é uma dádiva. É um elemento maravilhoso, não é? Servir a Deus. Agora, para alcançar a cura, é outro elemento, que é a fé. Que é separado de se serve a Deus ou não. Lembrando, para aquela cura continuar, aí sim, tem que servir a Deus. Senão, também volta. Não é se você bem serve a Deus. É um elemento que você mesmo possui. Agora, quero que vejam isto, porque é para o seu benefício. Enxerga. Aqui, semanas atrás, meses atrás, estive em casa por algumas noites. E que coisa! Havia umas 300 pessoas reunidas na casa e no quintal aquele dia. Imagina. Ele chega de viagem, 300 na casa. O tanto que tinha no evento. Dentro, fora. Deus me livre. E enquanto estava deitado na cama, que coisa, minhas pernas estavam com cãibras e doendo. Eu estava deitado lá e ouvi um veículo chegar em frente e disse... Oh, que coisa, está chegando alguém. E ela disse, bem, escute, eu vou até a porta. E enquanto ela estava a caminho da porta, adormeci. E pude ouvir alguém dizendo, bem, o bebê está doente há muito tempo. E o bebezinho estava chorando até nem parecer como se fosse humano. Vocês que estão lendo meu livro, Uma Visão Celestial... Quantos na audiência leram a visão celestial? Vejamos, visão celestial, vejam, algo assim, além da coxina, né, do tempo. O pequeno tinha umas 8, 10 semanas e era, não parava de chorar. E a mãe disse, bem, eu viajamos o dia todo e a noite toda para chegar aqui. Disse, vimos que... O irmão Brana deveria estar em casa e trouxemos o bebê. Que coisa, o coitadinho, eu não conseguia dormir. E fui lá e orei pelo bebezinho e me assentei. E lá na cadeira, um momento, estava conversando com a mãe. Eles vieram do norte de Ohio e enquanto estavam sentados ali, amigos, o pequeno parou de chorar. Estava chorando dia e noite, vejam. Oh, isso vale mais para mim do que todo o dinheiro do mundo. E ali olhei e a mãe começou a chorar, grandes lágrimas pingando do pequeno cobertor. O velho pai sentado lá com um macacão deserto, gastou boa parte do salário para vir, veio e me abraçou e disse...
Eu amo, irmão Brana. E que coisa! Alguns dos melhores corações que já bateram estão sobre uma velha camisa azul. Isso mesmo, não é como você se veste, é o que está dentro de você. Isso mesmo, é ali eu sabia que ele era sincero, não era hipocrisia. Ele dizia isso de coração, ele me amava. E olhei para o bebezinho e a mãe. Quando entrei no outro cômodo, ela disse, ele estava sorrindo para nós. Amigos, isso vale todo esforço, não é? Isso mesmo, vale tudo. E então disseram, minha esposa disse, bem, vou preparar um café para vocês, ou algo, se quiserem. E disseram, bem, vamos esperar um pouco. E minha esposa disse, bem, agora vou lhe dizer uma coisa. Eu disse, vou me reclinar aqui nesta cadeira e deixar as mães e os demais irem para a cama e dormirem um pouco. E assim, os colocamos na cama e eu estava sentado na cadeira para tentar descansá-los até o amanhecer. E nesse momento, outro carro chegou e um jovem veio até a porta e disse, irmão Brana, eu disse, sim, eu estava tentando acordar. Ele disse, sei que está com muito sono. Eu disse, sim, senhor. Ele me disse, sou de Maringo, Indiana. Ele disse, minha irmãzinha está morrendo de apendicite. Ela está operada esta manhã. Disse, o irmão pode ir vê-la? Daí eu ia em meu Cayenneback Ford, que estava esperando por mim em Austin. Toda a lateral deles está amassada dos meus joelhos, onde eu bati os joelhos assim, tentando ficar acordado enquanto ia orar pelos doentes. Eu saía de uma reunião, indo para outra, e saía para o campo com a mão para fora da porta do carro, dizendo, Deus os abençoe, Deus os abençoe, dormindo, acordando, te batendo o joelho para manter acordado. Oh, com a mão para fora, Deus abençoe, nunca me esquecerei de um dia vindo de Austin. Eu ouvi um carro buzinando e percebi que eu estava do lado errado da estrada, só que não conseguia ficar desperto. Vejam, tanto sono. Eu tinha ficado lá 15 dias e noites orando pelos doentes e vendo coisas maravilhosas. Mas, oh, que coisa, amigos. Se minha vida for curta, talvez outra pessoa possa ficar por causa de eu partir. E esse homem disse, o jovem disse, minha irmãzinha, ele me disse que pertencia a uma igreja, não citareis o nome aqui, pois não é conveniente e não critico a religião de ninguém. E de qualquer modo, essa igreja é minha arqui-inimiga. Eles afirmam que não existe isso de cura divina e tal. E eu estava em minha igreja, a Igreja Batista de Milton, onde fui realizar um reavivamento. Muitos de vocês viram no livro chamado Jesus Cristo, mesmo ontem, hoje e eternamente. Uma mocinha ali que pesava 21 quilos aos 27 anos. Pesava 21 quilos, cujo nome era George Carter, com tuberculose, e ela pertencia a esta mesma igreja. E ela disse, as pessoas da vizinhança disseram, deixe, ela estava deitada de costa, havia 9 anos e 6 meses, e disse, deixa ficar sã e creremos. Mas, meus amigos, ela é minha pianista na Igreja Batista de Milton esta noite. Mas eles creem? Não. Mesmo alguém ressuscitando dentre os mortos,

Mas eles creem? Não. Mesmo alguém ressuscitando dentre os mortos, eles não creem. George Carter, 9 anos e 6 meses de costas, com tuberculose, agora era pianista no tabernáculo. Mesmo assim, eles não creem. A propósito, um homem que estava no necrotério, declarado morto por 3 médicos, quando entrei onde ele estava, ele está dirigindo uma locomotiva na Pensilvânia esta noite. E mesmo assim, eles não creem. É verdade, é verdade. Eles não querem crer. Não quer ter o elemento da fé. Morto no microtério. 3 médicos no microtério. 3 médicos, ele está morto. O profeta entrou, orou, Deus ressuscitou, dirigindo uma locomotiva. Mesmo assim, eles não creem. Chegou a hora em que os olhos das pessoas estão tão cegos com os cuidados do mundo e os outros cuidados, a ponto de nem verem Deus. Ele está bem no meio deles, muitas vezes, e eles passam como que ocorria nos dias de Cristo, e falhavam em vê-lo. E agora esta senhora, ou melhor, este homem, ele disse, o irmão vai? Eu disse, sim, senhor. Ele disse, talvez seja melhor eu levá-lo. E eu disse, não vou tentar ficar acordado. E a esposa começou a chorar, ela disse, agora, querido, você pegará nos sonos em algum lugar, você dirigindo. Eu disse, não, ficarei bem, querida. E entrei no meu velho Ford, no meu velho Carros, e comecei a dirigir. Eu disse, vou ficar de olhos nele, dirigindo. Eu me beliscava e mordia meus dedos, e pegava salivas e esfregava nos meus olhos e tudo mais, tentando me manter acordado. Sei que parece muito anti-higiênico, mas já fiz isso muitas vezes também. Mas eu estava fazendo de tudo para tentar chegar à criança. E dirigimos umas 13 quilômetros por uma velha estrada que subia até o distrito rural. E lá estávamos uma jovem de uns 17 ou 18 anos e estava deitada lá em uma condição terrível. Quando entrei no condos, ela estava muito nervosa e disse, o irmão Zé, o irmão Brana? Ela disse, eu disse, a irmã crê? Ela disse, ah, sim, creio. Disse, eu creio. Disse, não me importa o que a minha igreja diga. A irmã, a igreja dela não cria na cura, né? Ela pertencia à mesma igreja que está. George Carter pertencia. 9 anos e 6 meses, deitada de bruços, morrendo de tuberculose. Agora era pianista no tabernáculo, Brana. E essa mocinha, 16, 17 anos, também. Não me importa o que a minha igreja diga. Eu creio, eu creio. E assim ele, o homem, o pai, veio ao meu encontro e apertou minha mão, morrendo de pericite. E ele me levou até a cama. Ele disse, senhor, disse, ela vai ser operada esta manhã. E disse ela, receamos que ela não aguenta a viagem. Disse, temos de levá-las até New Albany, Indiana. Isso ficava a uns 60 quilômetros do hospital mais próximo, dos quais uns 12 quilômetros era pela zona rural. Só, que coisa, só uma fileira de cercas descendo assim, por onde as carroças viajavam quase para chegar aqui. E bem, eu já assisti e ajudei em cirurgias,

que aquela moça não conseguiria chegar ao hospital. Ela morreria antes de chegar lá. Pode haver médicos sentados presentes agora. Geralmente há médicos que vêm ouvir o culto. E seu lado tinha inchados e estava ficando vermelho. O apêndice estava dilatado e estava para supurar a qualquer momento, rebentar, né? Agora, muitas vezes, quantas pessoas já morreram com isso? Rebenta e aí é infeccionado por dentro. Agora, muitas vezes, entrei com o doutor Adair, o médico da nossa cidade, o que vais à minha igreja, e fazia a operação, e fazia a incisão, e quando superava a mesa e às vezes tirava os intestinos e borrifava e os lavava e evitava que a pirotonite se instalasse e cortava em forma de V e colocava um tubo ali para drenar. Às vezes se recuperavam, mas aquela mocinha não conseguia. Aquela apêndice se romperia e elas ainda teriam 50 quilômetros ou mais a percorrer e morrerias antes de chegar lá. Agora, amigos, a moça estava olhando para mim e disse: o irmão Brana acha que eu vou viver? E eu disse: creio que sim. Mas ela, eu disse: agora você crê? Ela disse: oh, sim, sim. Eu creio, claro, não me importa o que a minha igreja diga. Eu creio, George Carter ficou boa. Disse, eu também ficarei boa. Estou com medo da operação, veja. E assim alguns dos vizinhos tinham se reunido. Agora vejam, é isto que quero falar a vocês agora. Sobre isto, a moça achava que cria, assim como muitos de vocês que passaram por esta fila esta noite, vocês já acham que creem, mas ela não cria. Aí o profeta vai mostrando a fé. Muitos dizem, eu creio, mas não crê. Agora, muitos de vocês têm problema feminino e talvez seja apenas outra coisa, que talvez uma úlcera no estômago e você tem que tirar seu... Você pode ter um pouco de tempo, mas aquela moça era uma emergência. Sua vida estava em jogo, algo tinha de ser feito. Assim eu disse, irmã, não quero magoá-la, mas a irmã não crê. Agora, é como o irmão diz aqui, quando vocês estão de cabeça erguida, não importa onde esteja no recinto. Não digo isso, amigos. Lembre-se, estou lhe dizendo isso só para seu bem. Não sou eu, mas Deus. Sei que quando levantam a cabeça, eu sinto que esteja atrás de mim. Eu, ou onde esteja, como uma pessoa ontem à noite, de cabeça erguida atrás de mim. Eu sabia disso o tempo todo. E assim isso é entre Deus e o indivíduo. Veja, não posso evitar isso. Eles atrapalham, as pessoas muitas vezes atrapalham. Então essa moça, ela disse, eu creio, irmão Brana. Bem, ela achava que cria. Agora veja, ela tinha esperança, mas a fé é um firme fundamento das coisas que se esperam. A prova das coisas que não se veem. Entende o que eu quero dizer? A esperança é um elemento. A fé é outro elemento. E a caridade é outro elemento. Muita gente diz, eu creio. Mas eles não creem. Eles têm uma esperança. Eu espero. E tem até um ditado, é a última que morre. Estou esperando. É um elemento separado, distinto da fé. A fé é uma substância das coisas. Ela é um firme fundamento. Ela é positiva.
A esperança é um substituto, é um elemento que espera um dia. Quase todo mundo tem esperança, mas não tem fé. E aí o profeta fez um desafio. E ela disse, não, eu creio, Mombrano. Mombrano olhou para ela e disse, você não crê, você tem esperança. E se ele falar para você, você diz, eu creio com todo o meu coração. Ele olha e fala assim, você não crê, você tem esperança. A fé é diferente da esperança. É um elemento diferente. Eu disse, irmã, um caso comum. Eu disse, eu poderia ter um pouco de tempo, lhe dar tempo. Talvez você recebesse esse tanto de fé e saísse com ela. Mas você tem de receber atendimento imediato agora mesmo, pois vou ser honesto com você. Você não chegará viva no hospital. E o irmão Brand diz, você não crê e você tem que receber pela fé. Daqui 60 quilômetros você vai ter que andar não sei quantas estradas de chão, você vai chegar lá e morrer. Muitas pessoas tiram o intestino para fora, eles lavam. Eu conheço mesmo uma irmã que tirou, teve que tirar, usou aquela bolsinha e Deus milagrosamente entrou em cena. Hoje é normal. Quase morreu, mas Deus mudou o quadro. Você vai ter que ter fé, irmã, para receber. Eu creio, irmão Brana. Ele olhou e disse, você tem esperança, você não crê. Ele disse, eu creio, irmão Brana. Ele disse, você crê? Então faz aquele bracelete girar. Irmão Brana, mas ninguém pode fazer isso. Aí o irmão Brano olhou para o bracelete e disse, eu posso. E o bracelete começou a girar no quarto, girou. Ela ficou encabulada, voltou lá no mesmo lugar. Ela disse, irmão Brana, quem foi? Foi Deus ou o diabo? Ele disse, nenhum dos dois. Foi a minha fé. E muitas vezes nós dizemos, eu creio. Não crê. Nós temos uma esperança. Falta fé. A esperança é um elemento separado. Aí eu creio. Mas aquilo é uma esperança. A fé, ela é uma substância. Ela é um fundamento certo. Ela é uma prova das coisas que você não enxerga. Não prova, mas algo está lá batendo. Esse bracelete tem que girar. Essa montanha tem que sair. Esse mal tem que se deslocar. Pelo poder da fé. Vamos orar? Você viu os três aí? A esperança, que é o elemento. A fé é outro elemento e o amor é outro elemento. Vamos orar? Vamos orar como os discípulos? Acrescenta-nos a fé, Senhor. Acrescenta-nos a fé. Senhor, deixa eu distinguir. Vamos orar, deixa eu distinguir esses três. A esperança é um elemento. A fé é outro elemento. O amor é outro elemento. A fé é o firme fundamento. Dar-nos esta fé, Senhor. Dar-nos esta fé. Ela é uma prova das coisas que não se veem. Ela é um firme fundamento. Você aprendeu, nós aprendemos com o profeta. A esperança é um elemento. A fé é um elemento. O amor é um elemento. São coisas distintas. Deus, ajude-nos a ter isto

0: Senhor Deus.
1: Se olhe, não recebe.
0: Senhor Jesus, nesta hora, Pai, queremos elevar as nossas vozes, Pai, ao trono da graça, ao trono de misericórdia, ó Deus. Ó Santo e poderoso Deus, estamos passando, ó Deus, em uma hora, Pai, tão preciosa, Pai, onde esta igreja, Senhor, está passando, ó Deus, a fé está aumentando, Pai, de cada um de nós nesta hora.

misericórdia, nosso Pai. Nós olhar para o invisível. Estabelece em nosso coração, Senhor, essa fé. Nós precisamos.

todo o mal do teu povo, tira toda a doença, toda a inflamação, ó Deus. Eu rogo humildemente no nome do Criador, o Senhor Jesus.

negativo. Vamos aprender a distinguir a esperança, que é outro elemento. A fé, ela move, ela é positiva, ela

0: amém.
1: O Senhor mesmo é ministro do Evangelho e está aqui por uma boa causa. Não está doente, tem necessidade e quer um reavivamento antigo na sua comunidade. Está orando por isso. Todos queremos isso. Levantemos todos para um reavivamento antigo. Deus Todo-Poderoso que criou os céus e a terra, peça agora que todo poder demoníaco nesse edifício seja quebrado e o poder de Jesus Cristo se manifeste. Senhor, somos fracos, mas não derrotados. Satanás, conjuro-te no nome de Jesus Cristo, sai do povo, levantem-se aleijados nas cadeiras de rodas, deem louvor a Ele, todos vocês.

Amém. Graças a Deus por mais esta reunião de oração e que Deus continue abençoando o pastor Cleomar Borges com a unção da mensagem do dia. Continue abençoando o seu ministério, a sua família e a todo o povo de Deus. Graças a Deus. E nós agora vamos ver as igrejas, os irmãos que estão através da internet. Deus abençoe a igreja em Boa Esperança, Minas Gerais. Também a igreja em Pouso Alegre, Minas Gerais. Deus abençoe. A igreja em Americana, Deus abençoe os irmãos. Também a igreja em Mogi Mirim, Deus abençoe. A igreja em Pedreira, São Paulo, Deus abençoe. Também a igreja em Cerquilho, Deus abençoe os irmãos. A igreja em Avaiandava, São Paulo, Deus abençoe os irmãos. A igreja em Medina, Minas Gerais, Deus abençoe. Também a igreja em São José dos Campos, Deus abençoe os irmãos. A igreja em Indaiatuba, São Paulo, Deus abençoe. Também a igreja lá no Sítio Formoso, Deus abençoe a todos os irmãos. E está aí nesta noite, pastor Ademir Bezerra, de Lorena, São Paulo. Amém? Deus abençoe a todos aí. E um total de 120 conexões através da internet. Deus abençoe a todos, no nome do Senhor Jesus Cristo. E temos aqui os avisos, lembrando que neste próximo sábado será a Santa Ceia do Senhor para os irmãos que são assistidos em casa pelos diáconos e também para as igrejas aqui em torno de Campinas, a igreja de Americana, Cerquilho, Pedreira e Mogi Mirim, a partir das 18 horas no próximo sábado. E domingo próximo é a Santa Ceia do Senhor aqui em Campinas para todos os irmãos. Lembrando da mensagem da semana que já começamos a ouvir, você pode ouvir durante a semana a mensagem Memoriais de Deus, testado pelo tempo, pregada no dia 18 de agosto de 57. Você pode baixar a mensagem, está o link ali no site da igreja. E você também pode ouvir no aplicativo Príncipe da Paz ou pelo seu tablet e no aplicativo Mesa, você ouvir a mensagem e respondermos um questionário que é muito abençoado, né? Questionário no próximo companheirismo, no próximo domingo. Na escola dominical, o Senhor permitindo, nós estaremos ouvindo a mensagem Amor Divino, pregada no dia 26 de agosto de 56. E para os irmãos que desejam culto na sua casa, na sua residência, com o objetivo de levar a mensagem precursora da segunda vinda do Senhor Jesus Cristo, para aqueles que não conhecem, levar ao conhecimento dos vizinhos, parentes e amigos, enfim, você pode estar marcando um culto na sua casa com este objetivo. Fale com os diáconos e agende um culto na sua casa e um obreiro estará atendendo o culto no dia marcado. E se tem alguém que está aqui presente ou nos ouvindo através da internet ou nas igrejas, não é batizado, no nome do Senhor Jesus Cristo, o
dia é hoje, a hora é agora. Então você peça o seu batismo, fale também com os obreiros aí nas igrejas, ou os diáconos, e fale também desse desejo de ser batizado, né? Você vai ser batizado no nome do Senhor Jesus Cristo. E para aqueles que estão na fronteira, como diz o profeta diz, não fique na fronteira, mas entre véu adentro, porque o meu espírito não contenderá para sempre com o homem, diz o Senhor. Amém? Vamos ficar em pé. E agora você despeça um do outro, dizendo: Deus te abençoe. E quarta-feira, se o Senhor permitir, estaremos reunidos novamente. Deus abençoe a todos. Só mais um detalhe que eu esqueci aqui, mas ainda em tempo. O irmão Eliabe e família agradecem a Deus por mais um ano de vida do seu filho, o irmão Abraão, completados hoje, é isso? Amém? Vamos dizer: Deus continue abençoando nosso irmão Abraão, amém? Deus abençoe a todos.